0: 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As notícias do governo federal que movimentaram o país no dia de hoje.
1: Olá, boa noite.
2: Boa noite para você que nos acompanha em todo o país.
1: Quinta-feira, 16 de julho de 2026.
2: Vamos ao destaque do dia, aos destaques do dia na Voz do Brasil.
1: O governo brasileiro repudia a decisão dos Estados Unidos em impor tarifa de 25% sobre produtos nacionais.
2: O plano estabelece medidas para empresas atingidas pela taxação. Graziele Bezerra.
3: Ministro da Fazenda, Dario Durigan, explicou que o Plano Brasil Soberano, criado durante o primeiro tarifaço anunciado pelos Estados Unidos, será ampliado.
1: Produtores rurais e cooperativas afetados por eventos climáticos poderão renegociar dívidas.
2: É o que estabelece medida provisória publicada no Diário Oficial da União. Thaís de Araújo.
4: De acordo com a medida, produtores que registraram perdas de ao menos 30% em duas ou mais safras poderão renegociar débitos com prazo de 8 anos.
1: Controle do diabetes. SUS começa a oferecer insulina glargina, um medicamento de ação prolongada.
2: O público-alvo são pacientes de 2 a 18 anos e idosos com mais de 70 anos. Natália Koslick.
5: A insulina glargina ofertada pelo SUS permite um controle mais estável da glicemia.
1: Hoje, na apresentação da Voz do Brasil, Mariana Jungmann e Luciano Seixas.
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1: O governo federal reagiu após a divulgação de nova taxação imposta pelos Estados Unidos aos produtos brasileiros.
2: A nova tarifa de 25% será cobrada a partir da próxima semana a produtos que são importados pelos Estados Unidos do Brasil, como açúcar, etanol, tabaco, madeira e calçados.
1: A medida foi tomada após investigação feita pelo escritório do representante do comércio dos Estados Unidos.
2: Para o Brasil, as justificativas para um novo tarifaço não têm embasamento.
1: A repórter Graziele Bezerra acompanhou os desdobramentos e tem mais informações. Boa noite, Graziele.
3: Boa noite para você também, Luciano. Boa noite para Mariana e boa noite para o ouvinte da Voz do Brasil. A primeira reação do governo brasileiro foi uma nota da Secretaria de Comunicação Social da Presidência da República e nela o governo diz que segundo estatísticas do próprio governo norte-americano, os Estados Unidos acumularam nos últimos 15 anos mais de 424 bilhões de dólares em superávit de bens e serviços com o Brasil. E essa nota diz ainda que todas as alegações dos Estados Unidos foram refutadas pelo Brasil e que vai levar o caso à Organização Mundial do Comércio.
2: Agora, Grazi, o que os Estados Unidos alegaram para impor essas tarifas?
3: Bom, eles fizeram uma investigação que foi iniciada em julho de 2025 pelo escritório do representante comercial dos Estados Unidos, e esse escritório acusa o Brasil de adotar práticas consideradas aí prejudiciais ao comércio norte-americano em áreas como o mercado digital, PIX, regulação de plataformas digitais, propriedade também intelectual, acesso ao mercado do etanol, combate à corrupção e desmatamento. Bom, o ministro das Relações Exteriores, Mauro Vieira, falou hoje com a imprensa e informou que desde março de 2025 o governo brasileiro manteve mais de 30 reuniões presenciais, virtuais também ou por telefone, aí nos níveis presidencial, ministerial, técnico também, com autoridades norte-americanas. E citou o exemplo, segundo ele, o PIX é uma infraestrutura política, pública, na verdade, de pagamentos, que foi criada pelo Banco Central e está disponível a todas as instituições financeiras que atuam no Brasil e que não há competição desleal.
6: Não é sério falar em competição desleal gerada pelo PIX. As acusações sobre desmatamento também são absurdas. Desde 2022, reduzimos significativamente o desmatamento na Amazônia e no Cerrado. Estes são apenas dois exemplos. Todas as alegações dos norte-americanos para justificar a aplicação de tarifas não têm lastro na realidade.
1: Grazi, as exportações brasileiras para os Estados Unidos terão que impacto?
3: Bom, vamos lá, Luciano. O ministro do Desenvolvimento, Comércio, Indústria e Serviços, Márcio Elias, disse que 2.100 produtos ficaram de fora dessa nova lista, né, de taxação, produtos aí como café, suco de laranja, carne, fertilizantes e aeronaves, mas o impacto do novo tarifaço já foi calculado pelo governo.
7: Com essa nova tarifa, foi decidida ontem, nós vamos ter cerca de 18% das nossas exportações para os Estados Unidos atingida, que corresponde a 7,4 bilhões de dólares. Isso levando em conta o ano de 2024, antes, portanto, do início do tarifaço. Mas elas estão diversificando o mercado e nós vamos continuar nesse processo de diversificação do mercado. A participação dos Estados Unidos nas exportações brasileiras, que era de 12,1%, já caiu para 9,4%.
2: Bom, Grazelli, o governo detalhou as medidas que vão ser adotadas para socorrer esses setores afetados?
3: Já começou a falar, sim, como é que vai ser esse socorro. O ministro da Fazenda, Dario Durigan, explicou que o plano Brasil Soberano, que foi criado durante o primeiro tarifaço anunciado pelos Estados Unidos, vai ser ampliado, mas as novas medidas ainda vão ser detalhadas e dependem das conversas com os setores afetados.
8: Nós já temos prontos os mecanismos de proteção das nossas empresas e dos nossos empregos. Os setores afetados serão mais uma vez chamados ao diálogo e nós ampliaremos e reforçaremos o Plano Brasil Soberano, que dá apoio a quem foi injustamente afetado pelo tarifaço dos Estados Unidos. Seguiremos abertos à diplomacia e à negociação, seja com os Estados Unidos, seja com qualquer outro país.
3: E além disso, o ministro da Fazenda disse também que o governo vai estudar se aplica a lei da reciprocidade nesse caso. Essa norma autoriza o governo, a aplicar restrições equivalentes, e aí no caso equivalentes aos Estados Unidos. Segue com vocês, Mariana, Luciano.
1: Obrigado, Grazielle Bezerra, pelas informações ao vivo aqui na Voz do Brasil.
2: Pois é, e onde estão as principais oportunidades de exportação dos produtos brasileiros?
1: Informações como essa constam no painel Acordo Mercosul-União Europeia, lançado pela Apex Brasil.
9: A biodiversidade amazônica está ganhando espaço no mercado internacional por meio de itens como a castanha do Brasil e o açaí. Na Cooperativa Central de Comercialização Extrativista do Estado do Acre, por exemplo, 50% da produção é vendida para fora. Segundo Cássio Almada, gerente de vendas da cooperativa, os produtos já alcançam 17 países e a ideia é seguir conquistando novos mercados.
10: A gente vem buscando novas alternativas de mercado, verticalizando também a nossa produção para atender com subprodutos aí, tanto para castanha, principalmente agora para fruta, que nós vamos ingressar no mercado para exportação e atuar em todos os continentes.
9: Uma nova plataforma digital foi criada para apoiar as exportações do país. É o painel Acordo Mercosul-União Europeia, que permite identificar produtos com maior potencial de exportação e os benefícios tarifários previstos no acordo entre os dois grupos econômicos, como explica Laudemir Miller, presidente da Apex Brasil.
11: Todas as empresas, os produtores rurais, as cooperativas podem entender a realidade do Acordo Mercosul-União Europeia e aplicar a seu caso concreto, principalmente para planejar o aumento dessa exportação.
9: Em vigor desde maio deste ano, o acordo entre Mercosul e União Europeia prevê a redução e a eliminação gradual de tarifas para mais de 9 mil produtos exportados pelo Brasil. É possível acompanhar a situação de produto a produto por meio da nova ferramenta que está disponível no site www.apexbrasil.com.br. Reportagem Gabriela Noronha.
2: Pois é, a gente segue falando de vendas ao exterior, mas agora de frutas. Entre as principais que agradam os fornecedores estrangeiros estão a manga, o melão, o limão e a melancia.
1: Em 2025, foram mais de 1 milhão de toneladas exportadas para os mercados internacionais.
12: Ricas em sabor e em nutrientes, as frutas estão entre os 13 produtos brasileiros mais exportados para o exterior. E o país figura entre os principais exportadores internacionais. Os produtores brasileiros vendem frutas secas e frescas, como manga, melão, limão e lima, uva, melancia, mamão, abacate e banana. Os principais destinos são a União Europeia e os Estados Unidos. Em 2025, foram exportadas 1.300.000 toneladas de frutas, que renderam em vendas US$ 1.570.000. O secretário de Comércio e Relações Internacionais do Ministério da Agricultura e Pecuária, Luiz Rua, comenta os dados das exportações brasileiras de frutas.
13: O Brasil, a despeito de ser um grande produtor de frutas, tem uma posição no ranking mundial dos exportadores acima da 20ª colocação. E nós temos, entre as principais frutas exportadas pelo Brasil, as mangas com 340 milhões no ano passado, depois o melão com 230, o limão com 200 milhões de dólares exportados.
12: O produtor e exportador Celso Zancan trabalha com a produção de uvas e principalmente de maçãs, o carro-chefe das vendas. Para este ano, a expectativa da empresa é vender 10 mil toneladas da fruta para os mercados internacionais. Ele costuma vender os produtos para países como Índia, Rússia, Portugal, Bangladesh, Irlanda e Arábia Saudita. Celso conta que para isso há um trabalho contínuo para que a produção atenda às exigências dos potenciais compradores mundiais.
14: A qualidade, ela é a mesma no mundo inteiro. A maçã, você tem que entregar uma maçã apresentável, sem danos mecânicos, sem defeitos aparentes, assim como uma boa coloração e uma boa crocância. E a questão sanitária, a questão de segurança alimentar. Cada país tem uma exigência um pouco diferente sobre algumas moléculas, permitem no Brasil, não permitem na Europa. Então isso você tem que atender, porque chegou num país e a NASE, ela acusar que está fora desses limites ou está com uma substância não permitida naquele país, a carga vem de volta, né?
12: Até maio deste ano, as exportações de frutas já somavam 663 milhões de dólares. Segundo dados da Organização das Nações Unidas para Alimentação e Agricultura, em 2024, o Brasil foi o quarto maior produtor de mamão do mundo e o quinto maior exportador mundial de manga, melão, melancia e banana. Reportagem Márcia Fernandes.
2: Produtores rurais que perderam pelo menos 30% da produção em duas safras podem renegociar dívidas com prazo de até 8 anos.
1: Uma medida provisória assinada nesta quarta-feira, 15 de julho, também dá suporte a agricultores afetados por eventos climáticos, como no Rio Grande do Sul.
2: Saiba como vai funcionar a renegociação.
4: De acordo com a medida, produtores que registraram perdas de ao menos 30% em duas ou mais safras poderão renegociar débitos com prazo de 8 anos, incluindo 2 anos de carência, sem a necessidade de pagamento de entrada. Além disso, segundo o ministro da Fazenda, Dario Durigan, a medida provisória prevê condições para a renegociação de dívidas de produtores rurais afetados por eventos climáticos, incluindo os casos registrados no Rio Grande do Sul.
15: Em especial, olhando para o Rio Grande do Sul, para quem teve mais perda em razão de mudança climática, nós estamos reconhecendo que se tiver 3 perdas, o prazo vai para 10 anos.
4: A medida provisória prevê ainda a criação de um fundo garantidor de crédito, com aporte de até 2 bilhões de reais, para dar suporte às operações de renegociação. Segundo o ministro da Fazenda, Dario Durigan, o fundo poderá contar com a participação de estados e municípios na sua estruturação.
15: Também vamos convocar os estados e municípios que queiram contribuir com o fundo garantidor, para que de alguma maneira a gente tenha mais proteção com redução de spread, redução de juros.
4: A medida provisória determina que as taxas de juros sejam definidas de acordo com o porte do produtor e a origem das perdas. Nos casos relacionados a eventos climáticos, os juros serão de 5% ao ano para beneficiários do Programa Nacional de Fortalecimento da Agricultura Familiar, o PRONAF. 8% para produtores enquadrados no Programa Nacional de Apoio ao Médio Produtor Rural, o PRONAMP, e 11% para os produtores de maior porte. A MP terá validade imediata de 120 dias após a publicação, mas precisará ser aprovada pelo Congresso para não perder a vigência. Com locução de Thaís de Araújo, reportagem Gabriela Noronha.
1: Uma ferramenta que auxilia produtores rurais e cooperativas a consultar crédito.
2: É o simulador do Programa Nacional de Fortalecimento da Agricultura Familiar, o PRONAF.
1: A plataforma online informa condições de financiamento compatíveis com o perfil do produtor e as instituições financeiras que operam na região.
16: A plataforma disponível online é voltada para agricultores familiares e cooperativas no âmbito do Programa Nacional de Fortalecimento da Agricultura Familiar, o PRONAF. A ferramenta pode ser utilizada também por técnicos de assistência técnica e extensão rural, agentes financeiros, sindicatos e outras organizações que orientam agricultores familiares sobre o acesso ao crédito rural. O produtor Natanael Dal Bianco tem uma propriedade de 10 hectares no município de Jaboticaba, no Rio Grande do Sul, onde investe no plantio de milho e trigo. Ele também é técnico agrícola e trabalha com outros produtores da região. Natanael conta que já utilizou o simulador de crédito do Pronaf para saber as linhas de créditos disponíveis.
17: Já fiz a utilização do navegador do computador, traz todas as linhas de crédito, então fazer a pesquisa de saber qual que é a linha de crédito ideal, inclusive taxa de juro e condição de pagamento. Né?
16: Para acessar as informações, é preciso responder algumas perguntas sobre a situação do agricultor, como renda familiar e localidade. O mais importante é responder o que pretende financiar. Se o objetivo é, por exemplo, a compra de maquinário, reformas na propriedade rural ou projetos de energia solar. Em seguida, são informadas as linhas de crédito e as condições de financiamento compatíveis com o perfil e quais as instituições financeiras que operam em cada região. A ferramenta reúne todas as informações sobre o Pronaf, como explica a ministra do Desenvolvimento Agrário e Agricultura Familiar, Fernanda Machiavelli.
18: Ele responde algumas perguntas simples e já fica sabendo quais são as linhas de crédito que são adequadas ao perfil, quais são as taxas de juros e as condições de pagamento. Porque a gente tem taxas de juros que variam de acordo com a renda da família. Depois que você faz a simulação, aí sim você pode se dirigir a uma das instituições bancárias que operam o Pronaf. Todos os bancos públicos, bancos cooperados. O banco vai analisar a sua capacidade de pagamento de acordo com sua renda e com seu histórico.
16: Seu Natanael, que já acessou o simulador diversas vezes, explica como vai planejar os investimentos da próxima safra.
17: Custeio de milho agora, safra de verão, e depois custeio de trigo, safra de inverno. Tem os demais investimentos para maquinários.
16: Vale lembrar que a plataforma não substitui a análise realizada pelas instituições financeiras, nem garante a contratação do crédito. Para conhecer a ferramenta, acesse simuladorpronaf.mda.gov.br. Reportagem Edinaldo Júnior.
2: Pois é, e a projeção econômica para o setor agropecuário no mês de junho deve chegar em R$1,4 trilhão.
1: O levantamento mensal divulgado pelo Ministério da Agricultura e Pecuária é calculado com base no desempenho das lavouras e no faturamento dos produtos rurais.
2: Em junho, o produto com maior participação na estimativa foi a soja, que representa cerca de 24% do valor total estimado.
19: O levantamento de junho do valor bruto da produção agropecuária, divulgado pelo Ministério da Agricultura e Pecuária, estima que o faturamento da produção dentro dos estabelecimentos rurais alcance R$1,4 trilhão. Desse total, 64% correspondem ao faturamento da lavoura, o que representa R$893 bilhões. A soja lidera com o valor estimado de R$335 bilhões. Na sequência, estão bovinos, milho, cana-de-açúcar e frangos. Juntos, esses segmentos representam 68,3% do valor bruto da produção agropecuária nacional. Na análise por unidades da Federação, Mato Grosso registra o maior valor estimado, seguido por Minas Gerais e São Paulo. O valor bruto da produção agropecuária é calculado mensalmente com base nas estimativas de produção e nos preços recebidos pelos produtores rurais. Thaisa Vitória para a Voz do Brasil.
1: Crianças, adolescentes e idosos com diabetes vão ter acesso à insulina glargina pelo SUS.
2: Esse medicamento possui uma resposta mais prolongada no organismo e permite um controle mais estável da glicemia.
1: Todos os estados devem receber o insumo até o final do mês, segundo estimativa do Ministério da Saúde.
5: A insulina glargina ofertada pelo SUS tem ação prolongada e, na maioria dos casos, permite apenas uma aplicação diária. Outros tratamentos podem exigir até 3 aplicações no mesmo período. Além disso, permite um controle mais estável da glicemia, como destacou a secretária de Ciência, Tecnologia e Inovação em Saúde, Fernanda Denegri.
20: Ela é mais estável porque ela é de longa duração, então ela permanece no corpo por 24 horas, então ela reduz as chances de hipoglicemia ao longo do dia. Reduz o risco daquela hipoglicemia noturna, que quem usa a insulina às vezes se preocupa, né?
5: O público-alvo são pacientes de 2 a 18 anos incompletos com diabetes tipo 1 e pessoas com 70 anos ou mais com diabetes tipo 1 ou 2. O paciente, o Biratan Geraldo Pinto Ribeiro, de 80 anos, já começou a fazer uso do novo medicamento.
21: Comecei a aplicar esse remédio uma vez por dia. Pego no posto de saúde com receita médica, o enfermeiro me explicou como se deve aplicar, eu aplico, e estou com a diabetes controlada.
0: Mais de 250 mil tubetes de insulina glargina foram encaminhadas a 16 estados. Também foram distribuídas 52 mil canetas reutilizáveis para aplicação do medicamento. O Ministério da Saúde estima que todos os estados recebam os insumos até o fim de julho. De acordo com a secretária Fernanda Denegri, de Ciência, Tecnologia e Inovação em Saúde, a transição para um novo tratamento será feita de forma gradual.
20: São cerca de 2 milhões de pacientes que usam insulina no SUS. Então a ideia é que neste ano 30% das pessoas já possam migrar para essa insulina mais moderna. No ano que vem seria 60% e ao longo de 3 anos a gente completaria para chegar até 80% dos pacientes.
0: Para ter acesso ao medicamento, o cidadão deve procurar a unidade básica de saúde mais próxima de sua residência, com a receita médica carimbada. Pais, responsáveis ou cuidadores também podem solicitar a substituição pela nova insulina. Junto ao medicamento, será entregue uma caneta reutilizável para aplicação, com validade de 3 anos, além das agulhas necessárias para administração correta. Reportagem Natália Koslick.
2: Se você é motociclista e pensa em comprar um capacete novo, atenção.
1: Uma mudança na fiscalização promete dar mais segurança na hora da compra.
2: Desde o início do mês, todas as lojas e fabricantes só podem vender capacetes com um novo selo do Inmetro.
1: A novidade é a presença de um QR Code que permite checar a autenticidade do equipamento usando o celular.
6: Muito além de um acessório obrigatório, o capacete pode ser a diferença entre a vida e a morte. E os números mostram por quê. Em 2024, mais de 37 mil pessoas morreram no trânsito brasileiro. Quase 42% dessas vítimas eram motociclistas. Em Brasília, o aposentado e motociclista Getúlio Hahnemann viveu na prática a importância de um capacete certificado. Após um acidente de moto, ele escapou de sequelas graves graças ao equipamento de segurança.
22: O carro na minha lateral deu uma freada e apareceu um camarada que estava atravessando. O carro não atropelou ele e sobrou para mim. Não tive mais nada grave porque eu estava usando o capacete.
6: Histórias como a do Getúlio reforçam a importância de escolher um produto certificado. Desde 1º de julho, fabricantes, distribuidores e lojas só podem vender capacetes com o novo selo de conformidade do Inmetro. A principal novidade é um QR Code que permite ao consumidor verificar na hora da compra se o produto é autêntico. O chefe da divisão de regulamentação e qualidade regulatória do Inmetro, Hércules Antônio da Silva Souza, explica a mudança.
23: A gente identificou uma série de fraudes nos selos da conformidade ao selo do Inmetro que eram usados até então, que vai levar o consumidor a ter uma informação falsa. O segundo é que a gente está criando uma ferramenta que agora permite uma informação muito mais qualificada. Ele agora pode se utilizar de um QR Code que vem no selo, único, inviolável, que não pode ser falsificado. Ele, ao utilizar essa leitura do QR Code, ele passa a ter informações muito mais qualificadas.
6: Quem já possui um capacete certificado com o selo antigo pode continuar usando normalmente. A mudança vale apenas para a comercialização de novos produtos. Capacetes vendidos sem o novo selo e sem o QR Code passaram a ser considerados irregulares, alerta Hércules Antônio do Inmetro.
23: Um capacete sem selo é, na verdade, uma compra inadequada, porque você está se colocando numa condição de risco, acreditando que o capacete vai te proteger, mas na hora que você mais precisar dele, ele vai falhar, porque ele não passou pelos ensaios de avaliação.
6: O empresário Iago Dias, dono de uma loja de capacetes em Brasília, defende a mudança e fala o que é preciso ficar atento na escolha de um capacete.
24: Verificar o selo do Inmetro, se realmente é legítimo. Saber o tamanho certo. E o terceiro, que eu falo muito para meus clientes, é não economizar onde há segurança. Então, prezar sempre pela qualidade.
6: Na dúvida, a recomendação é simples. Comprar sempre em estabelecimentos confiáveis. Conferir o novo selo do Inmetro e verificar a autenticidade pelo QR Code. Afinal, quando o assunto é capacete, economia nunca pode custar segurança. Reportagem Pablo Mundim.
2: As inscrições para o processo seletivo do FIES, o Fundo de Financiamento Estudantil, para o segundo semestre do ano, acabam amanhã.
1: O FIES oferece financiamento a estudantes matriculados em cursos superiores de instituições privadas.
2: As inscrições devem ser feitas no Portal Único de Acesso ao Ensino Superior.
1: E essas foram as notícias do Governo Federal.
2: Uma realização da Secretaria de Comunicação Social da Presidência da República.
1: Com produção da empresa Brasil de Comunicação.
2: Fique agora com as notícias do Poder Judiciário e do Congresso Nacional. Boa noite.
1: Boa noite para você. Até amanhã.
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8: Supremo Tribunal Federal divulga notas sobre manifestações do governo dos Estados Unidos.
10: Eleições 2026, TSE já pode divulgar boletins e orientações ao eleitorado.
8: Para o STJ, direito de retenção por benfeitorias em imóvel não se aplica a inquilino inadimplente.
10: Boa noite, eu sou Marcela Luiza.
8: E eu sou Walter Lima.
10: O Supremo divulgou uma nota nesta quinta-feira em resposta às manifestações do governo dos Estados Unidos sobre decisões da justiça brasileira.
8: O STF afirma que atua exclusivamente por força da Constituição Federal, reforçando que as decisões tomadas são públicas e fundamentadas na Constituição e nas leis do Brasil.
10: O Supremo destaca que a independência do Poder Judiciário é um princípio essencial do Estado Democrático de Direito e defende que as relações entre países devem respeitar a soberania e a autonomia das instituições.
8: Também afirma que eventuais divergências entre Estados devem ser tratadas por vias diplomáticas e pelo direito internacional, e não por ações que possam pressionar o judiciário. Por fim, o tribunal reafirma que continuará a trabalhar com independência em defesa da Constituição, da democracia, da separação dos estados e do Estado de Direito.
10: Em regra, inquilino que fez benfeitorias tem direito de permanecer no imóvel alugado até ser indenizado.
8: Só que para o STJ, se ele for inadimplente, não pode usufruir do direito de retenção. Fátima Uchoa.
11: A locadora ajuizou ação de despejo com pedido de rescisão contratual, retomada do imóvel e pagamento dos aluguéis e encargos em atraso. O juízo de primeiro grau decretou o despejo e condenou a inquilina a pagar os débitos, mas assegurou o direito de ela ser indenizada por melhorias comprovadas e ser compensada por valores gastos com reforma. O Tribunal de Justiça de Goiás afastou o direito de retenção do imóvel, mantendo os demais pontos da decisão. No STJ, a terceira turma negou o pedido de retenção. Segundo a relatora ministra Nancy Andrighi, a falta de pagamento rompe o equilíbrio contratual e afasta a boa-fé objetiva necessária para o exercício do direito de retenção.
10: Petrobras vai ter de indenizar viúva de mergulhador que prestava serviço para a estatal.
8: A decisão reconhece que a morte do profissional foi causada pela falta de segurança no ambiente de trabalho. Marla Lacerda.
25: O trabalhador terceirizado morreu durante uma operação de mergulho no litoral do Ceará. Com base em laudo pericial, a Justiça do Trabalho Cearense concluiu que o acidente estava ligado diretamente às más condições dos equipamentos utilizados pelo mergulhador. O TST manteve a decisão e responsabilizou a Petrobras subsidiariamente por ser a tomadora do serviço.
10: A partir de hoje, o Tribunal Superior Eleitoral poderá utilizar espaços na programação de rádio e televisão para divulgar comunicados e orientações sobre as eleições 2026.
8: O objetivo é ampliar o acesso da população a informações confiáveis sobre o processo eleitoral.
10: Poderão ser veiculados, por exemplo, esclarecimentos e incentivos à participação feminina, a participação dos jovens e da comunidade negra na política.
8: O TSE também pode divulgar esclarecimentos aos cidadãos sobre as regras e os procedimentos de votação.
10: Justiça assegura educação diferenciada para indígenas do município de Novo Repartimento, no Pará.
8: Sentença também invalida a exigência inconstitucional para a contratação de professores indígenas. Sabrine Menezes.
26: A ação foi proposta pelo Ministério Público Federal após atraso no ano letivo de 2025 nas escolas das aldeias. Ao analisar o caso, a Justiça condenou o município, a União e o Fundo Nacional de Desenvolvimento da Educação, o FNDE, a implementarem uma série de medidas corretivas e ao pagamento de R$ 750 mil por danos morais coletivos. A determinação garante que crianças indígenas da etnia Paracanã tenham direito à educação escolar intercultural, diferenciada e bilíngue.
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10: Uma boa noite.
8: E até amanhã.
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9: Eu sou Paula Groba.
12: E eu sou Humberto Pinheiro.
9: E estes são os destaques de hoje do Jornal do Senado, que começa agora.
12: Acordo entre Congresso e governo viabiliza a renegociação de dívidas rurais.
9: Senado aprova restrições ao compartilhamento de imagens de vítimas de crimes e acidentes.
12: Avança projeto que acaba com liberdade provisória para presos em flagrante por crimes hediondos.
9: Boa noite.
12: Boa noite.
9: Presos em flagrante por crimes hediondos podem perder o direito à liberdade provisória. A mudança está prevista em um projeto aprovado pela Comissão de Segurança Pública do Senado.
12: O texto prevê 7 hipóteses em que a liberdade provisória deverá ser negada pelo juiz. Os detalhes com Bruno Lourenço.
13: A proposta aprovada na Comissão de Segurança Pública proíbe expressamente que juízes concedam liberdade provisória ou apliquem medidas cautelares alternativas à prisão para quem for detido em flagrante cometer tendo crimes considerados de extrema gravidade. O relator, senador Wilder Moraes, do PL de Goiás, diz que a impunidade e a soltura reiterada de criminosos perigosos alimentam os índices de violência.
14: Indivíduos que pratiquem delitos de tal natureza não devem ser agraciados com liberdade provisória, sendo, por isso, insuscetíveis de qualquer imposição de medida cautelar diversas da prisão. Criminosos que praticam crimes hediondos devem permanecer presos. Foi esse o objetivo do nosso constituinte originário e, em último caso, do próprio povo brasileiro, verdadeiro titular do poder constituinte.
13: O texto prevê 7 hipóteses em que a liberdade provisória deverá ser obrigatoriamente negada pelo juiz. A proibição de soltura passa a valer para réus reincidentes, com histórico de múltiplas prisões em flagrantes anteriores, integrantes de organizações criminosas, armadas ou milícias, pessoas que portem ilegalmente armas de fogo de uso restrito ou proibido e quem cometer crimes hediondos, crimes com violência ou grave ameaça, ou envolvidos com o tráfico interestadual ou internacional de drogas. O projeto seguiu para a Comissão de Constituição e Justiça.
9: Também avançou no Senado o projeto que assegura a mudança de nome completo a mulheres vítimas de violência doméstica.
12: Uma medida especial de proteção, quando houver risco à integridade física ou psicológica da mulher. Repórter Patrícia Oliveira.
15: Mulheres que sofrem violência doméstica e familiar poderão alterar o nome e o sobrenome para dificultar a localização da vítima pelo agressor em caso de perseguição. Pelo texto aprovado, a mudança dependerá de decisão judicial. Será solicitada pela própria vítima e tramitará sob segredo de justiça. O relatório lido pelo senador astronauta Marcos Pontes, do PL de São Paulo, estabeleceu prazo de 5 dias úteis para os cartórios fazerem a alteração.
18: Pode envolver acompanhamento especializado, restrições de acesso a informações, mudança de localidade e outras providências necessárias a neutralizar a ameaça. Graves.
15: A proposta também prevê a alteração do nome completo dos filhos menores, após avaliação, para garantir a segurança da família. O projeto segue para a Comissão de Constituição e Justiça.
9: E por falar em proteção, o Senado aprovou um projeto com regras para a divulgação de imagens de vítimas de crimes e acidentes. Quem registrar ou compartilhar esse tipo de conteúdo poderá ser punido com pena de 6 meses a 2 anos de prisão.
12: A proposta, inspirada no caso da cantora Marília Mendonça, segue agora para a nova análise da Câmara dos Deputados. Repórter Pedro Pincer.
27: De autoria da deputada Laura Carneiro, do PSD do Rio de Janeiro, o texto aprovado estabelece que não haverá crime quando a divulgação for necessária à administração da justiça, atender a interesse público devidamente justificado ou ocorrer com o consentimento da vítima. A proposta ainda altera o Código Civil para prever que o registro ou a divulgação de imagens de vítimas de crimes ou acidentes e de cadáveres poderão ser proibidos quando atingirem a honra da pessoa retratada ou tiverem finalidade comercial. Atualmente, a legislação já prevê restrições para a divulgação de escritos e imagens de uma pessoa nessas situações. O relator, senador Marcelo Castro, do MDB do Piauí, explicou o que motivou a apresentação do projeto.
0: Foi o acidente que aconteceu com a cantora Marília e compositora Marília Mendonça, que foi filmada a imagem dela, foi divulgado. Isso causou um grande trauma e esse projeto visa exatamente a proteger essas imagens de pessoas que são vítimas de acidente ou de violência.
27: O texto alternativo de Marcelo Castro altera ainda a pena prevista no texto original. Em vez de reclusão, a punição passa a ser de detenção de 6 meses a 2 anos e multa. Por causa das mudanças aprovadas pelo Senado, o texto volta para a nova análise da Câmara dos Deputados.
9: A Comissão de Assuntos Sociais debateu regras para o trabalho por aplicativos. Representantes dos trabalhadores cobraram mais segurança, proteção social e transparência.
12: Já representantes das plataformas defenderam a preservação da autonomia e da flexibilidade. Repórter Henrique Nascimento.
5: Segurança, proteção social e regras para as plataformas estiveram em debate na Comissão de Assuntos Sociais. A audiência reuniu trabalhadores, empresas, especialistas e representantes do poder público para discutir a regulamentação do trabalho por aplicativos. A senadora Leila Barros, do PDT do Distrito Federal, defendeu um equilíbrio entre direitos e sustentabilidade do setor.
16: É esse equilíbrio que buscamos, assegurar direitos e condições dignas de trabalho sem inviabilizar o desenvolvimento do setor.
5: A presidente do Sindicato dos Motoristas de Aplicativo de Mato Grosso, Solange Moraes, chamou a atenção para a segurança dos profissionais.
17: Porque o trabalhador por aplicativo não pede esse privilégio. Ele pede apenas aquilo que qualquer cidadão brasileiro merece. Direito de trabalhar, direito de viver. E é o direito de voltar para casa com segurança.
5: Segundo o IBGE, o número de pessoas trabalhando por aplicativos teve um crescimento de 25%, atingindo a marca de quase 2 milhões de pessoas.
9: E a senadora Roberta Scioli, do Republicanos de Roraima, defendeu a adoção de medidas para ampliar a oferta de voos e reduzir o preço das passagens aéreas no estado. A parlamentar destacou que dados do Anuário do Transporte Aéreo apontam Roraima como o estado com a maior tarifa média do país e afirmou que a situação compromete a mobilidade da população.
12: Segundo a senadora, o elevado custo das passagens dificulta o acesso a serviços de saúde, educação e oportunidades de trabalho, além de afetar o desenvolvimento econômico do estado. Roberta Scioli informou que solicitou esclarecimentos ao Ministério de Portos e Aeroportos sobre as ações previstas para ampliar a concorrência e reduzir as tarifas.
19: Não queremos apenas explicações, queremos planejamento, compromisso e resultados. Roraima precisa de mais voos, melhores horários, maior concorrência e políticas públicas que reconheçam as particularidades da região norte. Porque morar em Roraima não pode significar pagar a passagem aérea mais cara do Brasil.
9: O plenário do Senado aprovou o pedido de urgência para análise do projeto que muda as regras do seguro rural. Com a decisão, a proposta que veio da Câmara dos Deputados não precisará passar pelas comissões do Senado e poderá ser votada diretamente pelo plenário. O presidente da Casa, Davi Alcolumbre, afirmou que o acordo para a votação foi construído com o governo e destacou o apoio do ministro da Fazenda em exercício, Dario Durigan, nas negociações.
12: E um acordo entre o Congresso e o governo viabilizou a edição da medida provisória que trata da renegociação de dívidas rurais para produtores de todo o Brasil.
9: Segundo o texto, a medida é uma resposta ao salto da inadimplência no setor, que praticamente dobrou nos últimos 2 anos. Repórter Douglas Castilho.
20: Diante desse cenário, resultado da maior recorrência de eventos climáticos extremos, como as enchentes do Rio Grande do Sul, e da instabilidade internacional intensificada por conflitos como as guerras na Ucrânia e no Oriente Médio, a medida provisória cria novas linhas de crédito rural e permite que a União participe de um fundo garantidor para cobrir operações de empréstimos aos produtores afetados por catástrofes naturais. Ao agradecer pela parceria com o ministro da Fazenda, Mário Durigan, a ex-ministra da Agricultura, a senadora Tereza Cristina, do PP de Mato Grosso do Sul, falou da extensão da MP.
21: Atendendo não só o Rio Grande do Sul, mas a todo o Brasil, porque
1: foi atendido não só os produtores que têm problemas de endividamento por conta de problemas climáticos, mas também por problemas de renda. Então, ampliou-se muito o escopo. Foi um ótimo acordo pelo Brasil.
20: A medida provisória, que tem eficácia imediata, será analisada por uma comissão mista de senadores e deputados federais antes de ser votada pelos plenários da Câmara e do Senado.
12: Edição de Paula Groba e trabalhos técnicos de João Lira, o Jornal do Senado fica por aqui. Acompanhe agora as notícias da Câmara dos Deputados. Boa noite.
9: Boa noite e até amanhã.
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2: Câmara prioriza atendimento de mulheres que sofreram perda gestacional.
3: Proposta cria sala exclusiva de perícia médica em crianças e adolescentes.
2: Comissão aprova penas à empresa que permite pornografia criada por IA.
3: Parlamentares analisam selo de inclusão para micro e pequenas empresas.
2: Boa noite. Avança na Câmara a proposta que cria o selo Empresa Inclusiva. O objetivo é reconhecer empresas de pequeno porte que contratam pessoas com deficiência, como informa a repórter Silvia Munhato.
6: A Comissão de Trabalho aprovou o projeto que cria o selo Empresa Inclusiva para micro e pequenas empresas. A ideia é reconhecer empresas de pequeno porte que promovam a inclusão de pessoas com deficiência em seus quadros de funcionários. A relatora, a deputada professora Marcivânia, do PCdoB do Amapá, defendeu a medida.
21: Eles vão ter um selo que vai dar credibilidade, vai fazer as pessoas também olharem para essas empresas de forma diferente, porque existe um sentimento, acho que de todo mundo, de valorizar empresas que tenham boas iniciativas.
6: O selo será uma certificação concedida pelo Poder Executivo, com validade de 2 anos, às empresas que cumprirem um conjunto de requisitos, como manter percentual mínimo de trabalhadores com deficiência, adotar medidas de acessibilidade física e digital e utilizar tecnologias assistivas. As empresas certificadas terão direito ao uso da logomarca oficial do selo, além de prioridade em programas governamentais. Segundo dados do Cadastro Geral de Empregados e Desempregados, citados na justificação do projeto, mais de 17 milhões de brasileiros possuem algum tipo de deficiência, mas menos de 1% dos vínculos empregatícios ativos correspondem a esse grupo. A legislação atual obriga apenas empresas com 100 ou mais empregados a reservar vagas para pessoas com deficiência. O projeto que cria o selo Empresa Inclusiva para empresas de menor porte será analisado agora pela Comissão de Defesa dos Direitos das Pessoas com Deficiência. Da Rádio Câmara de Brasília, Silvia Minhato.
7: Política.
3: Chico Alencar, do PSOL do Rio de Janeiro, avalia que o volume de emendas parlamentares previsto no orçamento de 2026 enfraquece a articulação entre os poderes. O deputado também afirma que os recursos, estimados em R$ 61 bilhões, de reais, distorcem o planejamento nacional.
2: Chico Alencar ainda aponta que a falta de rastreabilidade e transparência na destinação das emendas mantém práticas semelhantes ao orçamento secreto, com prejuízo para políticas públicas de saúde, educação, mobilidade urbana e infraestrutura.
3: Tadeu Venere, do PT do Paraná, repudia a indicação irregular de emendas parlamentares por pessoas sem mandato eletivo ativo. Na opinião do deputado, a tentativa de criar o que ele chama de poder paralelo gera constrangimento e a perda de credibilidade do Congresso.
2: Ao elogiar decisões judiciais recentes de bloqueio de bens e recursos contra dirigentes partidários e ex-parlamentares, Tadeu Venere reforça que a indicação de verbas é um direito exclusivo de quem foi eleito pelo povo. Ele cobra investigações e punição dos responsáveis por irregularidades.
3: Roberto Monteiro Pai, do PL do Rio de Janeiro, critica o uso que políticos fazem do nome de Deus para se aproximar do eleitorado. O deputado cobra coerência ética e respeito aos mandamentos religiosos nas condutas diárias e no respeito ao próximo.
2: Roberto Monteiro Pai alerta que todos prestarão contas de suas ações e palavras. O congressista destaca que, mesmo defendendo seu campo político, a direita evita ataques pessoais a seus adversários em respeito aos princípios que professa.
3: Eli Borges, do Republicanos do Tocantins, manifesta preocupação com o que considera ameaças à liberdade religiosa no Brasil. Ele cita a interrupção de culto evangélico por policiais e questionamento a uma oração feita em um fórum de conselheiros tutelares.
2: Eli Borges afirma que manifestações de fé vêm sendo tratadas com restrições crescentes em espaços públicos e religiosos. Ele assinala que o país precisa levar a sério a defesa da liberdade religiosa para evitar que cultos sejam limitados por decisões institucionais.
7: Ciência e tecnologia.
3: A comissão aprova punições a empresas que permitem pornografia criada por inteligência artificial. A repórter Júlia Lopes nos conta quais serão as penas.
8: A Comissão de Comunicação da Câmara aprovou um projeto de lei que prevê multas e sanções para empresas de tecnologia e redes sociais que permitirem a criação

0: 10% do faturamento do grupo econômico, limitado a 50 mil salários mínimos. Em casos mais graves, a punição pode chegar à proibição do uso de ferramentas de inteligência artificial. O texto aprovado é do relator deputado Jadiel Alencar, do Republicanos do Piauí. Ele afirmou que o objetivo da medida é proteger crianças, adolescentes e adultos contra a manipulação de imagem. Dados da ONG SaferNet mostram que denúncias de abuso sexual infantil online, muitas vezes envolvendo o uso de IA para a criação de deepfakes, cresceram e ultrapassaram 63 mil registros em 2025, o segundo maior número em 20 anos. Para o autor da proposta, deputado João Daniel, do PT de Sergipe, a ideia é promover uma internet mais responsável e garantir punição para quem comete crimes no ambiente digital.
1: Nós precisamos utilizar a inteligência artificial, as redes sociais, para o bem, para o amor, para a solidariedade, para a boa informação. Não podemos aceitar esse tipo de ação que é cometida por criminosos que utilizam a inteligência artificial e as redes sociais para prejudicar e cometer crimes através da internet.
0: O projeto também determina que conteúdos gerados por IA tenham identificação clara como marca d'água, indicando que são artificiais. Além disso, obriga as plataformas a remover rapidamente conteúdos ilegais e a manter canais acessíveis para denúncias. A proposta ainda prevê punições para quem produzir ou compartilhar deepfakes sexuais envolvendo menores ou adultos sem consentimento. Nesses casos, as vítimas poderão ser indenizadas por danos morais e materiais. A proposta que impõe sanções a empresas de tecnologia que permitem a circulação de conteúdo sexual pornográfico gerado por inteligência artificial sem consentimento segue agora para análise da Comissão de Ciência e Tecnologia. Da Rádio Câmara de Brasília, Júlia Lopes.
2: Segurança Pública.
3: Contrária ao projeto de lei que criminaliza a misoginia, Clarissa Tércio, do PP de Pernambuco, afirma que o texto ameaça as liberdades de expressão e religiosa sem garantir proteção efetiva às mulheres. Segundo sua leitura, a proposta ainda pode prejudicar a empregabilidade feminina e gerar insegurança jurídica.
4: Clarissa Tércio contesta a informação de que o grupo de trabalho que analisava o projeto aprovou por unanimidade o texto. De acordo com a parlamentar, todas as deputadas de oposição votaram contra e desmerecer esses votos já é, por si só, um ato de silenciamento e misoginia.
3: Já Maria do Rosário, do PT do Rio Grande do Sul, solicita aprovação imediata do projeto de lei da misoginia e faz um apelo pelo fim da obstrução da matéria. Ela argumenta que a proposta é urgente para salvar vidas e combater a escalada de violência contra as mulheres no país.
4: Maria do Rosário afirma que a violência de gênero mata 4 mulheres por dia no Brasil. A deputada critica o uso de discursos religiosos para justificar o ódio contra elas e observa que o projeto também ajuda a reduzir o número de crianças órfãos de vítimas de feminicídio.
3: Luiz Lima, do Novo do Rio de Janeiro, critica o posicionamento da bancada governista em votações que endurecem regras de cumprimento de pena para crimes hediondos. Ele defende punições mais rígidas como resposta ao aumento da violência contra diferentes grupos da população.
4: Luiz Lima sustenta que o combate à criminalidade exige medidas mais severas a quem comete homicídio e crimes contra crianças. O parlamentar afirma que a segurança pública deve proteger toda a população, sem distinção de raça, gênero, orientação sexual ou posição política.
2: Agricultura.
3: A Câmara aprovou e encaminhou para análise do Senado o projeto de lei que proíbe a comercialização de leite em pó importado reconstituído no Brasil.
4: A ideia é proteger o produtor brasileiro e garantir mais transparência ao consumidor, como informa a repórter Maria Neves.
5: A Comissão de Constituição e Justiça da Câmara dos Deputados aprovou o projeto que proíbe a reconstituição de leite em pó importado para que seja vendido na forma líquida no Brasil. Pelo texto, empresas que descumprirem a norma ficam sujeitas a multa de até R$1 milhão. O infrator também poderá sofrer suspensão do alvará de funcionamento de forma temporária ou definitiva. De acordo com a autora do texto, deputada Daniela Rainer, do PL de Santa Catarina, o produtor de leite brasileiro

0: brasileiro sofre uma crise sem precedentes, causada em grande medida pela importação de leite em pó, que é reidratado e vendido como leite fluido no mercado interno. De acordo com ela, além de defender os produtos nacionais, o projeto traz proteção para o consumidor.
1: Esse projeto de lei busca também que o consumidor saiba o que ele está consumindo, mas especialmente para que o nosso produtor de leite tenha o seu produto valorizado. Para que o agricultor brasileiro, o produtor de leite brasileiro, tenha, sim, condições de se recuperar e não tenha essa concorrência desleal batendo na porta dele todos os dias, que em muitos casos acabou inviabilizando a produção leiteira brasileira.
0: O relator da proposta na comissão, deputado Domingos Sávio, do PL Mineiro, também afirma que a medida busca proteger o mercado interno de práticas desleais de comércio. Segundo o parlamentar, a preferência pela utilização de leite nacional não configura discriminação arbitrária, representa apenas um instrumento legítimo de política pública voltada à proteção da cadeia produtiva do país. Domingos Sávio sustenta ainda que a norma não proíbe a importação do produto, somente busca restaurar um mínimo de isonomia entre o produtor nacional de leite e o produto reconstituído a partir de matéria-prima importada e subsidiada. O texto aprovado permite a reidratação do leite em pó para venda no mercado nacional somente em caso de desabastecimento do produto na forma líquida. Da Rádio Câmara de Brasília, Maria Neves.
2: Comissões. A inclusão da injeção semestral contra o HIV no SUS esbarra em preço alto, segundo apontaram especialistas em debate realizado recentemente na Câmara. A reportagem é de Emanuele Brasil.
3: O Ministério da Saúde, especialistas e representantes da sociedade civil afirmaram em debate na Câmara dos Deputados que o alto custo e o monopólio imposto pela indústria farmacêutica dificultam a incorporação do medicamento lenacapavir ao Sistema Único de Saúde. O fármaco que previne a infecção pelo HIV com apenas 2 injeções anuais, é defendido por especialistas e pela sociedade civil como a principal solução para reduzir o estigma e o abandono da prevenção diária em comprimidos. Embora o lenacapavir já tenha o registro na Anvisa, ele ainda não está disponível no SUS. O medicamento passa agora por uma fase de definição de preço pela Câmara de Regulação do Mercado de Medicamentos. Somente após essa etapa é que o CONITEC, Comissão Nacional de Incorporação de Tecnologias no SUS, avaliará se o custo-benefício permite a oferta gratuita na rede pública. Coordenadora da mesa, a deputada Duda Salaber, do PSOL de Minas Gerais, ressaltou que a atualização das tecnologias de prevenção é fundamental para atender as populações mais vulneráveis de forma digna. A parlamentar é autora de um projeto de lei que declara o medicamento como de interesse público, passo que pode facilitar uma futura quebra de patente.
4: Nós não queremos um SUS refém do mercado. Nós queremos lenacapavir no SUS e queremos vida acima das patentes.
3: O debate foi encerrado com a cobrança de que o governo federal defina uma estratégia clara para garantir o acesso ao lenacapavir antes da Conferência Internacional de AIDS, que acontecerá no Brasil em julho. Da Rádio Câmara de Brasília, Emanuele Brasil.
2: Direitos Humanos.
5: O projeto cria sala exclusiva nas perícias médicas ligadas aos estados para atendimento de crianças e adolescentes.
2: O repórter José Carlos Oliveira tem mais dados sobre a proposta.
6: Em fase final de análise na Câmara dos Deputados, o projeto de lei cria sala exclusiva nos institutos médico-legais para atender crianças e adolescentes vítimas de violência. A proposta do deputado Marcos Polon, do PL do Mato Grosso do Sul, já passou pelas comissões de Segurança Pública e de Previdência. Resta apenas a aprovação da Comissão de Constituição e Justiça para o texto seguir diretamente para a análise do Senado. A relatora, deputada Daniela do Vaguinho, do Rio de Janeiro, explica o principal objetivo da proposta.
7: O projeto enfrenta um problema muito grave, a revitimização. Hoje, muitas crianças e adolescentes vítimas de violência precisam passar por perícias em ambientes comuns dos IMEDs, dividindo espaço com adultos, inclusive suspeitos e pessoas em situações graves, o que é totalmente inadequado. Isso aumenta o trauma. forma.
6: O texto prevê que os IMLs destinem locais exclusivos para esses jovens sem risco de exposição a situações intimidantes ou vexatórias durante o processo judicial. Daniela do Vaguinho ressalta que as Secretarias Estaduais de Segurança Pública e as Polícias Civis terão prazo de 2 meses para cumprir a regra a partir da transformação da medida em lei.
7: O que buscamos é garantir proteção, respeito e cuidado nesse momento tão delicado. São mudanças simples, mas muito significativas. Uma sala exclusiva rompe com a lógica atual dos MLs, garante privacidade, evita o contato com adultos e suspeitos e com um espaço adequado e equipe preparada, a escuta é mais segura, o exame é mais cuidadoso e a prova mais qualificada.
6: A proposta segue diretrizes da Constituição e do Estatuto da Criança e do Adolescente quanto à proteção desses jovens diante de todas as formas de negligência, violência e opressão. Da Rádio Câmara de Brasília, José Carlos Oliveira.
8: Saúde.
5: A Câmara aprovou prioridade de atendimento no SUS para mulheres que sofreram perda gestacional. Entenda a medida com a repórter Sofia Peçanha.
9: A Comissão de Constituição e Justiça aprovou o projeto que garante prioridade de atendimento psicológico e social pelo Sistema Único de Saúde, o SUS, para mulheres que sofreram aborto espontâneo, óbito fetal ou perinatal. O aborto espontâneo ocorre quando a gestação é interrompida de forma natural. O óbito fetal ocorre quando o bebê morre ainda durante a gravidez. E o óbito perinatal envolve mortes registradas no fim da gestação ou nos primeiros dias após o nascimento. O texto aprovado altera a Lei Orgânica de Saúde, além de reunir outros 5 projetos que estavam sendo analisados em conjunto e que tratavam da humanização do luto parental, do atendimento especializado no SUS e da adoção de protocolos específicos para esses momentos por hospitais públicos e privados. A relatora das propostas nas comissões de Previdência e de Constituição e Justiça, a deputada Cristonieto, do PL do Rio de Janeiro, destacou que os serviços de saúde devem estar atentos para o sofrimento das mulheres cuja gravidez resultou em óbito do bebê.
10: Desse modo, resta mais que evidente a necessidade que haja acompanhamento profissional dessa gestante, a fim de que o luto, o sentimento de perda enfrentado por elas, seja devidamente conduzido.
9: Entre as medidas previstas estão: prioridade de atendimento psicológico, acompanhamento multiprofissional, separação de alas hospitalares para mães que sofreram perda gestacional e possibilidade de registro do nome escolhido pelos pais para bebês natimortos na sessão de óbito. Segundo o parecer aprovado, a proposta busca estabelecer diretrizes gerais de acolhimento e humanização no atendimento às famílias, sem detalhar procedimentos específicos em lei. O projeto também prevê medidas para evitar constrangimentos às mães em situação de luto durante a internação hospitalar, além de ações de orientação e capacitação de profissionais de saúde. Segundo a deputada Cristonieto, a proposta tem impacto direto no processo de recuperação emocional das famílias.
10: São medidas que, inclusive, levam em conta o tratamento respeitoso para com a família e, principalmente, para com a mãe, já que seu efeito também tem natureza psicologicamente benéfica e integrativa.
9: O projeto que garante prioridade no SUS para mulheres que sofreram perda gestacional será analisado agora pelo Senado. Da Rádio Câmara de Brasília, Sofia Peçanha.
8: Homenagem.
2: Paulo Teixeira, do PT de São Paulo, homenageia Valmir Rodrigues Chaves, conhecido como Bill do MST, falecido em abril. O deputado registra que a liderança popular contribuiu para a organização de trabalhadores do campo, assentamentos, cooperativas e comunidades rurais.
5: Termina agora o Jornal Câmara dos Deputados, produzido pela Rádio Câmara, com trabalhos técnicos de Wellington Teles e apresentação de Val Monteiro e Márcio Aquilissardi. Uma boa noite para você.
2: A Voz do Brasil volta amanhã. Boa noite.
8: 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Boa noite.

0: Macho. 10 e 1.
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3: Você sabe que a gente sempre acaba virando assunto delicado nas rodinhas, né, comandante?
4: Com certeza.
3: Chão de avião.

0: Foi, levou ele o quê?
1: Raquel!
0: O quê? Eu
1: acho.
0: O cara não se garante, a culpa é nossa. Nunca.

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1: 10h28.
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3: Faltando 5 para 5.

0: Se ligando, conferindo, começando a correria de um novo dia. 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Olha só, rolando muito mais por aqui.
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0: 5 e 9.
2: E Tommy Shorts.

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2: 5 horas e 12 minutos.

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2: 5 horas, 16 minutos.

0: 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Doutor André Best também, esse acorda cedo, né? 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
2: 5:23.

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1: 5:30.
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0: 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Ok, certo, legal, numa boa?
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2: 5:33.

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faltando 6 minutos para 6. Aqui você curte e confere a música que você gosta, o som sertanejão, bom demais da conta. Gente que se liga da gente, pausa na sequência musical, vem aí um intervalo comercial, tá ok? E já já também nosso momento de fé, a oração da manhã com uma mensagem musical especial. Bom dia para quem ligou o radinho agora, é hora de erguer as mãos aos céus, agradecer a Deus pelo pão, pelo chão, o trabalho, a família, um novo dia. Já já eu volto com o nosso momento especial. Bom dia!

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4: Você não pode voltar atrás e construir um novo começo, mas pode a partir de hoje começar a construir um novo fim. O dia já clareou lá fora, a luz é a sombra de Deus. É o milagre da vida que se repete. Independente de sua cor, sexo ou classe social, una seu coração ao nosso. Vamos juntos elevar nossos pensamentos a Deus, aos céus, e agradecer pelo pão, pelo chão, o trabalho, a família, os sonhos que nos alimentam. E que esse dia seja um dia especial de alegria, de paz, de harmonia, de conquistas, de saúde, de paz, sempre com a presença de Deus. Vamos agradecer pelos braços perfeitos. Infelizmente, existem tantos mutilados por aí. Vamos agradecer pelos olhos perfeitos que podem ver a luz. Alguns vivem às escuras. Vamos agradecer pela voz que canta, que fala, que conversa, que pede, que clama, que agradece. Infelizmente, tantos se emudecem. As mãos que trabalham, enquanto outras mendigam. Somos privilegiados. Deus tem cuidado de cada um de nós. E como é maravilhoso ter um lar para voltar, quando há tantos que não têm mesmo aonde ir. Como é bom poder sorrir no mundo em que tantos choram. Como é bom poder amar. Nós temos essa oportunidade a todo instante, no mundo em que o ódio tem se levantado sempre. Como é bom poder sonhar, acreditar, enquanto tantos se envolvem em pesadelos. Por nós, por nossos filhos e filhos de nossos filhos. Vamos rezar juntos a oração que Jesus nos ensinou há mais de 2000 anos atrás, ao som da Ave Maria Caipira, na viola. Pai nosso que estais nos céus, santificado seja o vosso nome. Venha a nós o vosso reino, seja feita a tua vontade, assim na terra como no céu. O pão nosso de cada dia nos dai hoje. Perdoai as nossas ofensas, assim como nós perdoamos a quem tem nos ofendido. E não nos deixeis cair em tentação, mas livrai-nos de todo o mal. Pois teu é o reino, o poder e a glória. Ó Pai, me perdoa por todas as vezes que prometi mudar, mas continuei a mesma pessoa.
0: Renova minha fé, me guia nos teus passos, nos teus caminhos. Acalma meu coração e não permita que mal nenhum me atinja.

6:08. Aqui você ouve a música sertaneja que toca você. O clima gostoso de um novo dia. Seja bem-vindo ao nosso som. É um sertanejo bom demais da conta no ar. Acorda, levanta, tá na hora. Vamos em frente, gente.

0: Ô, gente que se liga na gente, lembrando, hein, se em algum momento você tiver a oportunidade de prestigiar qualquer um de nossos apoiadores, anunciantes, patrocinadores, você está prestigiando a gente, o nosso trabalho aqui no ar, pode ter certeza disso. 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banca do Alex, a banca de tijolinho, Odonto Company Barbacena, aquele abraço, doutor André e equipe, alô, alô, gente que se liga na gente aí, Drogaria Globo, a galera da fábrica de óculos Ótica, e também a turma da padaria Aurora, bolo de aniversário na Aurora, obrigado amigos aí, da Agrozenha Melhor Que Tem, e a galera que se liga também aí, com a gente em toda a região, valeu, hein, valeu aí, companheiro é companheiro.
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1: 6:26. A gente aproveita e agradece os nossos apoiadores, patrocinadores, aqueles que nos ajudam a manter o projeto Bão Demais da Conta no ar. Um alô para os amigos da comunidade de Fagundes. Alô, Fagundes, Antônio Carlos. É festa de São Roque e São Sebastião nesse próximo final de semana. As atrações por lá, Moleques do Forró, tem também Paulo e seus teclados, tudo isso. Um abraço aí, tá? Para toda a família aí do Fagundes, a comunidade. E especialmente o padre Geraldino. Tá falado, recadinho dado e todo mundo convidado aí. Bom dia. Demais. Gente, volto já com a mensagem da manhã, daqui a pouquinho, e também mais música, tá bom?

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1: 6h35. Se ligando, conferindo, bom dia, Drogaria Globo, tradição no Jardim do Globo, alô, alô, é turma da fábrica de óculos, também aí, agora presente na região do Ibiapaba, né? É, gente que se liga na gente aí, o mundo da pecuária, terra viva, insumos agrícolas, ouvintes de nossas manhãs aqui no Sertanejão, bom demais da conta. Aquele abraço também pra turma do Atacadão do Ferro, da Agrozen, a melhor que tem, Barbacena, Antônio Carlos e Bertioga. E gente que se liga na gente aí, conferindo nosso som no nosso pão de queijo na BR-040. Falou!
4: Itatiaia Agro.
5: A preocupação existe em todos os setores e em todas as regiões brasileiras que vão ter diversas fases do clima, como secas prolongadas, chuvas irregulares que podem faltar em algumas regiões e cair em excesso em outras. Em anos passados, o Rio Grande do Sul sofreu durante 4 anos com clima extremo a cada ano, secas prolongadas e enchentes desastrosas, ano sim, ano não. Por isso, boa parte dos agricultores gaúchos está no grupo dos mais endividados do Brasil. Além do desastre climático, a falta do seguro rural teve grande participação. Até os bancos estão trabalhando de olho no El Niño, porque todos entram na área de risco. Por isso, há uma expectativa enorme, porém sem muita esperança de ver o governo surpreender a agricultura brasileira com um bom seguro rural. Dos estúdios da Rádio Itatiaia em Belo Horizonte para o Itasat, Valdir Barbosa.
1: Pronto, voltamos, retornando com você, pra você. Alô, quem ligou o radinho agora, quem manda mensagem pra gente aí pelo WhatsApp, pela fanpage, muito obrigado. É, um abraço pra cidades vizinhas, curtindo o som sertanejão, bom demais da conta. É, acorda, levanta, tá na hora. Alô, você de Antônio Carlos, Ibertioga. Bom dia, Ressaquinha, Alfredo Vasconcelos. Alô, você aí, também ouvindo a gente em Desterro do Melo, Alto Rio Doce, galera amiga e Senhora dos Remédios. Médios, também a turma de Piedade do Rio Grande, Santana do Garambel, é a região inteira, né? É muita gente, você de Prados também. Ok, música na conversa, já já a mensagem.
6: Saco!

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Legal, legal, gente que se liga na gente. Você ouviu Diego e Arnaldo, música de Leonardo, Liga Lá em Casa. Teve também na manhãzinha de sexta-feira, Traia Véia, João Gomes e o Colo de Menina. E começamos a sequência com Wesley Safadão, Tony Guerra, Forró Sacó de Ferro e a Boneca. E Fernandinha, Menininha, Meu Amor, música de Odair José. Gente, gente, olha a hora, 6h45, sexta-feira tá aí, sexta-feira chegou. 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Tá chegando o momento especial.

amor, respeito e liberdade. Aquilo que existe em mim e faz parte de mim pode ser transformado, se eu quiser. Aquilo que é do outro só pode ser transformado por ele e será compreendido e aceito por mim dentro dos meus limites, se existir respeito. Posso falar ao outro como me sinto em relação ao que ele faz ou diz. Se houver liberdade, não posso afirmar aquilo que o outro fez ou disse ou me feriu. Eu é que me feri com aquilo que ele fez ou disse. Eu tenho opções. Eu sou o dono das minhas emoções, sensações e sentimentos. Também das minhas atitudes, pensamentos e palavras. Não é coerente dizer que fiz algo para alguém só porque alguém fez isso comigo primeiro. Se eu agisse assim, eu seria apenas resposta e eco, sem vida. É mais valioso optar por agir ao invés de apenas reagir. É mais sensato perceber que sou dono das minhas ações e se faço algo, sou o responsável por isso. Tenho escolhas. Reconheço que as rédeas do meu destino estão nas minhas mãos e me recuso a segurar as rédeas do destino do outro. É o meu direito. É direito buscar o amor em sua mais bela expressão. E por isso abro mão de querer ter o controle sobre a vida do outro.

0: Rasta Chinela por aqui, tô ligando agora. E você ouviu também aí um forrozão bom demais da conta. Além disso, Amanda Alves, Filtro de Barro, Barbacena e Região acordando, levantando manhã friazinha pelas bandas de cá.
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0: 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Já já, saudade a gente mata. Obrigado que ligou o radinho agora. Bom dia, trabalhadores, trabalhadoras. 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
5: 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Prestação de serviço, utilidade pública. Grupo Zelo informando o falecimento de Amélia Luísa Costa. Está na Capela de Torres e sepultamento será às 16 horas de hoje, dia 17. Amélia Luísa Costa. Grupo Zelo comunica o falecimento de Wanda Josefina Cardoso Drummond. Está no Memorial 3 do Complexo Zelo e será sepultada às 16 horas de hoje no Parque Repouso da Saudade. Wanda Josefina Cardoso Drummond. 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
4: 7:04.
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7: Companheiro é companheiro, vamos em frente, gente. 93, a rádio. Emoções da sexta-feira, hoje, 17 de julho de 2026. Estamos juntos com você aqui, acordando a cidade, acordando a região. Bom dia, turma do trânsito. Aquele abraço. 93, a rádio que é show. Barbacena, Minas. 93, a rádio que é show. 7:05. Olha a hora, 7:05. 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

0: Isso é o que a gente chama de moda de viola, entendeu? Moda de viola é esse som, é uma história contada, cantada e nesses acordes simples da viola aí. Vai nesse ritmo, né? E sem repetição também, entendeu? É cultura, é tradição. É, além da moda de viola, Ronaldo Viola e João Carvalho, Rei da Pecuária, você ouviu Paraná, do Chico Rei Paraná, regravou Canarinho Prisioneiro com orquestra e tudo mais. E teve o Milagre de Tambaú com o padre Alessandro Campos. Vamos que vamos, acordando, levantando, cuidado com o famoso cochilo. E aí que mora o perigo, é a melhor hora da cama, né? Se pensar no levanta. Vamos lá, um, dois e... É desse jeito mesmo, faz parte. É você e todo mundo que tá passando por essa situação aí. É, vamos nessa, muita gente do batente. 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Padaria Aurora e a hora 7:18. 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
0: Olha a hora, olha a hora. 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E a hora, 7:19, na rádio que é show. Bom dia, gente que se liga na gente. Tem um dia lindo esperando lá fora. Manhã de inverno. 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

0: É o clima da música sertaneja acordando a cidade, a região de bem com a vida. Olha a hora, olha a hora. 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
0: 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O Herbert, nosso amigão de Antônio Carlos, mandou aqui uma mensagem. Tá ligadíssimo, né? A turma da Unipac também. Mas aqui ele falou que geou muito pelas bandas de lá, né? Entre Campo Lide e Antônio Carlos, desceu geada. Inclusive, teve um morador da região ali que mandou um vídeo. O chão branquinho, essa pastagem branquinha, sabe? É, o frio castigando também aí os amigos na zona rural. Várias localidades aí sofrendo com geada. Realmente tá desse jeito. É, aquele abraço também para a Giovana. Houve a gente aí no bairro Funcionários, em sintonia a Edna, do Diniz 2. A Genesi, no João Paulo II, parabenizando a filha Vanessa Cristina, que está aniversariando. Soprando velinhas, acendendo a esperança. É isso aí, pode cadastrar para o bolo de aniversário da Padaria Aurora, concorrendo com a gente aqui, 99925-2750. Quem tem aniversariante aí na turma, na família, no trabalho nessa semana, manda o nome pra gente, a data e boa sorte. Um breve intervalo comercial, vamos agradecer alguns de nossos apoiadores, anunciantes. Eu volto em instantes, porque tem muito mais para rolar, certo? 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Todo

0: 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E o tempo não para, vida que segue. 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

Estamos de volta, acordando a cidade, acordando a região de Bem com a Vida. 7:33. Bom dia, gente que se liga na gente. Já já tem notícia, já já tem informação. Esse é o Barquinho, Grupo Tradição. Grupo Tradição na época do Michel Teló ainda. E por falar nisso, hoje tem Michel Teló ao vivo na região. Hoje tem show dele em Paiva, entrada franca, na Expo Paiva. Estamos juntos por lá.

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1: Sequência especial no seu rádio. Rolou Gino e Geno, Sou Feio, Mas Tô na Moda. Chitãozinho e Chororó, nosso amigo Marcinho que pediu essa aí. Fogão de Lenha, pra lembrar da mamãe, né? E ainda teve Barquinho com Grupo Tradição, ainda no vocal, Michel Teló. E logo mais à noite, Michel Teló ao vivo, na vizinha cidade de Paiva, entrada franca, na exposição agropecuária. Estamos juntos com a turma lá. Olha a hora, olha a hora. 7h42, já já tem notícia, já já tem informação. Já falei, mas nunca é demais lembrar. 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

Recordar é preciso, Edson Hudson, música de João Mineiro e Marciano, Viola Está Chorando, você está na Rádio que é Show. E aí rolou o seu cafezinho da manhã com gostinho de saudade.

0: Pausa na sequência musical, 7h45. É hora de notícia. Comigo aqui no estúdio tem Thiago Rossi. Bom dia.
1: Bom dia, Vandeir. Bom dia para você, amigo e amigo ouvinte, que escolheram ficar bem informado com a 93 FM pelo seu rádio e também ao vivo pelo YouTube. 93 FM BQ, com imagens do nosso estúdio e dele, de Vandeir Antunes. Porque se para a nossa tristeza o Hexa não veio, para a nossa alegria, a beleza e simpatia dele está aqui presente
0: conosco. Você nasce ressentimento, tá nesse ressentimento até hoje do Hexa.
1: Não, tô tentando entender pra quem que eu torço domingo.
0: Tá bom, vamos nessa.
1: Pra quem eu tô torcendo, tá só perdendo.
0: Então... Obrigado pela parte que me toca.
1: 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Metrab e Clínica Caio apresentam o Bom Dia 93, o primeiro jornal de Barbacena, na manhã desta sexta-feira, dia 17 de julho, dia da proteção às florestas, dia do Curupira, dia mundial do emoji.
0: Até o emoji tá aí.
1: Até o emoji tem
0: sendo dia comemorado, tá certo. Vamos conferir indicadores financeiros. Atenção, o dólar comercial teve uma ligeira queda de ontem para hoje. Aliás, é o contrário, ligeira alta, tá? Desculpa. Dólar comercial abrindo a R$5,10. Ontem estava R$5,08. Arroba do Boi Gordo, que teve também uma ligeira alta. Segundo a Exalc B3, subiu para R$331,15. É a cotação. Barbacena, região das vertentes, segue aí com a sexta-feira, um dia muito parecido como ontem, tá? Um dia de sol, algumas nuvens, não há previsão de chuva, mas o frio tá aí, tá? Em alguns pontos da nossa região, até tivemos comunicação de alguns amigos aqui da zona rural, tivemos até geada caindo. A mínima hoje chegou na casa dos 7 para 8 graus e a máxima durante o dia vai ser aí na casa dos 19 graus, segundo o climatempo.com.
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1: A Prefeitura de Barbacena, por meio da Secretaria Municipal de Saúde e da Vigilância Sanitária, emitiu um alerta sobre tentativas de golpe envolvendo cobranças indevidas de taxas supostamente relacionadas à fiscalização e à emissão de documentos do órgão. O município reforça que a Vigilância Sanitária não cobra qualquer taxa para fiscalização ou emissão de alvará sanitário. Segundo a Administração Municipal, a única cobrança existente na Visa é referente à análise de projetos arquitetônicos de empresas realizada exclusivamente mediante solicitação do próprio empresário ou responsável legal. Assim, qualquer cobrança por telefone, e-mail, mensagem de texto ou visita presencial relacionada ao alvarás ou outros serviços da Vigilância Sanitária deve ser considerada suspeita. Em caso de dúvidas ou de recebimento de cobranças suspeitas, a orientação é entrar em contato com a Vigilância Sanitária pelo telefone 32-3198-0937. A Prefeitura também recomenda verificar o endereço eletrônico do remetente, lembrando que os e-mails oficiais da Vigilância Sanitária e da maioria dos órgãos municipais utilizam o domínio @barbacena.mg.gov.br, reforçando seu compromisso com a transparência e a segurança da população e dos empresários.
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0: As primeiras informações da manhã no seu rádio, após reunir um grande público em sua estreia, o projeto Domingo no Parque retorna no próximo final de semana, no domingo, dia 19, das 9 da manhã até as 18 horas, no Parque de Exposições Senador Bias Fortes, em Barbacena. A entrada é gratuita, o evento oferece uma programação voltada para toda a família, reunindo lazer, cultura, música e serviços de utilidade pública. A principal novidade desta edição é o Festival de Pipa, que será realizado a partir das 14 horas em uma área ampla e segura do parque. Serão distribuídas gratuitamente 150 pipas com rabiola e 150 linhas sem cerol para as crianças, além de premiação para a pipa mais criativa, a maior e a menor. A organização reforça que o uso de cerol ou linha chilena é proibido. além das atrações de entretenimento como o Circo para Todos, show de pagode do Will e apresentação do DJ Bros, o evento contará com Vacimóvel para atualização da carteira de vacinação e um ponto de hidratação para o público. As crianças que receberam

0: ao setor cultural. De acordo com o novo decreto, a comissão passa a ser composta por representantes da Secretaria Municipal de Cultura e Turismo, do Conservatório Municipal Heitor Villa-Lobos, vinculado à SEDUC, além de representantes da sociedade civil. Entre as atribuições da comissão estão a estruturação da aplicação dos recursos da PNAB, a elaboração dos editais, chamamentos públicos e premiações, além do acompanhamento do cumprimento de metas, prazos e contratos firmados pelos proponentes culturais contemplados. Outra mudança estabelece as propostas analisadas por parecistas externos, contratados por meio de chamamento público, que deverão ser avaliadas pela comissão, reforçando a transparência do processo de seleção. O grupo também ficará responsável por acompanhar e fiscalizar os processos de repasse dos recursos aos beneficiários. Além disso, a comissão deverá monitorar a execução da Política Nacional Aldir Blanc em Barbacena e acompanhar a elaboração do relatório de execução, documento que será utilizado na prestação de contas por meio da plataforma CultBR.
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2: 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Otimismo no varejo, 70% dos comerciantes de Minas esperam vender mais. A informação chegando com Leonardo Moraes.
3: Os empresários do comércio varejista de Minas Gerais estão otimistas para o segundo semestre deste ano. Uma pesquisa da Fecomércio Minas, realizada com 416 empresas, mostra que 70% dos comerciantes esperam vender mais entre julho e dezembro do que venderam no primeiro semestre. Esse otimismo é impulsionado pela entrada de dinheiro novo na economia, pagamento do 13º salário, a restituição do imposto de renda e datas comemorativas tradicionais como o Natal e a Black Friday devem aquecer as vendas no varejo. Além disso, a redução de despesas típicas do início do ano, como IPVA, IPTU e material escolar, deve aliviar o bolso do consumidor mineiro. Segundo economistas da entidade, 60% das empresas já atingiram as metas de vendas, mas 39% afirmam que venderam menos do que o esperado. Na comparação com o mesmo período do ano passado, apenas 25% registraram alta nas vendas, enquanto 33,7% apresentaram queda. A pesquisa completa e a análise do assunto você confere em diariodocomércio.com.br. Para Itatiaia, Leonardo Moraes.
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2: A hora agora, faltam 5 minutos para as 8. A paróquia e Santuário Nossa Senhora da Piedade em Barbacena realiza nesta sexta, dia 17, a tradicional Hora Santa Vocacional, uma iniciativa voltada à oração pelas vocações sacerdotais, religiosas e missionárias. O encontro acontece na terceira sexta-feira de cada mês e convida toda a comunidade a participar deste momento de fé e reflexão. Sempre na terceira sexta-feira de julho. A programação terá início às 14 horas com a Hora Santa Vocacional diante do Santíssimo Sacramento. Logo após a celebração da Santa Missa, será realizada uma oração especial pelas vocações que são chamadas à vida religiosa e ao serviço pastoral. Segundo a organização, o objetivo é reunir os fiéis em um movimento de espiritualidade, pedindo a Deus que desperte novas vocações e fortaleça também aqueles que já dedicam suas vidas à missão da Igreja. A participação é aberta a toda a comunidade católica.
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0: E domingo tem finalíssima da Copa do Mundo. Cabe aos brasileiros torcer contra, né? É o jeito.
2: A gente não vai... Contra quem?
0: Essa que fica a questão. Aí cada um escolhe contra quem você vai torcer.
2: Certo.
0: Eu já não vou torcer contra ninguém, porque...
2: Você fica numa cara, toda vez que você fala, você fica numa tristeza.
0: Fico, porque eu tenho torcido contra a Argentina e a Argentina só vai ganhando.
2: Tá certo.
0: Então, eu acho que dessa vez eu vou torcer pra Argentina pra ver se vai o contrário.
2: Você já viu o Brasil campeão mundial?
0: Duas vezes.
2: Duas vezes? Duas vezes. Então você não é a geração que ainda...
0: Não. Saudade, nossa não, amiga, né? Rafa Bertola, nos trabalhos técnicos, nunca viu o Brasil.
2: A garotada, pois é, eu lamento por eles, mas vamos aguardar mais um pouquinho, né?
0: Pois é, eles esperam mais, então, 4 anos no mínimo, eles vão ter que esperar.
2: Tá certo.
0: Mas aí vai lá, o Dupanzi e Thiago Reis é quem vão falar sobre essa grande final de domingo.
2: Ok.
5: Bom estamos aqui dos Estados Unidos na cobertura da maior Copa do Mundo de todos os tempos. E tá chegando a hora, hein? O último fim de semana do Mundial. Amanhã, decisão do terceiro lugar entre França e Inglaterra. No domingo, a grande decisão entre Espanha e Argentina. E uma preocupação para a FIFA. O clima

0: mudou aqui em Nova Jersey. A questão atmosférica está fazendo diferença para quem está nos acompanhando no YouTube, na live da Itatiaia, aqui no jornal, tá vendo que o ar tá bem pesado, dá para ver tudo embaçado, né? A gente tem dificuldade para falar, que dirá dos jogadores para atuar no domingo. E essa sirene, o tempo inteiro, carro de bombeiro passando para lá, para cá. Tudo isso em função de incêndios no Canadá, que estão refletindo no clima aqui em Nova Jersey. Fica essa preocupação para domingo, para Espanha, Argentina e também, claro, no sábado, França e Inglaterra, mais ao sul, né? Estão jogando, vão jogar amanhã em Miami. A expectativa para esse jogo, Edu Panzi. Cara, não tá fácil falar, não sei se você tá sentindo essa diferença. É a todo momento, parece que a gente puxa e o ar não vem, Edu.
1: Tiago, tudo bem? Meu nariz é maior que o de vocês, eu sinto dobrado isso tudo. Mas brincadeira à parte, tá muito difícil respirar. Aliás, ontem estivemos em Manhattan e todos os policiais andando com máscara, idosos andando com máscara pela cidade, porque para esse grupo, para quem tá na rua o tempo inteiro, é até um risco ficar exposto a esse clima, esse ar que está muito difícil. E é óbvio que a disputa de um jogo de futebol tão importante como o que vai acontecer domingo, uma final de Copa do Mundo, a preocupação é natural da FIFA, mas vem chuva por aí. Quem sabe a chuva não alivie e a gente tenha um clima mais tranquilo para
0: a
1: finalíssima.
0: É a expectativa de que a partir de amanhã venha chuva aqui em Nova Jersey. Lamine Yamal, Edu, com dores na coxa, não treinou ontem, e na Argentina ainda o clima é de euforia, né? A partir de hoje, pegando pesado, o treinamento mais forte visando essa decisão de duas seleções com muito equilíbrio, né? Não dá para apontar aquela favoritaça para essa decisão, Edu?
1: Não dá. Cada uma a sua maneira, né? A Argentina acostumadíssima, pô, jogou a final da Copa de 2022, é mais ou menos o mesmo grupo, então eles sabem exatamente o que fazer num jogo como esse. A Espanha também, apesar de não ter jogado a final de 22, mas vem de finais de Euro, de Nations League, jogos gigantes, né? Jogos contra a França, contra a Inglaterra, e agora vai encarar a Argentina. Essa questão do Lamine Yamal, Thiago, eu acho que é até uma precaução mesmo. Ele vai estar em campo, evidentemente, e é um indício de que ele nunca esteve 100% na Copa do Mundo. A gente falou muitas vezes durante os jogos que a Itatiaia cobriu da Espanha de, olha, a Espanha coletivamente está voando, mas está faltando um pouco da individualidade, principalmente do Lamine Yamal. Talvez essa proteção, né, que apareceu aí no dia seguinte a classificação da Argentina, o treino da Espanha, seja um indício de que realmente o Lamine Yamal está em campo, está jogando ali 60, 70%. Já é ótimo ter o Lamine assim, mas se tivesse 100 seria melhor, né?
0: É, talvez explique o baixo rendimento individual do Lamine Yamal até aqui na Copa do Mundo. Tomara que ele tenha uma melhor condição para domingo. Direto de Nova Jersey, Edu Panzi, Thiago Reis.
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3: Vamos conferir o que alguns jornais trazem hoje. Folha de São Paulo, governo Lula estima que tarifaço atinja 18% das exportações aos Estados Unidos.
4: Estadão, novo tarifaço atinge 18% das vendas do Brasil.
3: Jornal O Globo, governo ameaça retalhar os Estados Unidos e vai socorrer empresas.
4: Estado de Minas, reação ao novo tarifaço.
3: Pois é, por hoje é só. 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É, informando que segunda-feira a gente volta 15 para as 8 com as primeiras da manhã no seu rádio.
4: 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Um bom dia para Rafa Bertola nos trabalhos técnicos, um bom dia para você, amigo ouvinte, e bom dia, Vandeir Antunes.
3: Ok, bom dia, Thiago Rossi, obrigado aí mais uma vez pela informação, e lembrando que 5 para as 11, nossa equipe completa no estúdio, trazendo as melhores notícias para você, Barbacena e região, se ligando aqui, e acompanhe todas as atualizações durante todo o dia nas redes sociais, arroba do jornalismo 93FM, arroba 93FMBQ, e pelo YouTube e no site 93fmbq.com.br. 8:02.
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16: Bom demais da conta, 8:06 na 93 FM.
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3: 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Vamos em frente, gente, vivendo um dia de cada vez, porque cada dia mais é um dia menos. No astral legal da sua manhã, sexta-feira, tá aí, sexta-feira chegou, hoje, 17 de julho de 2026. E a promoção do bolo de aniversário da Padaria Aurora está valendo. 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Manda o nome do aniversariante pra gente aí. 999-25-2750. Olha a hora, 8 e 5.

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1: Olá, bom dia, 8h16.

0: 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Olá, 8h21.
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2: Minuto Sebrae. O Sebrae lançou um novo projeto nacional para apoiar pequenos negócios que atuam com franquias. É o Desafiando Franchising. A iniciativa terá início em julho com duração de 6 meses e tem como objetivo aumentar em até 30% o faturamento das empresas participantes. É o que explica o gerente adjunto de acesso a mercados, Ivan Tonê.
3: O projeto consiste numa metodologia de aceleração dos franqueados. Ele trata desde um diagnóstico para entender os principais pontos, passando por gestão da unidade, por liderança e focando muito especialmente na gestão comercial também. Comercialização e vendas, o que a gente sabe para qualquer negócio é algo muito importante. E nesta primeira leva, nós estamos planejando atender 1.200 empresas.
2: Para mais informações, procure por franquias em sebrae.com.br.
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Olá, bom dia, 8 horas 38 minutos.

a vida não tem manual. Sabe qual é o grande mistério da vida? É que só se aprende a viver vivendo. E cada vida é única. Seria muito fácil se os erros da vida dos outros e os aprendizados pudessem ser transferidos de pessoa em pessoa. Acontece que errar faz parte da vida. Só não erra quem nada faz. O grande problema de errar é ver nos erros um fracasso de onde nenhuma lição se pôde tirar. São os erros que cometemos que fazem de cada um de nós pessoas singulares, únicas. Muitas vezes nos apegamos tanto aos erros que passamos a vida tentando corrigi-los sem nunca parar para pensar o que podemos aprender com os erros e como acertar da próxima vez. O tempo não para, a vida não volta atrás e vamos continuar errando. Só não podemos nos dar ao luxo de cometer sempre os mesmos erros. Há muitas maneiras diferentes de errar e cada uma nos traz uma lição. A vida não vem com um manual e se pudéssemos escrever um manual no fim da vida, não serviria para ninguém a não ser para nós mesmos. Todos somos diferentes. Não se condene pelos maus passos que deu no passado, mas olhe para trás, veja onde está pisando e escolha muito bem o seu caminho no futuro.

Não mexe nas minhas gavetas. Rolou Danilo e Davi. Teve também Dois Planos com Juarez e uma mensagem especial falando que a vida não tem manual pra gente pensar sobre as coisas aí e, é claro, seguir tocando em frente rumo à correria de um novo dia, tá certo? 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Agora tem um bolo da Padaria Aurora, acaba de chegar o resultado, parabéns aos aniversariantes, obrigado a todos que participaram, mas a sorte hoje vai para o bairro Funcionários, Nerci, final 7828, Nerci, bairro Funcionários, quem é contemplado aqui com a gente e está recebendo agora uma comunicação, uma informação da nossa equipe de produção, tá bom? Falando como que faz para pegar o seu presente bonito e gostoso que o confeiteiro da Padaria Aurora prepara amanhã para você, certinho? São 8h47, vou nessa, o de seu Guimarães está chegando, eu volto logo mais às 4 da tarde e amanhã às 5 da manhã. Belíssima sexta-feira, vai dar tudo certo. Vivendo um dia de cada vez, nós seguimos tocando em frente, porque cada dia mais é um dia menos. Valeu, valeu! 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Maiara e Maraíza, Narcisista.

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2: 93 FM, 8h58.
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2: 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Bom dia, Isabela.
3: Bom dia, Dirceu. Bom dia para você, ouvinte. O músico e educador João Tostes, pioneiro do ukulele no Brasil e referência nacional no ensino do instrumento, será uma das atrações do 5º Encontro de Escritores e Educadores de Barbacena e Região, promovido pela Faculdade de Medicina de Barbacena, a FAMI, no dia 7 de agosto. A apresentação integra a programação cultural do evento, que acontece das 14 às 21 horas e reunirá escritores, artistas, educadores e o público em geral em uma programação voltada à literatura, às artes e à educação. Além do show de João Tostes, o encontro contará com exposição e venda de livros, mostra de artes visuais, diálogo literário, contação de histórias e rodas de conversa. As inscrições são gratuitas através do site Event3, com vagas limitadas e emissão de certificado para os participantes. E a Paróquia Santuário Nossa Senhora da Piedade, aqui em Barbacena, realiza nesta sexta-feira, a partir das 14 horas, a tradicional Hora Santa Vocacional, um momento de oração dedicado às vocações sacerdotais, religiosas e missionárias. A programação inclui a Hora Santa diante do Santíssimo Sacramento e, após a celebração da Santa Missa, uma oração especial pelas vocações. A iniciativa busca reunir os fiéis em um momento de fé e espiritualidade, pedindo fortalecimento daqueles que já servem à Igreja e o despertar de novas vocações. A participação é aberta a toda a comunidade católica. Eu vou ficando por aqui, daqui a pouquinho o Thiago Rossi chega com os destaques do nosso Cidade Alerta.
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0: Na 93, você ouviu Ed Sheeran fechando meia hora de música no Show da Manhã. Vem aí o recado dos nossos apoiadores e, na sequência, muito mais música pra você.
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7: Legal, já estamos de volta, colocando no seu rádio mais meia hora de música. Skank.

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17: O Show da Manhã está de volta trazendo Dua Lipa cantando pra você na 93. Um show de rádio.

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2: Bom dia, Dirceu. Olha, passando aqui para fazer aquele convite para quem quer ficar bem informado. Às 5 para as 11 da manhã, aqui na 93 FM, tem Cidade Alerta. 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As 15 meninas agora concorrem ao título de rainha da festa mais tradicional de Barbacena. A gente também vai falar sobre a Prefeitura de Barbacena, que emitiu um alerta para golpes com falsas cobranças da Vigilância Sanitária. E hoje o livro Envelhecer será lançado aqui na cidade, com participação de autores de Barbacena, nesta sexta-feira. Olha, é às 5 para as 11 da manhã, aqui na 93 FM e ao vivo pelo YouTube. Então já sabe, quer ficar bem informado, fica ligadinho com a gente, coloca ali na sua agenda, marca no seu celular, a gente vai estar te esperando, tá? 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

0: Tá aí o som do Maroon 5 fechando mais uma sequência na nossa programação. Fique ligado, já já tem mais.
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2: Legal, já estamos de volta, colocando no seu rádio mais meia hora de música. Lulu Santos.

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Ponto final, pessoal, em mais um Show da Manhã na 93 FM. Pra você que se liga no nosso som, aquele abraço, saúde e paz, e a gente se fala. Tchau!

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1: Olá, tudo bem? Um bom dia para você. Hoje é sexta-feira, 17 de julho de 2026. A partir de agora você acompanha o jornal mais completo de Barbacena e região. São 10h55. Estamos ao vivo pelas rádios 93 FM Correio da Serra M, pelo nosso Instagram e também através do nosso canal no YouTube 93 FM PQ. 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
2: É destaque no Cidade Alerta de hoje. Prefeitura de Barbacena emite alerta para golpe com falsas cobranças da Vigilância Sanitária.
1: Livro Envelhecer será lançado em Barbacena com participação de autores da cidade hoje, sexta-feira.
2: Otimismo no varejo. 70% dos comerciantes de Minas esperam vender mais.
1: E Barbacena conhece oficialmente suas 15 candidatas do título de Rainha das Rosas 2026.
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2: E a sexta-feira começou fria em Barbacena, céu claro com poucas nuvens e sem previsão de chuvas para a cidade. Ao longo da tarde, as nuvens podem aparecer. As mínimas para hoje estão em 9 graus e as máximas não devem passar dos 19 graus. Agora nos estúdios da 93 FM, 14 graus. E o fim de semana promete sol, apesar do frio. As temperaturas ficarão entre 10 e 21 graus.
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2: E Minas Gerais está entre os 5 estados brasileiros com alto risco de aumento dos casos de síndrome respiratória aguda grave, segundo o novo boletim Infogripe da Fundação Oswaldo Cruz, a Fiocruz. O crescimento é impulsionado principalmente pelo vírus sincial respiratório, responsável pela maioria dos casos de bronquiolite em crianças, além da manutenção de níveis elevados de influenza A e influenza B no estado. De acordo com a Fiocruz, a maior incidência da síndrome respiratória aguda grave ocorre em crianças de até 2 anos, enquanto a mortalidade é mais elevada entre pessoas com 65 ou mais, principalmente em decorrência da influenza A. Principalmente diante do cenário, a instituição recomenda medidas de prevenção, como higienização frequente das mãos, uso de máscara em caso de sintomas, isolamento de pessoas gripadas e manutenção da vacinação em dia. A Secretaria de Estado de Saúde de Minas Gerais informou que acompanha diariamente a situação e destacou que, apesar do alerta, o estado registrou redução no número de casos em 2026 em comparação ao mesmo período de 2025. A pasta também reforçou a rede hospitalar com novos leitos clínicos de UTI e de suporte ventilatório, além de manter a vacinação contra a gripe e outras doenças respiratórias disponíveis para os públicos indicados.
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1: Estudantes que planejam ingressar ou continuar no ensino superior privado têm poucas horas para garantir uma oportunidade. As inscrições para o processo seletivo do Fundo de Financiamento Estudantil, FIES, do segundo semestre de 2026 estão abertas e devem ser feitas exclusivamente pela internet até hoje. Para concorrer a uma das vagas, os interessados precisam acessar o portal único de acesso ao ensino superior.

0: interior e efetuar o cadastro usando a conta gov.br. O FIES prioriza candidatos que ainda não concluíram a primeira graduação e que nunca foram beneficiados por outro financiamento estudantil.
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2: Agora são 10h58, a Prefeitura de Barbacena, por meio da Secretaria Municipal de Saúde e da Vigilância Sanitária, emitiu um alerta sobre tentativas de golpes envolvendo cobranças indevidas de taxas supostamente relacionadas à fiscalização e à emissão de documentos do órgão. O município reforça que a Vigilância Sanitária não cobra qualquer taxa para fiscalização ou emissão de alvará sanitário. Segundo a administração municipal, a única cobrança existente na vigilância sanitária é referente à análise de projetos arquitetônicos de empresas realizada exclusivamente mediante solicitação do próprio empresário ou responsável legal. Assim, qualquer cobrança por telefone, e-mail, mensagem de texto ou visita presencial relacionada a alvarás ou outros serviços da vigilância sanitária deve ser considerada suspeita. Em caso de dúvidas ou de recebimento de cobranças suspeitas, a orientação é entrar em contato com a Vigilância Sanitária pelo telefone 32 3198 0937. A Prefeitura também recomenda verificar o endereço eletrônico do remetente, lembrando que os e-mails oficiais da Vigilância Sanitária e da maioria dos órgãos municipais utilizam o domínio @barbacena.mg.gov.br, reforçando o seu compromisso com a transparência e a segurança da população e dos empresários. Ô, gente, então fique atento, a gente sempre ressalta aqui essa questão de surgimento de novos golpes, aparecimento de novos golpes. A questão que eles colocam sempre da urgência, às vezes vem, você tem que pagar agora, senão você vai perder, você tem que fazer isso agora, aquilo, imediatamente. Pensa sempre duas vezes, procura pesquisar para você poder não estar caindo num golpe desses, tá bom?
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0: Saúde. O governo do estado de São Paulo confirmou o primeiro caso de vírus da gripe aviária em ave silvestre no interior do estado. Yuri Cavalieri tem as informações.
3: O estado de São Paulo confirmou o primeiro caso de influenza aviária de alta patogenicidade no ano. A doença foi identificada em uma irerê, ave silvestre resgatada em uma área urbana da cidade de Guaíra, no interior paulista. Segundo o Laboratório Federal de Defesa Agropecuária de São Paulo, o material para análise foi coletado no dia 8 de julho, depois que a ave foi encaminhada ao zoológico da cidade. Após a confirmação, a Defesa Agropecuária informou que adotou medidas sanitárias, entre elas a interdição da movimentação de animais no zoológico, a investigação epidemiológica e a vigilância em 3 granjas em um raio de 10 quilômetros do local do foco também. Ainda segundo o órgão, 2 dessas granjas estão em período de vazio sanitário e não tem aves nas dependências. Responsáveis técnicos também receberam orientações. A Defesa Agropecuária reforçou que o consumo de aves e ovos não transmite a doença. De acordo com o governo de São Paulo, não há até agora casos da doença em humanos.
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0: O músico e educador João Toschi será uma das atrações do 5º Encontro de Escritores e Educadores de Barbacena e Região, promovido pela Faculdade de Medicina de Barbacena, FAMI, no próximo dia 7 de agosto. A apresentação integra a programação cultural do evento, que será realizado das 14 às 21 horas e reunirá escritores, artistas, educadores e o público em geral para um dia dedicado à literatura, às artes e à troca de conhecimentos. João Toches é o pioneiro do ukulele no Brasil, faz shows e ensina música com ukulele no país e no exterior, já tendo realizado atividades musicais em quatro continentes. Além disso, é especialista no ensino de música e ukulele, referência nacional do ukulele e compartilhando aí conhecimento. João Toches faz parte da programação da Tarde do Encontro, que também contará com exposição e comercialização de obras de escritores, mostra de artes visuais, diálogo literário, contação de histórias e rodas de conversa. A organização destaca que a presença do músico reforça o caráter multidisciplinar do evento, aproximando literatura, música e educação em um mesmo espaço de valorização da cultura regional. As inscrições para o 5º Encontro de Escritores e Educadores de Barbacena e Região estão abertas e podem ser realizadas na plataforma Event3. A participação é gratuita, com emissão de certificado para os inscritos e as vagas são limitadas.
2: Ainda falando de cultura, Barbacena recebe nesta sexta-feira, a partir das 17h30, o lançamento do livro Envelhecer, obra que reúne 20 autores de diferentes áreas para compartilhar histórias, experiências e reflexões sobre o processo de envelhecimento. O evento será realizado na Fundação Porfíria, com entrada gratuita, e contará com a presença dos organizadores Sérgio e Rose Marchetti, além de coautores ligados ao município. A publicação apresenta 20 relatos inspiradores que convidam o leitor a refletir sobre a maturidade, mostrando que o envelhecimento pode ser vivido de forma consciente e enriquecedora. O lançamento contará com a participação dos coautores Dr. Luciano Alencar, Dr. Carlos Henrique Carcês e Sheila Domit, reforçando a presença de Barbacena no projeto literário. A expectativa é reunir leitores, escritores e admiradores da literatura para celebrar o lançamento da obra e promover um momento de troca de experiência e valorização da produção cultural. Lembrando que a gente tem no nosso YouTube uma entrevista com o Dr. Luciano Alencar falando justamente sobre o lançamento dessa obra. E a Prefeitura de Barbacena publicou o Decreto Municipal número 10.086, que altera dispositivos do Decreto 9.889, de 29 de agosto de 2025, responsável pela criação da Comissão de Acompanhamento e Avaliação da Política Nacional Aldir Blanc de Fomento à Cultura, PENAB, ciclo 2. As mudanças atualizam a composição da comissão e redefinem suas atribuições na gestão dos recursos destinados ao setor cultural. De acordo com o novo decreto, a comissão passa a ser composta por representantes da Secretaria Municipal de Cultura e Turismo, do Conservatório Municipal Heitor Villa-Lobos, além de representantes da sociedade civil. Entre as atribuições da comissão estão a estruturação da aplicação dos recursos da PENAB, a elaboração de editais, chamamentos públicos e premiações, além do acompanhamento do cumprimento de metas, prazos e contratos firmados pelos proponentes culturais contemplados. Outra mudança estabelece que as propostas analisadas por parceiristas externos contratados por meio de chamamento público deverão ser validadas pela comissão, reforçando a transparência do processo de seleção. O grupo também ficará responsável por acompanhar e fiscalizar os processos de repasse dos recursos aos beneficiários. Além disso, a comissão deverá monitorar a execução da Política Nacional Aldir Blanc em Barbacena e acompanhar a elaboração do relatório de execução, documento que será utilizado na prestação de contas por meio da plataforma Cultura CultBR.
0: A vizinha cidade de Barroso será palco da 8ª Exposição Nacional de Orquídeas, entre os dias 24 e 26 de julho, na Praça Santana. O evento reunirá expositores, colecionadores, produtores e admiradores da orquidofolia de diversas regiões do país, com uma programação que inclui exposição, comercialização de plantas, julgamento técnico, curso especializado e cerimônia de premiação. A programação começa nesta sexta-feira, quer dizer, na próxima sexta-feira, dia 24, com o recebimento das plantas entre 8 e meio-dia. À tarde, das 14 às 17 horas, será realizada o julgamento das espécies, seguindo aí as normas da Coordenadoria das Associações Orquidofilas do Brasil. A abertura oficial está marcada para as 18 horas. No sábado, dia 25, a exposição ficará aberta ao público das 8 às 21 horas, com venda de orquídeas durante todo o dia. No domingo, dia 26, a visitação e a comercialização das plantas acontecerão das 8 às 16 horas. Às 9h30 será realizado o curso Plantio e Cultivo de Orquídeas, ministrado por José Roberto Piva, na Câmara Municipal de Barroso. A cerimônia de premiação dos expositores está prevista para as 14 horas, seguida pelo encerramento oficial do evento às 15 horas. Mais informações podem ser obtidas pelos telefones 32 9 99 77 90 15, 32 9 84 29 18 52 e 32 9 98 14 04 19.
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0: E a magia da Festa das Rosas e Flores já começou. Na manhã de ontem, quinta-feira, o Hotel Master Plaza, no centro de Barbacena, recebeu a apresentação oficial das candidatas ao concurso Rainha das Rosas e Flores 2026. Durante a cerimônia, o público conheceu as 15 princesas que disputarão a coroa nesta edição, além dos patrocinadores de cada participante, das flores que irão representá-las ao longo da competição e do embaixador do concurso, Ricardo Sade. Nossa repórter Duda Oliveira acompanhou o evento e conversou com as autoridades presentes sobre as expectativas para o concurso. O tema escolhido para a edição de 2026 e o processo da mega seletiva que definiu as candidatas desta temporada.
5: Nessa quinta-feira, a Rádio 93 veio acompanhar um dos eventos do Rainha das Rosas, onde as candidatas sortearam os seus patrocinadores e suas rosas, e também foi revelado o primeiro embaixador do evento Rainha das Rosas. Vem acompanhar com a gente. Estou aqui com Alexandre Braga, secretário de Cultura e Turismo daqui de Barbacena. Vou te perguntar o que o pessoal pode esperar de novidades do evento deste ano.
6: O concurso Rainha das Rosas e Flores, todo ano, ele traz uma novidade. Ele é repaginado, a gente vai adaptando as realidades também da cidade, além da mega seletiva, que já foi uma novidade, que selecionamos as 15 candidatas em um único dia. Esse ano, a novidade maior é que teremos um embaixador.
5: Olha, que bacana! E deixa eu te fazer outra pergunta que o pessoal está querendo muito saber. Por que a escolha do tema meio ambiente?
6: Exatamente, está ligado à escolha desse embaixador. Primeiramente, porque a cidade, a gente sempre sente a necessidade de florescer. Inclusive, o tema é esse, florescer. Então, a gente identificou que dentre os temas sociais que a gente podia abranger, o meio ambiente era algo prioritário nesse momento. Então, através da indústria criativa, criamos esse tema para que as candidatas possam, de forma individuais ou coletivas, fazer um lindo projeto social que ainda não posso dar nenhum spoiler, mas que vai representar muito para Barbacena e vai realmente florescer algo dentro de nós.
5: Estou aqui agora com a Tatiana Viol, tudo bem com você? Conta um pouquinho pra gente, como que foi essa mega seletiva que vocês fizeram esse ano? Foi diferente dos outros anos, né? Conta um pouquinho pra gente como funcionou.
7: Bom dia, é isso mesmo. No dia 5 de julho, nós realizamos uma mega seletiva, diferente dos anos anteriores. Nos anos anteriores, nós percorríamos 15 regiões de Barbacena para fazer a seletiva das meninas. E esse ano, a gente fez diferente. Nós abrimos um mês de inscrições, onde as meninas puderam se inscrever com calma para participar de uma mega seletiva que aconteceu no dia 5 de julho. Lá, as candidatas foram avaliadas por vários quesitos, com profissionais capacitados e gabaritados, e nesse dia 5 de julho nós retiramos as 15 candidatas ao título Rainha das Rosas e Flores de 2026.
5: Muito incrível. E conta um pouquinho pra gente também quais são as expectativas para esse concurso desse ano, né, pro evento desse ano e para os anos futuros.
7: Então, as expectativas são as melhores, né? Hoje nós estamos aqui para conhecer os patrocinadores que cada uma das candidatas irão representar e também vai acontecer, além do sorteio, né, dos patrocinadores, também o sorteio da flor ou rosa que elas representam durante todo esse concurso. As expectativas são as melhores. Essas meninas vieram, eu tenho certeza que esse ano as meninas vieram com uma garra maior, com uma vontade maior de estar nesse concurso. Elas irão também trabalhar um projeto social que vai ser lindo. As expectativas são as melhores. Acho que a gente vai fazer um trabalho muito legal com essas meninas de agora até o dia da eleição, que será no dia 10 de outubro, lá no Parque de Exposições Senador Bias Fortes.
5: Estou aqui agora com o Ricardo Sade. Ricardo, conta um pouquinho pra gente. Você foi escolhido para ser embaixador desse concurso do Rainha das Rosas. Como que você está se sentindo, né, em ser convidado para ser o primeiro embaixador? E conta um pouquinho pra gente também se você tem algum spoiler ou alguma coisa que você pode soltar pra gente.
8: Olha, eu estou me sentindo extremamente privilegiado por poder contribuir de um marco para a nossa cidade. E eu acredito que o nosso projeto Entre Asas e Pétalas irá ser também um marco para a nossa cidade através de algo que vai impactar diretamente a toda a população.
5: Perfeito, muito obrigada. E você consegue soltar alguma coisa pra gente, assim?
8: Eu vou te falar que assim, ainda tá em sigilo, mas o que eu posso dizer é que realmente a nossa cidade vai sentir um impacto de um projeto desenvolvido com muito carinho e com amor a Barbacena.
5: Estou aqui agora com a Ana Dornelles, nossa atual Rainha das Rosas. Ana, conta um pouquinho pra gente, como que você avalia esse reinado? Você acha que você aproveitou ele ao máximo?
9: Eu considero que eu aproveitei ao máximo, dei tudo de mim, vivi todas as experiências com muita intensidade e eu tô muito feliz por isso, porque agora tá na reta final, então dá um desespero, mas pelo menos eu tô sentindo que eu fiz tudo que eu podia.
5: Perfeito. E conta um pouquinho pra gente, quais são as suas expectativas, o que você espera da sua sucessora?
9: Eu espero que ela consiga aproveitar tudo, assim como eu, que ela dê o seu melhor e que ela seja feliz nesse processo também.
5: Estou aqui agora com a Paula Campos. Paula, conta um pouquinho pra gente como que funciona a preparatória das meninas. Você cuida do ensaio da passarela, né? Prepara elas pra postura na hora do concurso. Conta um pouquinho pra gente como que funciona essa preparatória.
10: Geralmente nós ficamos aí literalmente os 3 meses de preparação buscando um desenvolvimento corporal, facial, porque eu falo que quando a gente está na passarela é de fato uma apresentação conjunta do corpo com a mente. E é muito importante elas estarem preparadas para apresentar a sua melhor versão, transmitir confiança. E aí esse ano, diferente dos outros, nós vamos dividir em 3 grupos de 5 e vamos intensivar os exercícios. Hoje eu estava até brincando com elas que eu já comprei os cones e os pesos para as aulas de passarela. Fica aí o questionamento do porquê.
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2: Agora são 11h14. A paróquia e santuário Nossa Senhora da Piedade em Barbacena realiza nesta sexta-feira a tradicional Hora Santa Vocacional, iniciativa voltada à oração pelas vocações sacerdotais, religiosas e missionárias. O encontro acontece na terceira sexta-feira do mês de julho e convida toda a comunidade a participar deste momento de fé e reflexão. A programação terá início às 14 horas com a Hora Santa Vocacional diante do Santíssimo Sacramento. Logo após a celebração da Santa Missa, será realizada uma oração especial pelas vocações, reforçando o compromisso da Igreja em incentivar e apoiar aqueles que são chamados à vida religiosa e ao serviço pastoral. Segundo a organização, o objetivo é reunir os fiéis em um momento de espiritualidade, pedindo a Deus que desperte novas vocações e fortaleça aqueles que já dedicam suas vidas à missão da Igreja. A participação é aberta a toda a comunidade católica.
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0: Olha, entraram em vigor nesta sexta-feira as novas regras para publicidade de apostas esportivas online, as chamadas bets. A partir de agora, todos os anúncios devem exibir advertências obrigatórias do Ministério da Fazenda sobre os riscos do jogo, com frases como: apostar pode causar dependência, apostar faz você perder dinheiro, ou aposta não é investimento. O aviso deve ser claro, legível e ocupar pelo menos 10% do tamanho da peça publicitária. Além da obrigatoriedade dos alertas, o governo federal endureceu as normas para o conteúdo das propagandas. Fica proibida qualquer publicidade que apresente as apostas como forma de investimento, fonte de renda, solução para problemas financeiros ou caminho para sucesso pessoal. Também não serão permitidas mensagens que incentivem apostas excessivas, contenham informações enganosas sobre chances de ganho ou utilizem celebridades para associar as apostas ao êxito financeiro. As novas regras ainda vetam propagandas direcionadas a crianças e adolescentes com conteúdo discriminatório, sexualizado ou que incentive práticas ilegais. Segundo o Ministério da Fazenda, as medidas buscam ampliar a proteção dos consumidores e reforçar o combate às plataformas de apostas ilegais para as quais o governo afirma manter tolerância zero.
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2: E o varejo de Minas está otimista. Uma pesquisa revelou que 70% dos comerciantes do estado esperam vender mais. Quem traz as informações é Leonardo Moraes.
11: Os empresários do comércio varejista de Minas Gerais estão otimistas para o segundo semestre deste ano. Uma pesquisa da Fecomércio Minas, realizada com 416 empresas, mostra que 70% dos comerciantes esperam vender mais entre julho e dezembro do que venderam no primeiro semestre. Esse otimismo é impulsionado pela entrada de dinheiro novo na economia, pagamento do 13º salário, a restituição do imposto de renda e datas comemorativas tradicionais como o Natal e a Black Friday devem aquecer as vendas no varejo. Além disso, a redução de despesas típicas do início do ano, como IPVA, IPTU e material escolar, deve aliviar o bolso do consumidor mineiro. Segundo economistas da entidade, 60% das empresas já atingiram as metas de vendas, mas 39% afirmam que venderam menos do que o esperado. Na comparação com o mesmo período do ano passado, apenas 25% registraram alta nas vendas, enquanto 33,7% apresentaram queda. Leonardo Moraes.
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0: O golpe da falsa central telefônica ganha versões mais sofisticadas no Brasil. Décio Caramigo tem outras informações.
12: O golpe da falsa central telefônica continua fazendo vítimas e vem ganhando versões cada vez mais sofisticadas. Os criminosos usam ligações, mensagens e até números que parecem ser do banco para convencer a vítima de que existe um problema na conta ou no cartão. A partir daí, tentam criar um clima de urgência para obter senhas, códigos de segurança, dados bancários ou induzir transferências e a instalação de aplicativos maliciosos. Para ajudar a identificar esse tipo de fraude, a Federação Brasileira de Bancos, a FEBRABAN, reforça quais cuidados podem evitar prejuízos. O diretor de serviços e segurança da entidade, Rafael Miele, explica.
13: Eles criam a sensação de urgência para que o cliente resolva algo e fazem a vítima agir sem pensar. Por isso, nunca informe senhas, códigos de segurança, token ou dados bancários por telefone ou mensagem. Também não faça transferências para supostamente resolver problemas e jamais instale aplicativos enviados por terceiros. Se houver qualquer dúvida, desligue a ligação e procure o banco apenas pelos canais oficiais. Outra orientação importante é nunca clicar em links recebidos por SMS, WhatsApp ou e-mail sem confirmar a origem.
12: A FEBRABAN reforça que bancos nunca pedem senhas, códigos de segurança ou dados bancários por telefone, nem solicitam transferências para regularizar a conta ou a instalação de aplicativos enviados por terceiros. Caso perceba que caiu no golpe, a orientação é avisar imediatamente a instituição financeira para bloquear os acessos e registrar um boletim de ocorrência.
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0: É, o fim de semana chegou com a melhor programação da cidade para você. Sexta-feira hoje, né, começa com música ao vivo no Bar do Giló, onde Marcos Mazzoni se apresenta a partir das 20 horas. Também hoje o M-Pub recebe o Festival 40+, com shows das bandas Falx, Patrícios, Tape Deck e Roland. O evento é destinado ao público maior de 18 anos. Hoje, ainda sexta-feira, Lucas Campos faz show no Velicidade a partir das 20 horas.
2: No sábado, dia 18, a programação é intensa. O Galpão 117 recebe a banda Brutálica em um tributo ao Metallica, com classificação para maiores de 18 anos. No Bar do Giló, Lívia Leite sobe ao palco às 20 horas. O Alpha Pub promove o forró Nejo a partir das 22 horas, com Claudinho e Nilo, Pedro Henrique e DJ Buiu. O evento tem classificação de 18 anos e exige documento com foto. O Take It Easy Club acontece no Automóvel Clube a partir das 18 horas com shows de Rodrigo Nézio e Rádio Bar. No Bar Bacena Shopping, Pedro e Henrique se apresentam às 18 horas. Também no sábado, Lucas Campos faz show no Deck Burger às 20 horas. E para quem prefere cinema, o filme A Odisseia já está em cartaz.
0: E no domingo, dia 19, das 8 às 18 horas, acontece mais uma edição do Domingo no Parque, com atrações para toda a família, incluindo Circo para Todos, Pagode do Will, DJ Bros e Festival de Pipa. As crianças que participaram da primeira edição devem levar o passaporte do evento para receber o segundo carimbo. Escolha seu programa favorito e aproveite seu fim de semana.
2: Ô Jackson, vou deixar aqui uma dica para quem não vai conseguir aproveitar nenhum desses. Se for ficar em casa, de boa, ou até ali no carro, conecta na 93 FM
0: sempre.
2: E aproveita o final de semana.
0: É só aumentar o volume e curtir a programação 93 FM.
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2: Agora são 11h22. O Senado Federal aprovou na última quarta-feira o projeto de lei número 2672/2025. Que endurece as penas para crimes praticados contra profissionais da saúde e da educação durante o exercício de suas funções. Como o texto recebeu alterações pelos senadores, a proposta retorna à Câmara dos Deputados para nova análise antes de seguir para a sanção. O projeto altera o Código Penal e prevê punições mais severas para crimes como lesão corporal, ameaça, incitação ao crime, desacato, crimes contra a honra e constrangimento ilegal. Em alguns casos, as penas poderão ser aumentadas em até 2/3 ou até mesmo dobradas. Entre as mudanças, a pena para lesão corporal simples contra profissionais dessas categorias passa de detenção de 3 meses a 1 ano para reclusão de 2 a 5 anos. Também haverá aumento das penas para ameaças, desacato e crimes de calúnia e difamação, além da duplicação da punição para incitação ao crime.
0: Uma pesquisa no Reino Unido revela que conviver com animais de estimação traz os mesmos benefícios emocionais que ter amigos e familiares por perto. O estudo acompanhou milhares de famílias e mostrou que cães e gatos aumentam a felicidade e reduzem a solidão. Segundo os pesquisadores, o contato com os pets estimula a produção de hormônios ligados ao prazer e ao relaxamento. O impacto positivo atinge todas as idades e diminui estresse, ansiedade. Inclusive, os bichanos são aliados fundamentais para a saúde mental. É bom demais ter o seu pet, né, Thiago? Você tem o seu pet?
2: Eu tenho 3 pets em casa, eu tenho 3 cachorros. Mas eu vou falar assim, eu fui ter cachorro muito tarde, sabe, o Jackson? Eu já tinha mais de 20 anos quando eu fui ter o meu primeiro cachorro. E mudou a vida da minha casa. Eu ainda não era casado, estava na casa da minha mãe. Mudou muito a forma da minha casa. As pessoas... Você sente que é uma alegria diferente.
0: Com certeza.
2: Diminui a ansiedade, isso é verdade.
0: É.
2: Tem os estresses, né? Mas eu acho que o estresse depois vira até risada, vira história.
0: É, exatamente. É sempre bom aí ter um animal de estimação, né? Ainda mais você, né? Que tem criança, passa a ser... Ter um carinho, além do animal, as crianças também têm ali uma forma de divertir. Né?
2: Sim,
0: com os pets. Mas é isso aí. É importante também, né, você cuidar bem do seu pet. Vacinação. É
2: com responsabilidade.
0: Com responsabilidade. E, né, não praticar maus tratos aos pets. E caso você veja algum maltrato, alguém maltratando algum animal, por favor, pode fazer a denúncia também, porque é crime.
2: Exato.
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0: Agora são 11h25. Centro de Investigação e Prevenção de Acidentes Aeronáuticos, CENIPA, divulgou informações preliminares sobre choque de aeronaves no Rio, que deixou 6 mortos no Rio de Janeiro no mês de junho. Diana Rogers tem as informações.
14: Os 2 helicópteros que se chocaram no ar no Recreio dos Bandeirantes, zona sudoeste do Rio, em junho deste ano, faziam planos de voos semelhantes. As informações constam no último relatório preliminar divulgado pelo CENIPA, Centro de Investigação e Prevenção de Acidentes Aeronáuticos, ligado à Força Aérea Brasileira. Segundo o CENIPA, um dos helicópteros que transportava o piloto Alexandre Souza e mais 4 pessoas decolou do aeroporto de Jacarepaguá, na zona sudoeste do Rio, e tinha como destino o heliponto Piratas Mall, em Angra dos Reis, na Costa Verde. Já a outra aeronave, que tinha apenas o piloto Charles Marzilac, saiu do aeroporto Santos Dumont, no centro do Rio, com destino ao heliponto Helicentro Guaratiba, na ilha de Guaratiba, zona oeste da cidade. O relatório preliminar aponta que as 2 aeronaves previam as rotas especiais de helicópteros, praia e grota, além de altitudes coincidentes. Segundo a FAB, o relatório final será divulgado no menor prazo possível. A gente lembra, o acidente aconteceu no dia 14 de junho deste ano e terminou com 6 mortos. Diana Rogers.
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2: Olha, mês de julho, mês de férias, e se você está procurando uma programação, preste atenção nessa notícia. Um dos passeios turísticos mais tradicionais de Minas Gerais, a Maria Fumaça, que liga São João del Rei a Tiradentes, terá programação especial durante as férias escolares. Entre os dias 16 de julho e 2 de agosto, serão realizadas 52 viagens, sendo 26 com saída de São João del Rei e outras 26 partindo de Tiradentes, para atender ao aumento da procura de turistas brasileiros e estrangeiros que visitam a região do Campo das Vertentes. Os bilhetes custam R$ 86,00 por trecho na tarifa inteira e R$ 43,00 para quem tem direito à meia entrada. As passagens podem ser adquiridas nos totens de autoatendimento das estações de São João del Rei e Tiradentes ou pela internet. Crianças de até 5 anos viajando no colo têm gratuidade. Também têm direito ao benefício da meia entrada crianças de 6 a 12 anos, estudantes, pessoas com deficiência, idosos, professores, acompanhando grupos escolares, doadores de sangue ou medula óssea e moradores de São João del Rei e municípios localizados em um raio de até 50 quilômetros, mediante apresentação da documentação exigida. Outra facilidade é a permissão para embarque de animais de estimação de pequeno porte, com até 10 quilos, desde que estejam transportados em caixa apropriada. O transporte é gratuito e limitado a um pet por passageiro. Cães guias também podem embarcar sem custo, assim como animais de apoio emocional, mediante apresentação de laudo que comprove a necessidade do acompanhamento. É um passeio que vale muito a pena, muito gostoso, então se você tiver a oportunidade, aproveite.
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0: E o programa Cidade Alerta de volta agora na segunda-feira, 5 para as 11 da manhã, com apoio cultural de Oncovertente, sua clínica especializada no tratamento do câncer. 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Tiago Rossi, um bom dia para você.
2: Bom dia, Jackson. Bom dia para os nossos ouvintes. Vem aí o Seleção 93 com aquela dúvida do próximo domingo. Quem vai ser o campeão da Copa do Mundo? E também com a alegria do retorno do Campeonato Brasileiro, né, Washington?
17: A alegria mais ou menos, né, Tiago?
2: Depende da quem você torce.
17: A Copa do Mundo tá acabando, mas eu já tô com saudade. Vendo ontem Santos e Botafogo, que partida tenebrosa.
0: Que nível, hein?
17: A Copa do Mundo vai deixar saudades, tá? Uhum. Deixou a gente mal acostumado.
2: Mal acostumado, enfim.
0: É isso aí, de volta à realidade, né?
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21: Bom dia, torcedor, eu sou Beto Santos, seleção 93 especial Copa do Mundo, está no ar. As informações do que acontece no esporte agora.
17: Ô Beto, só um detalhe, último especial
21: último,
17: Copa do Mundo.
21: Último.
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21: Não para mesmo. Vamos falar aqui do esporte de Barbacena e região para você, torcedor. E vamos começar aqui falando a grande final da Copa Auro de Moracruz.
17: Vai acontecer lá no domingo, Beto, dia 19 de julho, Volante contra Vilela, expectativa de um jogaço.
21: E vamos ter também o torneio de inverno.
17: Na Arena Olympique, o MEC joga contra os normais e o Pirraça pega o Murad.
21: Tem também muitos amistosos aqui em Barbacena, região.
17: Na Arena Olympique Clube, o Olympique Clube joga contra o Amizade e na Arena Palmeirinha, o Palmeirinha pega o União.
21: O Campeonato Society. Na Arena Grota, em Antônio Carlos, também não para.
17: O Atlanta joga contra o Veteranos, Elite joga contra Juventus, Chelsea pega União, Marcação joga contra o Palestra, coordenação do grande Zé Lajinha.
21: O Campeonato Master de São João del Rei também tá bombando.
17: E tem time de Barbacena, o Corinthians joga contra o Real de Barbacena, o 15 de novembro pega o Montanhês e o América joga contra o Osanã.
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28: Atlético Mineiro!
29: Nessa sexta-feira, o Atlético, daqui a pouquinho mesmo, começa a trabalhar novamente, depois da folga de quinta-feira, às 10 horas, na cidade do Galo, em Vespasiano, e também às 10 da manhã, o Atlético inicia a venda de ingressos para o compromisso terça-feira contra o Bahia, 7h30, na Arena MRV. Lembrando que o Atlético manteve aquela promoção, né? Ingressos a partir de R$ 29,90, para que o torcedor possa estar presente e apoiar o Atlético neste jogo tão importante. Olha só, o Atlético recebeu, com a apuração nossa aqui da Itatiaia, uma proposta sim pelo Cissé, tá? Essa proposta, de acordo com os companheiros do No Ataque, veio de um clube italiano e a Itatiaia aprofundou de que foi superior a 5 milhões de euros. Mas o Galo prontamente disse não e espera futuramente, quem sabe, vender o Cissé por um valor muito superior a este. Afinal de contas, o Cissé está muito recente, né? No time profissional do Atlético tem 19 jogos, 2 gols marcados e 1 assistência dada. Então, portanto, o Galo espera aproveitar não só nessa temporada, mas quem sabe também muito mais o CC na próxima temporada. E aí sim, futuramente, quem sabe, arrecadar mais grana vendendo este jogador.
5: Cruzeiro! O Cruzeiro entra no período de reta final da preparação para a retomada da temporada. No dia 22 tem o jogo contra o Internacional no Beira-Rio, em Porto Alegre. Na próxima quarta-feira, já um bom tempo sem entrar em campo. O último jogo foi contra o Fluminense no Mineirão, no dia 31 de maio, para matar a saudade do torcedor. E ontem, finalizando o período de testes, a parte física sendo priorizada também pelo técnico Arthur Jorge. Um jogo treino pela manhã e o outro à tarde. Um grupo principal sendo utilizado, mesclado também, nada de escalação titular ou reserva. O técnico Arthur Jorge vem aproveitando para observar jogadores que também não vinham sendo aproveitados. Pela manhã, uma goleada para cima do São Caetano, 9-0. 3 gols para Matheus Pereira, Sinisterra e Bruno Rodrigues marcaram 2 vezes cada, Cauã Moraes e também o Vidalba. Já à tarde, a goleada para cima do Ipatinga, 8-1. Os gols, Caio Jorge e Kenji, 3 vezes cada, enquanto Lucas Silva e também o Ryan Lelis completaram a goleada. É o Cruzeiro em reta final de preparação. Tem a retomada do Campeonato Brasileiro e também o mês de agosto com Copa do Brasil e também com a Copa Libertadores. Ótima sexta-feira a todos!
21: Aí, Marco Aurélio, então, os preparativos dessa semana de Atlético e Cruzeiro.
6: É, começando a esquentar os motores, porque o campeonato voltou ontem, então já começa em terça-feira aí pra valer, e aí agora só para em dezembro agora. Agora é um jogo atrás do outro.
21: E já já voltamos com notícias sobre a Copa do Mundo, aí a grande final.
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21: E vamos começar falando do jogo de sábado, né? A famosa final de bronze, né? Entre França e Inglaterra. Basto Lima.
17: Beto, França e Inglaterra disputam neste sábado em Miami o terceiro lugar da Copa do Mundo de 2026, cercado por retrospectos diferentes na decisão pelo bronze do torneio. Ao todo, ambos já estiveram na disputa pelo pódio em 5 oportunidades. Os franceses chegam à quarta participação em disputas de terceiro lugar, com duas vitórias e apenas uma derrota, enquanto os ingleses nunca venceram uma partida valendo bronze após serem eliminados nas semifinais. Eliminado pela Espanha na semifinal, a seleção francesa busca encerrar a campanha no pódio em um jogo que também marcará a despedida de Deschamps, o comandante da equipe depois de 14 anos. Já do outro lado, a Inglaterra tenta evitar mais um desfecho frustrante após cair diante da Argentina na semifinal. A seleção inglesa venceu apenas uma semifinal de Copa do Mundo em 1966, quando conquistou seu único título mundial.
21: Um jogo de duas seleções que ainda assim fizeram uma boa Copa, o Marco Aurélio.
6: É, sem dúvida, chegou nas finais as quatro melhores seleções, tanto do ranking como do campeonato. As quatro seleções. Não era surpresa nenhuma se a França e a Inglaterra também estivessem na final, que são as seleções mais bem ranqueadas e a que apresentaram o maior futebol durante essa Copa. Vale lembrar que também está valendo muito dinheiro aí.
21: Muito dinheiro, vale, né? Dinheiro.
6: 29 milhões de dólares para o terceiro e 27 milhões de dólares para o quarto, então...
17: Ou seja, já estão bem demais, né?
6: Já é um dinheirinho garantido no bolso.
21: É, a diferença então é pouquinho do terceiro para o quarto. 2
6: milhões de dólares.
21: Só isso, só 2 milhões.
6: E detalhe, o segundo colocado ganha 33 milhões. E o primeiro, 50 milhões de dólares.
21: Ah, o Marco Aurélio encheu a boca.
17: É, né? Dinheiro pra caramba.
6: E detalhe, daqui a pouco eu vou falar que tem novidade na premiação para...
17: A Pro, 2030.
6: Não, para a equipe vencedora... Eles vão dar uma coisa que nunca deram nas Copas do Mundo.
21: Então vamos saber, né? Falando da grande final, Espanha e Argentina vão a campo no domingo em busca da taça. Washington Lima.
17: Classificado para sua segunda final de Copa do Mundo consecutiva após o tricampeonato no Catar, a Argentina enfrentará a Espanha no domingo às 16 horas no MetLife Stadium. E o histórico entre essas duas seleções é absoluto equilíbrio antes do duelo mais pesado da história entre Argentina e Espanha. Ao todo foram 14 jogos na história, 6 vitórias de cada lado e 2 empates. Em Copas do Mundo, o duelo entre La Roja e a Albiceleste aconteceu apenas uma vez e pela fase de grupos em 1966, quando a Argentina venceu por 2-1. No último embate em um amistoso realizado em 2018, a Espanha goleou por 6-1. Campeãs da Copa América e da Eurocopa em 2024, a Argentina e a Espanha fariam uma finalíssima, colocando as duas frente a frente em um jogo que nunca aconteceu. Agora o destino força esse encontro em uma final ainda mais pesada, valendo a Copa do Mundo. Atual campeã argentina quer o tetra, enquanto os espanhóis buscam o bicampeonato mundial.
21: Vamos lá, colega, o que esperar desta grande final?
6: Um grande jogo, né? A gente espera um grande jogo, tanto que os dois times têm grandes jogadores, Messi, Almin, os dois técnicos têm as seleções na mão, sabe, conhece o elenco, são dois treinadores que já vêm de outras Copas do Mundo, de outra fase. O espanhol já tem 8 anos que está no comando, então vai ser uma grande final. Bem, os argentinos esperam mais uma vez, se tiver no foco, ganhar lá no finalzinho do jogo.
21: É, tem favorito esse jogo? A seleção da Espanha, ela é muito bem treinada.
6: Muito bem.
21: E eu acho que essa decisão ela vai ser aí decidida detalhes. Nos detalhes, né, Marco?
6: Como está indo, a Copa foi decidida em detalhes. E a Copa, mais interessante, que foi decidida sempre nos finalzinhos.
21: Nos finalzinhos,
17: a Copa inteira foi assim, né? Absurdo.
21: Que coisa interessante. E nas redes sociais, uma foto entre astros da seleção seria mais difícil de acontecer do que ganhar a Mega Sena. Conta aí pro torcedor.
17: Ô Beto, lembra da foto que eu falei de ontem? A foto do Lionel Messi dando banho na Mini Amal com ele no colo. Voltou a viralizar nas redes sociais e, claro... O pessoal tá achando incrível esse feito. O registro, feito em dezembro de 2007, durante uma campanha beneficente da Unicef, ganhou um novo significado, com a possibilidade dos dois, é claro, se enfrentarem no torneio ali e um dos dois vai ser campeão em cima do outro. Isso é muito absurdo. Além da coincidência, outro detalhe chamou atenção nas redes sociais. A probabilidade de uma sequência de acontecimentos como essa, segundo um cálculo compartilhado por um internauta, a chance de um bebê fotografado ao lado do Messi anos depois enfrentar o argentino numa final da Copa do Mundo é de 1 em 625 trilhões de possibilidades. Isso é incrível. O número impressiona ainda mais quando comparado às chances de acertar as 6 dezenas da Mega Sena. A principal loteria do Brasil tem a probabilidade de 1 em 50 milhões. E então, acaba que essa foto aconteceu. Aconteceu um feito tão histórico essa foto, que isso é muito mais difícil do que a Mega Sena, Beto. Você ganhar na Mega Sena é acontecer uma foto como essa.
21: O Marco Aurélio, isso mostra como o futebol, né, é dinâmico.
6: Mas eu acho que vale a pena falar que é uma coisa assim incrível que acontece. Parece que é os deuses do futebol já previndo alguma coisa para os dois no futuro.
17: Quem tá acompanhando a gente no YouTube pode ver essa foto lá ao vivo, que o Messi dando banho no Yamal, depois o Messi pega no colo. É absurdo. O Messi tinha 20 anos nessa época.
21: É muito legal. E isso prova, né, que o futebol europeu, né, especialmente, né, espanhol, eles dedicam muito às categorias de base. Você vê que o Messi lá era um menino.
6: Eu te garanto que a minha mãe está falando, eu vou ser amanhã.
17: Exatamente. Não, e pensar que essa foto foi feita há 19 anos atrás, o Yamal hoje tem 19 anos, é a camisa 19 da Espanha, e na época o Messi era a camisa 19 da Argentina, cara. Como isso é possível,
6: velho? Detalhe, a minha mãe tá mais jovem do que o irmão dele hoje, que tem
17: 6 anos. Exato, que tá, né, sendo uma figura na Copa do Mundo.
6: Figura ilustre dessa Copa.
21: E ainda falando do jogo de domingo, já está definida aí a arbitragem, né, Washington?
17: Beto, foi definida a arbitragem. A FIFA anunciou ontem a equipe de arbitragem que comandará a final da Copa do Mundo. Confronto entre Espanha e Argentina, como eu disse, acontece lá no MetLife Stadium às 16 horas. O juiz principal será o esloveno Slavko Vinic, de 46 anos, que será auxiliado pelos compatriotas Thomas Klanknik e Andres Kovacic e Adam Mekhamed, nossa, só nome difícil, dos Emirados Árabes Unidos, e atuará como quarto árbitro, enquanto Mohamed Alafati, também dos países asiáticos, está escalado como assistente reserva. O eslavo iniciou sua participação na Copa comandando um empate em 1-1 entre Brasil e Marrocos. Depois ele foi árbitro principal na vitória da Argélia sobre a Jordânia por 2-1 e ainda na fase de grupos no triunfo do México contra o Equador por 2-0, esse já válido pelos 16 avos de final. Com um grande período de experiência em torneios da FIFA, o Vinic costuma apitar confrontos importantes do futebol europeu, como a final da Champions League na temporada 23-24, que foi entre Real Madrid e Borussia Dortmund.
21: Marco Aurélio, o que a arbitragem não pode errar nesse jogo?
6: Passar despercebido. Ele é a única pessoa que não pode aparecer no domingo.
17: Ele não tem que ser protagonista,
6: né? Ele tem que aparecer no domingo. Ele tem que ficar lá dentro e fazer o que a regra manda. E vai ser muito incisivo nas decisões que ele tomar, porque está valendo uma Copa do Mundo e qualquer erro pode prejudicar.
21: Mas tem um detalhe, duas, né? A Argentina é muito catimbeira, né?
6: Mas a gente já sabe, os europeus não conhecem, mas a gente já conhece o futebol argentino, sul-americano em geral. Então a Argentina vai fazer o jogo que ela sabe fazer, qual que é? É catimba.
17: Uma coisa que eu acho que o juiz tem que ficar bem de olho nesse jogo é que os jogadores argentinos gostam muito de conversar com o juiz, né? Isso vem do futebol sul-americano, querendo ou não. No jogo, inclusive, contra a Inglaterra, a gente sabe que tem uma regra de só o capitão poder falar com o juiz, e nem isso foi respeitado pelos argentinos. Eu tava até comentando o jogo, na hora eu pensei, por que que o juiz não deu um chega pra lá? Eles falam assim, ó, só o capitão, só fala com o capitão.
6: Mas o americano, né?
17: Não tem como, né?
21: 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E relembrando, esta Copa foi a Copa da Surpresa das Seleções Queridinhas do público.
17: Beto, a Copa do Mundo de 2026 está se aproximando do seu encerramento, com um final de semana com dois jogos, e a principal sensação da disputa foi Cabo Verde, que chegou até o mata-mata da competição. No jogo de estreia, o time do técnico Bubista segurou um empate em 0-0 com os espanhóis, com destaque para a atuação do goleiro Vozinha, aí, ó. Empatou o jogo com os hoje finalistas. Depois, os africanos empataram com o Uruguai em 2-2 e a Arábia Saudita em 0-0 e asseguraram sua vaga na próxima fase. Nos 16 avos, os Tubarões Azuis encararam a Argentina. Após 1-1 no tempo normal, o duelo seguiu para a prorrogação. Os sul-americanos fizeram o segundo tempo, mas Cabo Verde voltou a empatar. Porém, um gol contra do zagueiro Dinei colocou os argentinos nas oitavas. Outra história marcante desse Mundial foi o empate entre Curaçao diante do Equador pela segunda rodada do Grupo C. O resultado representou o primeiro ponto do país do Caribe, que possui mais de 150 mil habitantes, muito pequeno paizinho, e é o primeiro jogando esse torneio aí. E na fase eliminatória, o Paraguai surpreendeu ao mundo e eliminou a Alemanha nos 16 avos. Seleção sul-americana derrotou o rival europeu nas penalidades máximas e só parou contra a França, onde foi derrotado por 1-0. A Copa das Zebras e das Surpresas, Beto.
21: Ô Marco Aurélio, uma Copa que vai ficar marcada na história.
6: Sem dúvida, todo mundo achando que ia ser uma Copa meio confusa com 48 seleções, não foi. Foi uma Copa de grandes surpresas, tivemos grandes revelações como Cabo Verde, o Congo, e tivemos, também não podemos deixar de falar, que as torcidas também deram show nas arquibancadas.
17: Tinha torcida de destaque lá.
6: Então, foi um destaque, valeu a pena e realmente vai ficar marcado como uma das melhores Copas na história do futebol.
17: Torcida mundial. Da Noruega, então, fez bonito demais, né? Foi incrível.
6: A torcida da Inglaterra também fez bonito.
17: A
6: torcida de Cabo Verde. Então, teve várias torcidas que estão de parabéns e pela criatividade também.
21: Então vamos falar de Brasileirão, que está de volta com a vitória do Botafogo sobre o Santos, é isso, Bosta?
17: É isso, Beto, e foi praticamente no último lance, foi com uma partida de destaque do goleiro da casa, mas o Botafogo venceu o Santos nesta quinta-feira pela 19ª rodada do Campeonato Brasileiro no estádio Nilton Santos. O estreante Lucas Emanuel abriu o placar para os mandantes, Barreal empatou e Kadir definiu a partida no final do jogo. Com resultado glorioso, chega a 25 pontos na tabela. O Peixe segue com 21, ameaçado pela zona de rebaixamento. Botafogo volta a campo na quinta-feira que vem contra o Vitória. O Santos joga na terça-feira contra o CV da Venezuela pela Copa Sul-Americana.
21: Marco Aurélio, Botafogo venceu o Santos com a lambança do Santos, né? O Brasileirão tá de volta.

0: Tem uma partida muito ruim tecnicamente. O Vitória venceu o Vasco por 1-0 nesta quinta-feira no Barradão pela 19ª rodada. O duelo marcou a estreia de Pedro Emanuel no comando do Cruz Maltino. O gol do triunfo baiano foi marcado por Renato Kaiser após uma falha coletiva de Robert Renan e Barros, pra você ver como é que o futebol brasileiro é feio. Com o resultado, o Cruz Maltino segue afundado na zona de rebaixamento com 20 pontos. Já o Vitória chega a 25 e sobe pra 9ª colocação. O Vasco volta aos campos agora pelos playoffs da Copa Sul-Americana. A equipe vai até Medellín, na Colômbia, encarando o Independente na quarta-feira, às 19 horas.
1: Olha, Marco Aurélio, o Vasco tá terrível.
2: Hein? É a draga do Vasco, voltou de novo, né? Muda técnico, tira presidente que tá afastado, mas não adianta. Esse português aí vai ter muito trabalho, eu acho que mais duas derrotas, três derrotas, Beto, do Vasco.
1: Manda ele embora.
0: Só uma correção aqui, eu falei que o Vitória foi pra nono, na verdade o nono tá o Botafogo, que também venceu, o Vitória caiu pra décimo.
1: Olha só, e a CBF convocou os clubes e abre debate sobre a criação da Liga, é isso, Lachita?
0: Beto, a Confederação Brasileira de Futebol convocou os clubes da Série A e B do Brasileirão para uma série de reuniões a partir de agosto. Na pauta dos encontros está a criação de uma liga única, a Liga do Futebol Brasileiro, e os regulamentos de 2027 das duas principais divisões. A primeira reunião será no dia 10 de agosto e vai discutir a arbitragem. Na ocasião, os clubes vão decidir, junto com a CBF, se as novas regras aprovadas pela International Football Association Board e utilizadas pela FIFA na Copa do Mundo serão implementadas. As discussões sobre uma liga única no Brasil avançarão neste ano. Em abril, os clubes se reuniram com a CBF para tratar o tema. No momento, os principais times do Brasil se dividem em dois blocos, a Libra e a FFU, a Futebol Forte União. No ofício enviado aos clubes nesta quinta-feira, a CBF estipula um cronograma para acelerar o debate. A previsão de todos envolvidos nas discussões é inaugurar o estatuto da futura liga até o fim deste ano.
1: Seria uma solução, Marco Aurélio?
2: Nada, porque isso aí tudo é balela, porque depois que aprova tudo, a CBF aprovou tudo por unanimidade, todos os clubes aprovaram. Aí depois acontece qualquer coisa, são os primeiros a ir lá reclamar a coisa que eles aprovaram. Então é tudo balela, o futebol brasileiro está precisando mudar, mas mudar geral, mudar atitude e postura.
1: Eu acho que a CBF tinha que ter rédea, né, dos campeonatos, é, né, das categorias de base, investimentos, né, e, mas não é. E, por exemplo, a Liga ela vai empurrar algum detalhe para a Liga.
2: E a Liga é o seguinte, alguns times, vão lá, o Flamengo lá, o cabeça aí vai puxar para o lado dele, do outro lado lá, vamos supor que o Palmeiras é contra a Liga e está na outra. Fica essa briga de empurra, que não chega em lugar nenhum.
1: Então vamos para os nossos destaques de hoje. Seu primeiro aí, o
0: Beto, meu destaque de hoje não tem como, é a final da Copa do Mundo. E eu quero perguntar até para vocês, para quem vai essa a torcida na final da Copa do Mundo, Beto? Para mim, eu sou fechado com a Espanha, sou fechado com os Toreros de La Rubia.
1: Hoje, é uma coisa, quem falar vitória argentina, vitória espanhola, né, tá querendo jogar na loteria, porque realmente é imprescindível.
2: Tempos no jogo, né?
1: Tudo pode acontecer. Agora, pode ter no tempo normal uma vitória de ambas as equipes, pode ter prorrogação, pode ir para os pênaltis. Quer dizer, a gente sempre fala, vem falando dentro da Copa, os resultados estão aí acontecendo nos detalhes e também o título, né, vem também no detalhe. A não ser que uma das equipes consegue aí um placar elástico aí no primeiro
0: tempo.
1: Será?
0: Imagina.
1: Né?
2: Não, eu acho difícil. Também acho difícil. Jogo de final de Copa, ninguém vai para frente, não. Todo mundo fechadinho ali, vai por uma bola. A verdade é que todo mundo vai por uma bola, mas se a Espanha jogar igual os outros times jogaram contra a Argentina,
0: recuar demais,
2: Argentina, não. Deitar e rolar, aí vai ser complicado.
1: Justamente,
2: pra Espanha.
1: O que aconteceu com a Inglaterra.
0: A Inglaterra perdeu.
1: Fez um primeiro tempo excepcional, depois recuou.
2: O que aconteceu? Foi um bombardeio.
0: O Brasil deixou a Noruega jogar.
2: Tentou e rolou aí.
1: Então fica aí, vamos, né? Então, domingo, é um jogo de também muita audiência no Brasil,
2: muita,
1: né?
2: Muita audiência. No mundo inteiro, para ver, final. E, aliás, os ingressos lá, assim, é um absurdo de preço que está valendo. É 80, 90 mil dólares o ingresso.
1: Já pensou, rapaz?
0: Já pensou, é muito dinheiro.
1: É, teve gente que comprou o ingresso, né? E hoje está vendendo e vai ganhar.
2: Por
1: 10 está
2: vendendo por 80.
1: É. Então fica aí essa interrogação. Tem saideira, Washington?
0: Roberto, a minha saideira é falando de futebol brasileiro, porque o Palmeiras está elaborando uma nova proposta ali para contratar o

0: volante Danilo do Botafogo, que tava na Copa do Mundo ali, que é considerado o único alvo do clube paulista no mercado. O Palmeiras não quer comprar ninguém a não ser o Danilo.
1: 142 milhões.
2: Muito dinheiro. Eu fiquei sabendo, vi nos comentários, né, de redes sociais e também comentaristas esportivos, né? O futebol brasileiro vai ter uma queda, a não ser a juventude, jogadores de base, mas jogador de nome dificilmente vai ter aí transferência para o futebol europeu.
1: É, hoje em dia o futebol europeu quer levar menino, garoto, até 20, 22 anos no máximo. Passando isso, o jogador já está velho para a Europa.
2: E vamos ter muito... Ó, e outro detalhe também, nesse mesmo comentário, vamos ter muito jogador que vai voltar pro Brasil aí. Quem comprar vai ser free, hein?
0: Vai ser free. Tem uns ali que quem comprar vai ser free demais.
2: Ele não vai ter mercado para ele, vai ter que voltar pro Brasil. Aí vem aí alguns times, né? Vão encontrar aí a preço, né? Muito caro e vão pagar grandes salários e não vão resolver os seus problemas.
0: Abraço para Danilo e Alexandre, ele reservas no Flamengo. Se quiser sair, ninguém vai comprar.
1: O Cruzeiro com o Wallace.
0: O Cruzeiro, é verdade, Cruzeiro com o Wallace.
2: Só o futebol brasileiro que acontece.
1: O Cruzeiro tem uma bomba ainda até hoje para resolver.
0: Que é a do Gabigol.
2: Eu ia falar aqui, o único jogador, né, que um time paga fortuna
0: para ele não jogar.
2: Para ele não jogar no seu time, e agora o time que ele está pagando também
1: não quer ele.
0: Essa é uma bomba que o Cruzeiro vai ter que resolver daqui a pouco.
2: Tem mais jogadores aí.
1: Tem. Né? O Alisson, o Cruzeiro desemprestou de graça lá, porque pagar o salário dele para não jogar é absurdo também.
2: É. Então fica aí, gente. Então vamos.
1: Agora vamos falar aqui do detalhe que eu queria falar. Pela primeira vez numa Copa do Mundo, a CBF, a FIFA, vai dar para os grandes campeões um anel de ouro, igualzinho o anel da NBA, que todos os jogadores quando ganham a NBA.
0: Olha, a NFL legal. Também tem no futebol americano. Tem.
2: Isso então, deve
1: ser. Aí vai ganhar cada um, mas vão ser 30 anéis para a comitiva do time campeão e mais 150 anéis que eles vão fazer depois, para vender num preço da bagatela de 50 mil dólares.
2: Nossa, então quer dizer, vai vender, né, pô?
0: Vai vender.
1: Aí você fala assim, mas como é que eles vão dar 30 anéis agora para o jogador, sendo que ninguém sabe o tamanho
0: dos dedos?
1: Sabe como é que vai ser? Vai dar um anel semi-brilhante para a pessoa, aí ele vai ficar com esse anel e nesse anel que vai ser... Modulado.
0: Olha que legal.
1: Anel de diamante e ouro.
2: E agora o caso é o seguinte: o futebol está voltando, está sendo aí, né? Tipo aí basquete, futebol americano, né? A FIFA fez uma revolução em questão financeira.
0: Pegou, né, emprestado dos americanos, né?
1: Copiou, como é nos Estados Unidos, a Copa está copiando tudo que tem lá. Para arrecadar dinheiro, que eles não são bobos.
2: Então agora, um outro detalhe também que eu queria saber, Macorelli, já estamos em cima da hora, é a questão, né? Vai ter os 30 minutos mesmo?
1: Vai ter 30 minutos com o show da Shakira.
0: Justin Bieber.
1: Rafaela vai adorar ver o show de Shakira, Justin Bieber. Tem mais uma também aí.
0: Eu não lembro quem é.
1: Esses 30 minutos, você pode colocar 45.
2: Pode 45. Ser. Então fica aí, gente. Vamos torcer então para domingo, que vença o melhor. E na segunda a gente volta aqui para você na 93 FM, Corrida Serra AM. Um abraço, Macoré.
1: Um abraço, torcedor. Bom final de semana.
2: Um abraço aí, torcedor. Mais uma vez dando aquele brilho no nosso YouTube, ele.
0: Quem sempre brilha no nosso YouTube é Jaime Júnior, no comando técnico. Vem chegando, tá na mesa na 93 FM e na Corrida Serra. É a hora do professor. Aquele abraço. Até segunda-feira e dá-lhe Espanha.
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0: Um excelente início de tarde pra você. Hoje é dia 17 de julho, sexta-feira. Você está na 93 FM em Barbacena. 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
0: 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Iniciando mais um Tá Na Mesa ao vivo na sua 93 FM nesse sextou, sempre com música boa e a sua companhia na melhor hora do dia, a hora do almoço. Vou dar uma boa tarde aqui pra minha bancada hoje, Bia Zonzin e Rafa Bertola. Boa tarde, meninas.
15: Boa tarde, gente. Boa tarde pra você que tá ouvindo o nosso Tá Na Mesa.
16: Boa tarde, pessoal. Mais um dia, hein?
15: Então, a novidade é que há 33 anos o Guns N' Roses encerrava a turnê do álbum Use Your Illusion com um show em Buenos Aires para cerca de 80 mil pessoas.
16: Pois é, Bia, essa foi a última apresentação com o guitarrista Slash antes da formação clássica da banda. E para marcar a data, a gente toca... Qual que a gente toca, Washington?
0: Vamos com Don't Cry, então. Don't Cry. Uma clássica para começar. Don't Cry, Guns N' Roses, aqui não tá na mesa.

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1: Você curtiu Demi Lovato com 29 aqui no Tá Na Mesa. Vamos seguindo com a sua companhia na hora do almoço. E Bezonzinho e Rafa Bertola chegam com a dica do mundo pop aqui no Tá Na Mesa.
2: Vamos falar de reboot hoje? Bom, pra quem é apaixonado pelo clássico De Repente 30, saiba que vamos ganhar um reboot do longa, que até então a gente não tem muitas informações sobre o roteiro, mas sabemos que as gravações já começaram e que a atriz Jessica Alba, nossa mulher invisível do Quarteto Fantástico, vai estar no elenco.
3: Achei a novidade legal, tá? Gosto bastante de Repente 30. Ó, e já que a Bia falou desse universo de heróis, o jogo Marvel's Wolverine ganhou um novo trailer, focando na história do personagem, mostrando um pouco por onde ele deve passar durante a aventura e também mostrando uma nova vilã do jogo, Lady Little, ou Lady Letal. O jogo será exclusivo para o PlayStation 5 e chega no dia 15 de setembro.
2: Achei bem legal, viu?
1: Legal, e olha só, um dos personagens mais queridos do cinema,
2: sim,
1: tá? Wolverine. Chegando mais música, Panic at the Disco com High Hopes.

0: Bonin.
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6: 93 FM, meio-dia e 32.
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0: Kid Abelha e Léo Jaime com a Fórmula do Amor na 93 FM.
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0: Tá na Mesa, segue te fazendo companhia na sua hora do almoço. Vamos dar aquele giro de notícias. E o estado de São Paulo confirmou nesta quarta-feira o primeiro caso de influenza aviária de alta patogenicidade em 2026. O diagnóstico foi confirmado pelo Laboratório Federal de Defesa Agropecuária após uma análise de uma irerê, ave silvestre resgatada em uma área urbana encaminhada ao zoológico da Guaíra, na região de Barretos. O material foi coletado pela Defesa Agropecuária no último dia 8. Após a confirmação, a Defesa Agropecuária vinculada à Secretaria de Agricultura e Abastecimento adotou uma série de medidas sanitárias. E estudantes que planejam ingressar ou continuar no ensino superior privado têm poucos dias para garantir uma oportunidade. As inscrições para o processo seletivo do Fundo de Financiamento Estudantil do segundo semestre de 2026 estão abertas e devem ser realizadas exclusivamente pela internet até esta sexta-feira. Para concorrer a uma das vagas, os interessados precisam acessar o portal único de acesso ao ensino superior e efetuar o cadastro usando a conta gov.br. O FIES prioriza candidatos que ainda não concluíram a primeira graduação e que nunca foram beneficiados por outro financiamento estudantil. Então, se você quer participar, a chance é agora.

0: Manu Gavassi com Garoto Errado na 93. Pedido no nosso WhatsApp da 93 para Babi Bertolino. Peça seu som também.
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0: Seguindo com Tá Na Mesa, na sua 93, vem chegando de novo Biazonzinho e Rafa Bertola com aquele giro de notícias do mundo pop.
2: E chegou na Netflix hoje o filme de Heartstopper, que encerra a história de Nick e Charlie. Mas os fãs da série já têm uma nova história de amor LGBTQIA+, para acompanhar. Aproveitando a despedida do sucesso britânico, a Netflix anunciou que o filme brasileiro 15 Dias estreia em 19 de agosto no seu catálogo. Para divulgar a novidade, os protagonistas Miguel Lalo e Diego Lira foram até Londres e se encontraram com ninguém mais, ninguém menos que Kit Connor e Joy Locke, estrelas de Heartstopper.
3: Pois é, 15 Dias, ele vai adaptar o best-seller de Vitor Martins. A trama, ela acompanha o Felipe, um adolescente apaixonado por cultura pop, que esperava passar as férias de julho longe dos problemas da escola e bem escondidinho. Os planos mudam quando o Caio, seu vizinho, colega de escola e antigo crush, passa a morar em sua casa por 15 dias. Eu já li esse livro quando eu era adolescente e eu gostava muito.
2: Eu quero muito assistir o filme.
3: É bem fofinho, é bem... Assistam, gente, é uma gracinha esse filme.
2: Eu quero muito assistir.
3: Cinema nacional, né?
2: Sempre.
0: Peraí, só me lembro, na Netflix?
3: Na Netflix.
2: Sim, dia 19 de agosto.
0: Que legal, legal. Bacana demais a indicação das meninas aqui. Vamos chegando com mais música por aqui. Ira, Envelheço na Cidade.

0: abrindo o Tá Na Mesa com rock clássico e fechando também com o clássico Scorpions, Still Loving You.
1: Há exatamente 42 anos, lá em 1984, a banda lançava o single.
2: E o mais interessante é que o lançamento foi bem pertinho do dia do rock, que foi agora no dia 13 de julho.
0: E pra você que gosta daquele rock ou metal, no domingo tem Cult Rock às 20 horas. Eu, Marcelo Santana e Otávio, é Metal Boy.
1: E no domingo tem Encontro na Esquina, sempre às 19 horas. Eu e JP Amaral.
2: Eu vou escutar, com certeza.
0: Boa, pra quem gosta de rock, pra quem gosta de todos os estilos, é aqui na 93 FM. Assim, o Tá Na Mesa vai ficando por aqui, mas a gente volta amanhã, sempre com a sua companhia.
1: Amanhã nós voltamos.
0: No sábado, desculpa, a Rafa Bertola me olhou com a cara assim, eu não venho aqui no sábado.
2: Jamais.
0: Segunda-feira a gente volta, isso. A gente volta no domingo, né, Rafa? No máximo, no domingo à noite. Mas segunda-feira o Tá Na Mesa tá de volta, meio-dia, sempre com música boa e informação pra te fazer companhia na sua hora do almoço. Rafa Bertola, uma boa tarde, um bom almoço pra você.
1: Valeu, gente, até segunda-feira.
0: Biazonzinho, uma boa tarde e também um bom, excelente almoço pra você.
2: Boa tarde, gente, bom almoço, pessoal, até segunda.
0: Vem chegando aí o Conectado, sempre com alegria na sua 93 FM. Eu, Duda Moreira e Bela. Na verdade, Bela Moreira e Duda Oliveira é muito nome igual nessa rádio. Vem chegando, já estão aqui no estúdio me zoando. Vamos que o Conectado está vindo aí.

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4: Uma boa tarde pra você nessa sexta-feira, sextou 17 de julho. Vem chegando aí o Conectados, apoio Sede Plan, planos de saúde, homem.com e Aromas Decor. Vem com a gente que vai começar.

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1: Definitivamente conectados e roteando na sua 93 FM, o horário mais divertido do seu rádio, começando sempre com o apoio de Sede Plan, planos de saúde, homem.com e Aromas Decor. Ao meu lado, o pessoal já tava dando até risada aqui, acho que viram no Tá Na Mesa aqui. Ao meu lado, Bela Moreira.
2: Ele acertou os nossos nomes, se não
1: foi mentira.
2: Boa tarde, Washington.
1: Gente, ó, o Conectados hoje especial. Ontem a gente deu ingresso e hoje também vamos sortear ingresso aqui. Dois convites para a festa Take It Easy Clube, dia 18 de julho, no Automóvel Clube de Barbacena. Show com Take It Easy, Rodrigo Nézio, Rádio Bar, melhor do pop rock nacional, para você aproveitar a noite toda e para participar com a gente desse sorteio legal demais. Eu quero que mande aqui o nosso WhatsApp. Hoje é o dia do emoji, né?
2: Hoje é o dia do emoji.
1: Hoje eu quero um emoji, pelo menos dois microfonezinhos aqui no WhatsApp da rádio, e já tá concorrendo, tá no 999252750, se você quer concorrer a dois convites para a festa Take It Easy no amanhã, dia 18 de julho, no Automóvel Clube. Mas antes até da gente começar, eu quero perguntar pras meninas: vão torcer pra Espanha ou pra Argentina nessa final?
2: Que pergunta é essa, Washington? Eu já dei a minha opinião sobre brasileiro torcendo pra Argentina, né?
1: É, verdade.
2: Já dei minha opinião também, sobre isso.
1: Também tô de Espanha. Então vamos começar com espanhol por aqui. Henrique Iglesias, com Bailando, em homenagem a La Roja.

0: Luan Santana com Ilha, Sonsaço de 2021.
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0: Vem com a gente no Conectados. E ó, lembrando que hoje tá valendo dois convites para a festa Take It Easy Clube no dia 18 de julho no Automóvel Clube em Barbacena. Show com Take It Easy, Rodrigo Nézio, Rádio Bar, Pop Rock Nacional vai ser no Automóvel Clube. E ó, pra você participar é só mandar no nosso WhatsApp. Eu quero o emojizinho de microfone aqui no 999252750. Participa lá. Meninas, ó, eu não esperava essa notícia aqui, mas...
2: Também não.
0: Principalmente vindo dela, mas Britney Spears grávida? Cantora fez um post com roupinhas de bebê e a internet foi abaixo, né, Bela?
2: Foi. A cantora Britney Spears, de 45 anos, movimentou as redes sociais na noite da última quinta-feira depois de compartilhar uma foto com diversas roupinhas de bebê em seu perfil no Instagram. Embora os comentários nas redes sociais estejam bloqueados, o assunto rapidamente viralizou no X, o antigo Twitter. Por lá, os fãs, internautas, especularam uma possível gravidez da artista ou então que ela poderia estar dando boas-vindas ao primeiro neto.
0: Que isso?
2: Ela disse em seu post: se vocês tiverem sorte, tem alguém incrivelmente lindo pra apresentar pra vocês. Quem sabe ainda este ano, caso contrário, as coisas mais lindas jamais serão vistas. Seja o que for, tão perto, mas sinto que meus pés viveram tempo demais com medo e é no solo que o silêncio suspende que me encontro e é lá que tudo começa, é no silêncio, ela finalizou.
0: Que isso, gente, será
2: gente.
0: Que...
2: Gente!
0: A Britney Spears for vovó, eu vou me sentir muito
2: ela
0: velho.
2: Ela soltou, eu acho que ela é a avó, porque eu olhei o post e tem uma foto do filho dela com a namorada, então eu tenho certeza que ela vai ser vovó.
0: Ela vai ser vovó. Britney Spears, a nova vovó da música.
3: E vocês viram o pronunciamento, né, o que ela colocou ali, bem forte,
2: profundo,
3: né?
2: Profundo.
0: Será que veremos Britney Spears?
2: Será que vem um baby por aí, galera?
0: Que isso, a princesinha do pop.

0: aquele pagodinho gostoso, gostoso. Grupo Clariô e Diego e Vitor Hugo com Arrependido.
1: Já são altas horas, tenho que ir embora.
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0: Vem com a gente ao vivo com o Conectados. Vem ser feliz, é só na 93. Pessoal mandando participação aqui, tô gostando. O pessoal tá mandando emoji de microfone, emoji de guitarra, tô gostando. Lembrando que hoje tá valendo dois convites pra festa do Take It Easy Clube no dia 18 de julho, é amanhã, no Automóvel Clube de Barbacena. Showzaço lá, Take It Easy, Rodrigo Nézio, Rádio Bar. Pra participar, só mandar pra gente aqui um emojizinho do microfone. Vou abrir pra guitarrinha também, vou abrir a sessão pra guitarrinha, pode mandar também, porque mandaram aqui.
3: Ele colocou com a guitarra, gente.
0: A Bela não queria, mas mandaram a guitarrinha aqui, tá, Bela? Vou te falar.
3: Então...
0: Gostei. O pessoal tá mandando os emojizinhos aqui pra gente. Vamos falar agora dela.
3: Da
0: Anira.
3: Diva.
0: Anira. Ou Anitta. Mas Anitta revelou a capa da sequência do álbum Equilíbrio, um álbum novo dela.
3: Isso mesmo. Como sempre faz a cada lançamento de álbum, Anitta solta informações aos poucos nas redes sociais para movimentar os seguidores e a mídia. No momento, as ações de marketing da cantora estão focadas no iminente lançamento do álbum Equilibrium 2. Um dia após ser anunciado que o álbum será lançado às 9 horas da noite do dia 23 de julho, Anitta revela a capa de Equilibrium 2, uma capa que dialoga explicitamente com a foto da estampa da capa do álbum antecessor lançado no dia 16 de abril. Enfatizando a conexão natural entre os dois discos, ambos com repertórios compostos com alta carga de espiritualidade, a foto de André Nicolau na capa de Equilibrium 2 alude diretamente à imagem do primeiro álbum.
0: Olha só o que esperar de Anitta. Será que ela vem mais gringa ou ela vem mais brasileira?
3: Eu acho que ela vai vir mais gringa.
4: Eu acho que ela vai vir mais brasileira.
3: Mas vou no contrário,
4: eu acho que ela vem mais brasileira.
3: É porque no antigo álbum ela foi mais gringa, né? Então talvez ela tenha essa jogada, verdade.
4: Talvez ela venha mais brasileira.
3: Faz sentido, agora ela pode dar essa jogada de...
0: Ela não vem Anira, ela vem Anitta.
3: Anitta!
0: Então, vamos relembrar a Anitta das antiguinhas?
3: Nossa, eu amo essa música.
0: Essa música lá de 2013, quando a Anitta surgiu.

0: Esse foi o som de Alok com Iairo, com Table for Two, mesa pra dois em português. Musiquinha bonitinha demais na sua 93 FM. Vamos seguindo com o Conectados, sempre com o apoio de Sede Plan, Planos de Saúde, Homem.com e Aromas Decor. E, gente, agora aquelas histórias, eu sempre falo aqui no Conectados, histórias que você só acredita porque
1: a gente conta.
0: A gente conta pra você, mas vou falar no final, vou falar dessa história. Isso é mais comum do que parece.
1: Sim,
0: tá?
1: É mais comum do que parece.
0: Mas após 36 anos, uma mulher que fez um teste de DNA descobriu que a prima, na verdade, era a própria irmã. Ô, Bela, conta essa história pra gente.
1: Pois é, Austin, uma descoberta inesperada mudou completamente a história de uma família na Austrália. Aos 36 anos, Cassie O'Connor descobriu por meio de um teste de DNA que a Lana Horton, criada durante toda a vida como sua prima e melhor amiga, era, na verdade, a sua meia-irmã. O exame também revelou que o homem que Cassie sempre conheceu como tio era, na realidade, seu pai biológico.
2: Que loucura, gente.
1: Moradores do estado de New South Wales, as duas cresceram praticamente juntas. Vizinhas desde a infância desenvolveram uma amizade muito próxima e frequentemente ouviam comentários sobre a grande semelhança física entre elas, sem imaginar que havia uma explicação biológica para isso.
0: Olha só, então o pessoal já não tinha notado que elas
1: são muito
0: parecidas.
1: É, já eram parecidas. A suspeita surgiu em 2020, quando a Lana contou que sua mãe acreditava que o pai dela teria tido um relacionamento com a mãe de Cassie na época em que ela foi concebida. Alguns anos depois de receber o diagnóstico de transtorno disfórico pré-menstrual, Cassie decidiu investigar melhor sua origem familiar.
0: Então a mãe já tinha uma desconfiança também.
1: A mãe já tinha uma desconfiança.
0: Da pulada de muro do pai. Né?
1: Em 2025, ela realizou um teste de DNA que revelou que o homem que a criou não era o seu pai biológico. Um segundo exame confirmou que a Cassie e a Lana compartilhavam o mesmo pai, tornando oficialmente as duas meio-irmãs.
0: Então a mãe já sabia também.
1: A mãe já sabia.
2: A mãe já sabia já, gente.
0: Mas
2: meu
0: tem,
2: Deus
0: tem
2: do céu.
0: Tem muita história, assim, que você vai encontrando pelo Brasilzão e pelo mundo afora.
1: Sim. De que a pessoa que você nunca imaginava é seu irmão, seu parente.
2: Pelo que
1: irmão,
2: eu tava lendo dessa notícia aí, infelizmente, os pais, acho que da Alana, já eram falecidos quando elas descobriram.
0: Quando elas descobriram.
2: Então
0: nossa.
2: Não dava pra ter realmente uma explicação lógica, entendeu? Uh-huh. Eu só não tenho certeza se é da Alana ou da Cassie, mas...
0: Já sabiam. Não já, sabiam,
2: ou sabiam, sabiam ou não sabiam, ou sabiam, vai saber.
0: Sabiam e levaram a história.
2: E ficar quietinhos.
0: Às vezes
2: é manter o segredo.
0: Histórias que só acontecem, que acontecem, mas você lembra no Conectados. Gustavo Lima com Eu Vou Te Buscar chegando por aqui.

0: Neyu com Closer. Musicaço dos anos 2000.
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0: Vem com a gente no Conectados, o horário mais divertido do seu rádio. Mandando aquela fofoquinha, falando dos famosos, falando do mundo do cinema, falando do mundo das séries. E ó, o Conectados hoje tá especial. A gente tá sorteando dois convites para a festa Take It Easy Clube no dia 18 de julho, amanhã, no Automóvel Clube. 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Pra quem gosta de pop rock nacional, vai tá bom demais. E pra participar é muito fácil, só mandar pra gente no 999-25-2750. Eu quero um emojizinho, hoje é dia do emoji. Eu quero um emoji de microfone aqui. Só você mandar um emoji de microfone e já vai estar concorrendo a dois convites especiais demais. Vamos seguindo conectados e ó, a Sabrina Sato, como de série, a Sabrina Sato vai comandar o Dog House Brasil. O que que é o Dog House Brasil? É um reality do GNT sobre adoção de cães, ô Duda. Conta essa história pra gente.
2: Isso mesmo, gente. Eu tenho certeza que a gente vai se emocionar muito com esse reality. A Sabrina Sato foi anunciada como apresentadora de Dog House Brasil, um reality que acompanha a jornada de cães resgatados em busca de uma nova família, e ele vai passar no GNT, gente. Inspirada no formato internacional de sucesso que já conquistou países como Reino Unido, Austrália, Espanha e Alemanha, em cada episódio, uma equipe de especialistas será responsável por encontrar um match ideal para entre os animais e os interessados na adoção, sempre priorizando o bem-estar dos bichinhos e a conexão com os seus futuros tutores.
0: Legal, porque é uma
2: muito
0: ação
2: bacana,
0: legal, né
2: gente? Achei muito fofo. A apresentadora ainda destacou que o programa vai muito além das adoções. Ela disse que o programa é um programa que emociona porque fala de encontros reais, de segundas chances e de um amor incondicional. Ela disse também que tem certeza de que o público vai rir, se emocionar e principalmente sair de cada episódio acreditando que pequenos gestos podem mudar vidas. Ah, gente, vai ser muito fofo.
0: Muito
2: legal.
0: Difícil.
2: Já tô ansiosa já.
0: Adotar já é uma ação bonita,
2: muito
0: né?
2: Fofo.
0: Um animalzinho, então você faz ali um reality, dá aquela pitada de gracinha.
2: Ah, gente, legal. Muito fofo. E ao longo da temporada, o público acompanhará momentos de sua rotina ao lado dos cinco cachorrinhos, Bubi, Maui, Coco, Luke e a Belinha, gente, que também terão espaço na atração. As gravações começam em agosto e a estreia está prevista para ainda este ano.
0: Ah, bonitinho, fofo.
2: Ah, gente, eu tô ansiosa. Porque assim, igual você falou, já é fofo a situação de adotar um cachorrinho, já é fofo. Então a gente poder acompanhar essa questão das adoções e o dia a dia dos cãozinhos, acho que vai ser muito fofinho.
0: Acho que é legal. E pra quem gosta de animal, vai ser bem interessante.

0: O sonsaço de Isa, dona de mim.
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0: Só tocam as melhores também no Conectados, é na 93 FM. Vamos chegando com mais notícias inacreditáveis. Eu vou perguntar para as meninas aqui, ó. Que eu já vou ler ela antes. Tem uma promoção num restaurante nos Estados Unidos que troca pizza por cobras pitons. Vocês fariam esse acordo? Receberiam um
2: nem
0: bichinho?
2: Nem morta.
0: Um bichinho, assim, trocariam...
2: Ah, não,
0: nem
2: gente, morta. Deus me livre, pelo amor de Deus.
3: Nem morta.
0: Mas, ó, isso é uma coisa que só acontece também nos Estados Unidos. Conta pra gente, ô Bela.
3: Só lá pois mesmo. É, Austin, quem capturar uma piton birmanesa durante o Florida Python Challenge 2026 pode ganhar até $10,000 em prêmios, que dá mais ou menos 51 mil reais na nossa cotação atual. Mas tem uma recompensa bem mais saborosa esperando os participantes. Uma pizza grátis. A promoção foi criada pelo restaurante Wildman's Pizza Pasta and Python em Everglades City, na Flórida. Durante a competição, o estabelecimento aceita as cobras capturadas como forma de pagamento. O proprietário Dustin Crum falou para a NBC Miami que ele é o primeiro lugar no mundo a aceitar pitons como moeda. Você pode trocar uma piton por uma pizza.
0: Ah, não. O difícil é você ir atrás da piton ali, ô Bela. Mas
3: eu não iria.
0: Eu também não iria. E outra coisa, eu acho que a piton tem que estar viva, né? Porque senão o povo vai começar a sacanear.
3: Matando
0: lá,
3: cobra, tadinho.
0: É pra você levar a piton num restaurante vivo. Ela tem que estar viva ainda.
3: Mas
0: eu
3: não caçaria cobra pra comer pizza, não, gente.
0: Eu também não, pelo amor de Deus.
3: Prefiro pagar com dinheiro.
0: Você caçaria,
3: mesmo?
0: Duda? Tem medo de cobra?
2: Gente, não, eu tenho medo. Eu não me arriscaria por causa de uma pizza, não. Eu Nossa também. Senhora.
3: Eu tenho medo, eu tenho nojo.
0: Acho que é um dos animais que eu tenho mais medo.

0: Conectados de hoje, Conectado vai ficando por aqui, mas antes da gente ir embora, é claro, tem resultado do sorteio. Sorteio de dois convites para a festa Take It Easy Clube, dia 18 de julho, no Automóvel Clube de Barbacena. Para quem gosta do pop rock, vai estar legal demais, porque vai ter Take It Easy, Rodrigo Nézio, Rádio Bar, para aproveitar a noite toda. E foi um ganhador, tá? O ganhador de hoje foi o Fernando, do bairro São José, final do telefone 0332. Parabéns, Fernando, a equipe da 93 vai entrar em contato com você, sim, para você pegar o seu prêmio. Duda, uma boa tarde pra você.
1: Boa tarde, Washington. Boa tarde a todo mundo que escutou a gente até aqui. Muito obrigado. E até segunda. Até segunda. Tchauzinho, Bebela. Tchauzinho, até segunda. Boa tarde.
0: E ó, segunda-feira estaremos aqui na 93. Isso aí. Comemorando o bicampeonato da Espanha.
1: Se
0: na
1: Deus quiser, esperamos todos vocês ao vivo aqui com a gente novamente segunda, hein?
0: Ninguém aqui tá torcendo pra Argentina. Aquele abraço. Vem chegando o Mega Pop com Jackson Nascimento.
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4: 93FM 2:04.
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7: Olá, tudo bem? Uma excelente tarde para você. Juntos por aqui na programação 93 FM. Vamos lá, tá começando o Mega Pop.

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1: É isso aí, Mega Pop, nesse clima, fim de semana. Então vem com a gente, 93.3, a rádio que é show. O melhor da música pop, promoção, informação, fofocas, tudo isso e muito mais pra você nas ondas da nossa 93 FM, a rádio que é show. Simbora então com música, hein? Mas não esqueça de participar e concorrer aqui a dois convites para a grande festa amanhã com a banda Take It Easy, Rodrigo Nézio e banda Rádio Bar. 999-25-2750. Participe na 93 FM e concorra então. Dois convites, tá bom? Começando o Mega Pop, Kevin Harris. Smoke the Pain Away. Uma excelente tarde.

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1: Essa é a 93FM, a Rádio Que Show. Notícias chegando. Quem chega dessa vez é Thiago Rossi. Alô, Thiago, boa tarde.
2: Boa tarde, Jackson. Boa tarde, amigos do Mega Pop. Olha, Barbacena recebe nesta sexta-feira, dia 17, a partir das 17h30, na Fundação Porfíria, o lançamento do livro Envelhecer, que reúne 20 autores de diferentes áreas para compartilhar histórias, experiências e reflexões sobre o envelhecimento. Com entrada gratuita, o evento contará com a presença dos organizadores Sérgio e Rose Marchetti e dos coautores barbacenenses Dr. Luciano Alencar, Dr. Carlos Henrique Garcês e Sheila Domiti. A obra propõe uma visão inspiradora sobre a maturidade, destacando o envelhecimento como um processo de aprendizado e crescimento, além de promover o encontro entre leitores, escritores e apreciadores da literatura. E o Índice de Atividade Econômica do Banco Central, o IBCBR, considerado uma prévia do Produto Interno Bruto, registrou alta de 0,1% em maio, na comparação com abril, segundo dados divulgados nesta sexta-feira. O crescimento foi impulsionado pela indústria e pelos serviços, enquanto a agropecuária recuou 1%, reduzindo o desempenho geral da economia. Em 12 meses, o indicador acumula alta de 1,4% e no trimestre, avanço de 0,7%. O IBCBR é utilizado pelo Banco Central como um dos parâmetros para definir a taxa básica de juros, a Selic, atualmente em 14,25% ao ano. E a Caixa Econômica Federal mudou o calendário de sorteios de 7 modalidades de loteria. E a partir deste domingo, dia 19, os sorteios que eram realizados aos sábados passarão a ocorrer aos domingos, às 11 horas, no Espaço da Sorte, em São Paulo. A alteração vale para Mega Sena, Loto Fácil, Quina, Loteria Federal, Time Mania, Dia de Sorte e Mais Milionária. Com isso, as apostas poderão ser realizadas até às 22 horas de sábado, enquanto os bolões eletrônicos serão encerrados 15 minutos antes do sorteio. A Caixa destaca que apenas o dia e o horário foram alterados, sem mudança nas regras, valores das apostas, probabilidades ou premiações. Bem, eu vou ficando por aqui, mas às 15 horas a gente volta com mais informações direto da redação. Quer ficar bem informado? Então fica ligadinho na 93FM. Aqui você encontra música de qualidade e notícia certa. Até mais e um grande abraço.
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1: Muito bem, Mega Pop, é hora de fofocar por aqui. Hoje com ela, em Thalissa Lima, contando pra gente sobre a vida dos famosos. Alô, Thalissa.
2: O destaque, gente, é sobre a vida amorosa de Ronaldinho Gaúcho. Conhecido por manter a discrição quando o assunto é relacionamento, o ex-jogador teve revelado que namora há cerca de 5 anos a comissária de voo Ingrid Guaidan. A gaúcha, gente, de 33 anos, é formada em engenharia civil, mas trabalha como comissária na Emirates e mora em Dubai. O casal foi visto junto em diversos eventos agora, né, durante a Copa, inclusive chegando de mãos dadas a uma festa em Miami, o que chamou ainda mais, né, a atenção dos fãs. E nas redes sociais, o assunto dominou os comentários. Muitos internautas disseram estar surpresos com a descrição de Ronaldinho, já que esse relacionamento teria começado há 5 anos, sem grande exposição pública.
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0: NX Zero, onde estiver. Encerrando mais uma super sequência. Esse é o Mega Pop 93.3, a rádio que é show.
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9: 93:35, boa tarde para você.
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0: Vamos lá, nesse clima de fim de semana, sexta-feira, né? BTS pra vocês agora, esquentando essa tarde de sexta em 93.3 Dynamite.

0: Esse é o Amadian aqui no Megapop 93 FM, Minha Voz, Neo Sex Love. E é o seguinte, durante o Megapop você está concorrendo a dois convites para curtir aí a super festa amanhã lá no Automóvel Clube, é o Take This Club. Shows aí com a banda Take Easy, Rodrigo Nézio e a banda Radiobar. Rolando aí para você o melhor do rock para você curtir aí neste sábado lá no Automóvel Clube. Outras informações também lá no Instagram, arroba Take Easy Oficial. E aqui no Megapop você está concorrendo a dois convites, tá bom? É só você mandar o WhatsApp pra gente aí, 999-25-2750.
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0: Informação chegando aqui direto da redação com Isabela Moreira. Boa tarde para você, Isabela.
2: A Polícia Federal deflagrou nesta sexta-feira uma operação de combate à circulação de moeda falsa que resultou na prisão em flagrante de um suspeito e na apreensão de cerca de R$5 mil em cédulas falsas em Barbacena. Em Muriaé, também foram cumpridos mandados de busca e apreensão com recolhimento de equipamentos eletrônicos. De acordo com a Polícia Federal, a investigação começou após informações sobre a compra e distribuição de notas falsas por meio de plataformas digitais e serviços postais. Os envolvidos poderão responder pelo crime de moeda falsa, enquanto as investigações continuam para identificar a origem das cédulas, esclarecer a atuação do grupo e apurar a participação de outros suspeitos. A Polícia Federal orienta a população a redobrar a atenção ao receber dinheiro em espécie e a denunciar qualquer suspeita de circulação de notas falsas pelos canais oficiais da instituição. E o músico e educador João Tostes, pioneiro do ukulele no Brasil e referência nacional no ensino do instrumento, será uma das atrações do 5º Encontro de Escritores e Educadores de Barbacena e Região, promovido pela Faculdade de Medicina, a FAME, no dia 7 de agosto. A apresentação integra a programação cultural do evento, que acontece das 14 às 21 horas e reunirá escritores, artistas, educadores e o público em geral em uma programação voltada à literatura, às artes e à educação. Eu vou ficando por aqui, Jackson, mas mais tarde a nossa equipe volta com mais notícias direto da redação.
0: Muito bem, Isabela Moreira por aqui, com as informações direto da redação, todas as informações também disponíveis em nossas redes sociais, @jornalismo93FM. Participe, 999-25-2750. Aqui no Megapop hoje tem para você dois convites para a festa Take Easy Club, shows com a banda Take Easy, Rodrigo Nézio e a banda Radiobar.
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0: Harry Styles, Golden, Ed Sheeran e Justin Bieber, I Don't Care. 93.3, a Rádio Kia Show. Você também participando aqui, concorrendo a ingressos para a super festa que acontece amanhã lá no Automóvel Clube. E quem faturou dois convites, hein? Para curtir aí shows das bandas Take It Easy, Rodrigo Nézio e a banda Rádio Bar, foi o Paulo Sérgio do bairro Santa Luzia. Telefone 988-84-52. Alô, Paulo, faturou então, hein? Dois convites para você curtir amanhã. Take It Easy, Rodrigo Nézio e a banda Rádio Bar lá no Automóvel Clube. Essa é a 93 FM, a Rádio Que Show. Daqui a pouquinho a gente volta com muito mais pra você aqui no Mega Pop.
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6: É isso aí, sua tarde bem melhor com a gente em 93.3, a rádio que é show. Por aqui boa música, informação, fofocas, tudo isso e muito mais. Voltando agora 16 para as 4, The Weeknd, Take My Breath.

0: Blonde Maria, The Weeknd, Take My Breath. Vamos fofocar com ela mais uma vez por aqui na programação 93FM, Thalissa Lima. Oi, Thalissa.
1: Agora de volta nesse bloco, vamos falar sobre a influenciadora Deolane Bezerra. Depois da prisão dela, o restaurante Paris 6 decidiu retirar o nome da advogada de um dos pratos que faziam referência a ela no cardápio. Essa mudança chamou a atenção principalmente porque Deolane se tornou um nome bastante comentado após ser alvo de uma operação que investiga um suposto esquema de lavagem de dinheiro. Ela nega, né, essas acusações e a defesa afirma que ela não cometeu irregularidades. Só que nas redes sociais o caso divide opiniões. Alguns apoiam a decisão do estabelecimento, outros comentaram sobre a exposição da influenciadora e a repercussão que o nome dela ainda gera na internet.
0: É, deu ruim pra ela, né, Thalissa? É isso aí. Thalissa Lima, sempre por aqui na programação 93FM, contando pra gente sobre a vida dos famosos. De volta daqui a pouquinho na programação com Guto Costa e também na segunda-feira, tá bom? Com outras fofocas. E a gente segue com o Mega Pop.
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0: Ariana Grande, Positions.

Capital Inicial, o mundo, Ariana Grande, Positions. É isso aí, Mega Pop de volta agora, segunda-feira, a partir das 14h, com apoio cultural de Silveira Super Mais, Baco Buffet. Continue sempre curtindo a programação 93 FM, curta bastante o seu fim de semana. Até a próxima em 93.3, a Rádio Que Show. Daqui a pouquinho tem Vandeiro Antunes com Circuito Sertanejo, em seguida Guto Costa. Essa é a 93 FM, a Rádio Que Show. Forte abraço, valeu, tchau, tchau, até a próxima.

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1: 4 e 7. Olá, boa tarde, gente que se liga na gente. Estamos chegando com o Circuito Sertanejo aqui na 93 FM, na nossa tardezinha de sexta-feira, hoje, 17 de julho de 2026. Nos próximos minutos você confere o nosso som e a gente começa com Felipe Rodrigo, Média Boa.

Agora são 4h15. 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O Circuito no Ar, trazendo agora Israel e Rodolfo. Arruma um bom.

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0: Pois é, você curtindo o nosso som sertanejo nas ondas da 93. Aquele abraço a toda a região que se liga na gente. Um toque também pra você no trânsito. Obrigado pela carona. Alô, alô, moçada do fonezinho no ouvido. E a turma que passa pela estrada, na BR, nos dando aquela carona especial. Vamos juntos no astral legal do seu rádio, porque é mais música no seu dia a dia. É 93 FM.
1: Por aqui, 4h24.

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4:32. Pronto, voltamos agradecendo apoiadores, patrocinadores por mais um Som Sertanejão e o Circuito no Ar com você. O clima da nossa tardezinha segue.

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4h41. Olha só, é sempre bom ouvir, curtir a música sertaneja e ter você do outro lado do rádio, nem que seja por alguns minutos. Vamos que vamos em frente, gente. Esse é o Circuito Sertanejo. Essa é a 93, a rádio que é show. Ótima tardezinha!

4h51. Aqui rolando muito mais som, muito mais música. Fim de papo por hoje. Amanhã eu volto às 5 da manhã, porque amanhã é sabadão, dia de modão. E o Circuito no Ar volta segunda-feira às 4 da tarde. Na sequência, Guto Costa. Rolando, fala comigo. Para encerrar, tem Panda. Eu te seguro. Aquele abraço, belíssimo final de semana.

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8: 93 FM, 5 em ponto.
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12: Ótima tarde pra você, agora são 5 da tarde, meu amigo, o clima já mudou, porque quando chega esse horário, você já sabe, sextou geral na área. Eu sou o Guto Costa, a partir de agora você fica comigo nas músicas mais animadas pra começar o seu fim de semana com energia lá em cima. Então, meu amigo, aumenta o volume porque a festa da sexta começa agora.
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12: Sextou geral da 93 FM, aqui

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2: 5 e 5.

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1: Fala comigo, pessoal. Ótima tarde pra você. No modo férias, né? Dando aquela descansadinha, mas já eu tô de volta, hein? Aguenta aí.

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1: Bom, galerinha, agora eu vou dar um pulinho lá na nossa central de jornalismo para saber as notícias.
3: E aí, Guto, tudo bem? Estou chegando aqui com mais notícias direto da redação. A cidade de Barroso recebe entre os dias 24 e 26 de julho a 8ª Exposição Nacional de Orquídeas, realizada na Praça Santa Ana. O evento reunirá expositores, colecionadores, produtores e admiradores da orquidiofilia de diversas regiões do país, com programação que inclui exposição e venda de plantas, julgamento técnico, curso sobre plantio e cultivo de orquídeas e cerimônia de premiação. A abertura oficial acontece na sexta-feira, dia 24, às 18 horas, após o julgamento das espécies, que seguirá as normas da Coordenadoria das Associações Orquidófilas do Brasil. No sábado, dia 25, a exposição ficará aberta ao público das 8 da manhã às 9 da noite, enquanto no domingo, dia 26, a visitação será de 8 da manhã às 4 da tarde, com destaque para o curso ministrado por José Roberto Piva, às 9h30, na Câmara Municipal de Barroso. Minas Gerais está entre os 5 estados brasileiros com alto risco de aumento dos casos de síndrome respiratória aguda grave, segundo a Fiocruz. O crescimento é impulsionado principalmente pelo vírus sincial respiratório e pelos elevados índices de influenza A e B. A instituição recomenda medidas como vacinação, higiene das mãos, uso de máscara em caso de sintomas e isolamento de pessoas gripadas. Apesar do alerta, a Secretaria de Estado de Saúde informou que houve redução no número de casos em 2026 em relação ao mesmo período de 2025 e destacou o reforço da rede hospitalar e a manutenção da campanha de vacinação. E o estado de São Paulo confirmou nesta quarta-feira o primeiro caso de influenza aviária de alta patogenicidade em 2026. O diagnóstico foi confirmado pelo Laboratório Federal de Defesa Agropecuária após a análise de uma irerê, ave silvestre resgatada em uma área urbana e encaminhada ao Zoológico de Guaíra, na região de Barretos. O material foi coletado pela Defesa Agropecuária no último dia 8. Após a confirmação, a Defesa Agropecuária, vinculada à Secretaria de Agricultura e Abastecimento, adotou uma série de medidas sanitárias. Entre elas estão a interdição do trânsito de animais no zoológico, a investigação epidemiológica e a vigilância ativa em 3 granjas localizadas em um raio de 10 km do foco da doença. A infecção em humanos ocorre principalmente por contato direto com aves infectadas. Por isso, aves doentes ou mortas não devem ser manipuladas sem uso de equipamentos. Vou ficando por aqui, Guto, mas mais tarde a nossa equipe volta com mais notícias direto da redação.
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1: Sextou geral, o som do seu fim de semana que tá batendo a sua porta, não tá? Então vamos lá, agora com ele, Bruno Mars.

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2: Sextou geral agora pra meninada, hein? A criançada que tá de plantão aí com vocês.

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2: Fala comigo, pessoal, no modo férias, hein? Mas, ó, não preocupa não, que é rapidinho, é pai bola, já passa. Enquanto isso, ó, vamos de música.

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10: Alô, ótima noite pra você. Já passou das 6? Chegou a hora de desligar do trabalho e ligar no modo fim de semana. Até às 7, as músicas mais animadas pra você entrar no clima comigo, Guto Costa, na 93 FM. Terminando a semana de trabalho e começando o melhor momento. O fim de semana, meu querido. A sua rádio entra no clima da sexta-feira com muita música animada, dançante e cheia de energia.
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10: Sextou geral agora com uma versão remix pra você animar seu fim de semana. Já sextou, meu querido? Ainda não? Calma, calma e calma.

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1: Fala comigo, pessoal. Ótima tarde pra você. No modo férias, né? Dando aquela descansadinha, mas já eu tô de volta, hein? Aguenta aí.

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1: Outro dia eu tava deitado já, preparando pra ir dormir, eu e minha senhora na cama. Aí peguei no sono, que velho dorme cedo, pra assistir a missa logo cedo. Aí peguei no sono, aí acordei com o velho barbudo do meu lado, eu até assustei. Aí eu falei assim, pelo amor de Deus, o que você tá fazendo aqui na minha cama? Ele falou assim, eu sou São Pedro. Eu falei assim, eu não acredito. Eu falei, pois é. Ele virou pra mim e falou assim, você morreu. Eu falei, ah, que merda, viu? Eu falei, não, mas você tem uma solução. Você não precisa ficar aqui pra sempre, não. Você pode voltar pra Terra. Eu falei, posso voltar pra Terra? Ué, então tá, como é que é? Eu falei, não, você pode voltar como galinha. Eu falei, mas eu não sei ser galinha. Eu falei, não, eu te ensino. Falei, ah, você botar o primeiro ovo, você faz força. Aí saiu o primeiro ovo. Aí ele falou assim, se você botar o segundo, você faz força. Aí saiu o segundo ovo. Na hora que tava pra sair o terceiro ovo, a minha mulher me deu um socão na cabeça e falou assim, para que você já cagou a cama inteira.
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1: 93 FM, 6h40.
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1: Bora comigo, galera. Tamo aí, ritmo de férias, mas ó, bora de música.
2: Essa música.

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3: Sextou geral aqui na 93 FM, agora Alphaville, Big Japan.

A cada semana. Quanto ao preço do frango, o consumidor vem comprando com pequenas variações. Quanto à carne suína, os preços caminham com estabilidade desde o início de junho.

0: Prazo reduzido em caso de necessidade sanitária. Thaís de Araújo.
1: O banco integra a Estratégia Nacional de Preparação para Emergências Sanitárias, juntamente com ações permanentes de vigilância e monitoramento da sanidade animal.
2: E vamos falar também sobre o El Niño, que traz fortes chuvas no sul do país, ondas de calor e cerca e seca no norte.
0: Risco também de incêndios florestais, especialmente na Amazônia, no Cerrado e na Caatinga.
2: Para entender mais sobre os impactos para o Brasil, nós conversamos com o Gilvan Sampaio, do Instituto Nacional de Pesquisas Espaciais.
3: As previsões indicam que será um El Niño de forte intensidade, a muito forte intensidade, mas não há motivo para pânico. Nós temos que nos prepararmos para fazer com que os impactos sejam os menores possíveis.
0: Na apresentação da Voz do Brasil, Mariana Jungmann e Nazi Brum.
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0: Empresas afetadas pelas tarifas anunciadas pelos Estados Unidos vão ter apoio da Agência Brasileira de Promoção de Exportações para encontrar novos mercados.
2: Para isso, a Apex vai implementar um plano de R$130 milhões, com foco na descoberta de novos parceiros comerciais.
0: A meta é chegar a países da União Europeia e países asiáticos.
4: A aplicação da tarifa de 25% sobre os produtos brasileiros, anunciada em 15 de julho, atinge 2.375 produtos. US$7,2 bilhões são impactados pelas novas tarifas. De acordo com a Agência Brasileira de Promoção de Exportações e Investimentos, o processo de busca por novos compradores internacionais vem sendo intensificado desde o ano passado, após as primeiras medidas tarifárias adotadas pelo mercado norte-americano. Atualmente, 72% das empresas brasileiras que vendem para os Estados Unidos já adotaram pelo menos mais um país de destino para as mercadorias. E já no início de agosto, a Apex Brasil deve apresentar um plano de diversificação de mercados, especialmente para os exportadores impactados pelo tarifaço. Como detalha o presidente da Apex Brasil, Laudemir Miller.
5: Nós vamos...

0: Vamos anunciar um plano de 130 milhões em parceria com o setor privado, mas evidentemente que a implementação do acordo Mercosul-União Europeia, para que as empresas possam de fato aproveitar as oportunidades desse acordo, é um dos elementos centrais do nosso plano. Mas enfim, assim, o importante são os setores, né? Mas pegando pesadamente a indústria, né? Então o setor de móveis, o setor de cosméticos, o setor de plástico, o setor de calçados, enfim, esses setores que estão tendo esse impacto.
1: Vladimir Miller ressalta que outros destinos já estão mapeados, como os países da Ásia Central.
0: O mundo olha de um jeito diferente para o Brasil, de um país estável, um país democrático. Então, a gente está sendo demandado pelos países asiáticos. O Brasil abriu, até semana retrasada, 651 mercados. Então, imagina a oportunidade que nós temos.
1: O impacto das novas tarifas anunciadas pelos Estados Unidos varia de acordo com o setor e a região. São Paulo registra o maior impacto em valor absoluto, 3 bilhões de dólares. Já Santa Catarina tem o maior impacto proporcional, com 68% das exportações afetadas. Outra região afetada é o Paraná, estado que concentra 70% das exportações brasileiras de madeira para a construção civil americana. Reportagem Luciana Colares de Holanda.
2: O Brasil conta com o primeiro Banco Nacional de Antígenos para a resposta emergencial à febre aftosa.
3: A estrutura foi desenvolvida em parceria entre o Ministério da Agricultura e Pecuária, o Instituto de Tecnologia do Paraná e empresa privada.
4: O Banco Nacional de Antígenos integra a estratégia brasileira de preparação para eventuais emergências sanitárias relacionadas à febre aftosa e para manutenção da segurança sanitária da pecuária. A estrutura foi desenvolvida em parceria entre o Ministério da Agricultura e Pecuária, o Instituto de Tecnologia do Paraná e a empresa Biogênesis Bagó. A parceria foi formalizada nesta sexta-feira em Garim, na Argentina. O ministro da Agricultura e Pecuária, André de Paula, falou sobre a parceria.
5: Porque esse é um laboratório reconhecido internacionalmente e ele nos empresta a credibilidade que chega com isso. Esse também é um laboratório que atende a grandes mercados, a exemplo do que ocorre conosco.
4: O Banco Nacional de Antígenos mantém armazenados em condições de alta segurança antígenos dos sorotipos de interesse para o Brasil. Em caso de emergência sanitária, esse material permite iniciar a produção de vacinas em menor prazo, sem depender de fornecimento externo. O Brasil possui reconhecimento internacional como país livre de febre aftosa sem vacinação. O banco integra a Estratégia Nacional de Preparação para Emergências Sanitárias, juntamente com ações permanentes de vigilância e monitoramento da sanidade animal. Reportagem Thaís de Araújo.
2: Atenção, estudantes que se inscreveram no processo seletivo do programa Universidade para Todos, o ProUni.
3: O resultado da primeira chamada para o segundo semestre de 2026 já está disponível.
2: Os candidatos pré-selecionados têm até o dia 24 de julho para comprovar informações da inscrição junto às instituições de ensino.
6: O processo seletivo do programa Universidade para Todos, o ProUni, recebeu cerca de 530 mil inscrições para o segundo semestre de 2026. Ao todo, mais de 1 milhão e 100 mil estudantes participaram das duas edições do programa neste ano. Cada participante teve a opção de selecionar até duas opções de curso, instituição e turno, conforme as regras do edital. As bolsas integrais cobrem 100% do valor da mensalidade, enquanto as parciais correspondem a 50%. Os cursos com mais inscritos nesta etapa foram Medicina, Direito e Psicologia. Criado em 2004, o ProUni oferece bolsas de estudo em cursos de graduação e sequenciais de formação específica em instituições privadas de educação superior. Para a classificação dos candidatos, o programa utiliza as notas obtidas no Exame Nacional do Ensino Médio, o Enem. Em 2026, os dois processos seletivos somaram mais de 2 milhões de inscrições, realizadas por cerca de 1 milhão e 100 mil candidatos. candidatos. O resultado da primeira chamada do ProUni já está disponível. Os candidatos pré-selecionados têm até 24 de julho para comprovar as informações da inscrição junto à instituição de ensino e apresentar a documentação exigida. O cronograma prevê a divulgação da segunda chamada em 5 de agosto. O resultado desta etapa será divulgado em 1º de setembro. Saiba mais em acessounico.mec.gov.br/ProUni. Reportagem Edinaldo Júnior.
3: E as inscrições para a formação continuada de escolas de tempo integral foram prorrogadas até o dia 24 de julho.
2: O curso é destinado a gestores escolares e coordenadores pedagógicos de instituições que ofertam essa modalidade de ensino.
3: Nos estados, no Distrito Federal e em municípios de maior porte, também podem se inscrever profissionais das redes de ensino que atuarão como multiplicadores na formação.
2: As orientações sobre a etapa das inscrições estão disponíveis na página de documentos do Ministério da Educação, no portal gov.br/mec.
3: O Ministério do Meio Ambiente e Mudança do Clima apresentou as projeções mais recentes para o fenômeno El Niño após a reunião técnica de monitoramento climático realizada esta semana.
2: O cenário prevê redução das chuvas em parte das regiões norte e centro-oeste e temperaturas acima da média em grande parte do país.
3: E também aumento do risco de incêndios florestais, especialmente na Amazônia, no Cerrado e na Caatinga.
2: Já para a região sul, a previsão é de chuvas acima da média.
3: Os efeitos do fenômeno climático devem se intensificar a partir de agosto, mas serão mais sentidos no fim deste ano, segundo o pesquisador Gilvan Sampaio, do Instituto Nacional de Pesquisas Espaciais, o INPE.
2: Eu conversei mais cedo com ele para saber mais sobre o que esperar do El Niño e como tem sido feito o monitoramento dele pelos órgãos técnicos do governo federal. Acompanhe. Doutor Gilvan Sampaio, é um prazer para a gente ter o senhor com a gente aqui na Voz do Brasil. Vamos começar falando dessas perspectivas para o El Niño esse ano? A gente deve começar a sentir os efeitos mais graves a partir da semana que vem? Como é que tá as previsões de chuvas intensas aí, especialmente para o sul do Brasil?
7: Bom, nós temos aí os impactos do El Niño, eles são gradativos ao longo dos próximos meses. Os primeiros impactos nós começamos a observar ao longo das próximas semanas. E nesse segundo semestre de 2026, o primeiro principal impacto está relacionado às chuvas no sul do Brasil, principalmente Rio Grande do Sul e Santa Catarina. Então há a tendência de chuvas mais volumosas, alguns períodos com chuvas intensas, mesmo porque o auge do fenômeno El Niño se dá normalmente no mês de dezembro. Então entre novembro e janeiro, né, nós teremos o auge do fenômeno, que é quando nós observamos os principais impactos. Isso em relação às chuvas. Em relação à temperatura, aí sim, todo o Brasil, nós devemos ter, a partir do final do inverno, depois da primavera e verão, períodos com temperaturas mais altas do que a média histórica, e ao longo, principalmente da primavera e verão, alguns períodos com ondas de calor.
2: Pois é, eu ia até perguntar isso para o senhor, até o fim do ano, como é que eram as perspectivas, né? O senhor falou das chuvas mais intensas que devem começar no sul do Brasil e a seca, doutor Gilvan, a gente deve esperar também alguma seca atípica, em que regiões, como é que deve acontecer?
7: Em relação às secas, aí é mais no norte do Brasil, norte e leste da Amazônia e norte da região nordeste, onde ocorrem os impactos do El Niño, em relação às secas, né? Ou chuvas abaixo da média. Só que esses impactos, diferente do que acontece no sul, que os impactos são a partir de agora, nós esperamos os impactos mais para o final do ano, começo do ano que vem. Né? Especialmente no norte e no leste da Amazônia, né? Nós devemos ter, a partir do final da primavera, déficits de chuvas. Não dá para qualificar ainda exatamente a severidade desse déficit de chuvas. Nós vamos tentar qualificar isso ao longo dos próximos meses. E no norte da região nordeste, que é a região semiárida, aí sim é somente em 2027, né? Porque o período chuvoso principal daquela região é de fevereiro a maio. Ela tem uma componente também associado ao Oceano Atlântico, então nós devemos aguardar mais para o final do ano para avaliar a possibilidade de secas no norte da região nordeste.
2: E aqui na região centro-oeste, alguma questão em especial?
7: O principal impacto do El Niño na região central do Brasil, que inclui a região centro-oeste, a região sudeste, o sul da região amazônica e o sul da região nordeste, é o aumento das temperaturas. né? Não tem um impacto no volume de chuvas o El Niño nessas regiões, nessa região central. Portanto, o que tem que se prestar atenção nesse momento? Nós estamos no período seco da região. Essa região central do Brasil, o período seco normalmente se estende até meados de outubro, que é quando começam as chuvas mais frequentes e regulares. Com temperaturas altas, período seco, então isso faz com que a vegetação possa ficar mais seca. E aí a atenção maior é justamente com as queimadas, né? Porque com a vegetação mais seca, temperaturas mais altas, o potencial para a ocorrência de queimadas aumenta. Então esse é um ponto de atenção para os próximos meses na região central do Brasil.
2: Agora, o Instituto Nacional de Pesquisas Espaciais, o INPE, onde o senhor, inclusive, é pesquisador, está atuando com diversos órgãos federais no monitoramento do clima, justamente para a preparação de todos esses eventos que o senhor mencionou agora. A partir daí foi lançada uma plataforma, né, doutor Gilvan? Queria que o senhor falasse para a gente como é que funciona esse trabalho, quais são os órgãos envolvidos.
7: Nós fizemos um trabalho, porque o que acontece? Existem, quando ocorre um fenômeno como o El Niño, existem muitas fake news, né? Então nós juntamos os órgãos principais que monitoram o clima e meio ambiente no Brasil, que são o INPE, através do Centro de Previsão de Tempo e Estudos Climáticos, que é a instituição a qual pertenço, o Instituto Nacional de Meteorologia, a Defesa Civil Nacional, a Agência Nacional de Águas, o Serviço Geológico do Brasil e o CEMADEM. Então essas seis instituições, elas publicaram agora no mês de junho uma nota técnica, né, chamado painel El Niño, onde nesse painel El Niño nós avaliamos justamente a situação atual e como é que nós, o que nós esperamos para os diversos setores, por exemplo, a agricultura, para a defesa civil, a questão de desastres, a questão de águas, ao longo dos próximos meses. Esse painel El Niño, ele vai ser renovado a cada mês e essa é uma informação que vai auxiliar não somente a população, mas também os diversos setores e também os tomadores de decisão.
2: Principalmente aí as autoridades estaduais, municipais também, né, que vão poder se precaver de maneira mais específica, né?
7: Exatamente, porque existe inclusive algumas pessoas falando alguns termos até coloquiais do tipo, olha, vai ser um El Niño Godzilla. As previsões indicam que será um El Niño de forte intensidade, a muito forte intensidade, mas não há motivo para pânico. Nós temos que, obviamente, nos prepararmos para os impactos do El Niño. Os principais impactos do El Niño nós já sabemos, e aí acompanhar ao longo dos próximos semanas e meses, como é que será a evolução desse fenômeno para fazer com que os impactos sejam os menores possíveis.
2: O senhor tocou num ponto interessante aí, porque, de fato, o senhor até mencionou antes, né, existem muitas fake news, e existe também algumas equiparações que são um pouco equivocadas que as pessoas fazem. Eu ouvi recentemente que era um furacão, que o El Niño era um furacão. E são eventos climáticos diferentes, né? Eu gostaria que o senhor ajudasse também um pouco aqui a explicar essa diferença inclusive de preparação, se fosse eventualmente um furacão, é diferente do que a gente vai viver com o El Niño. Se é necessário as pessoas fazerem, por exemplo, provisionamentos, estoque de comida, porque pode ter inundações ou secas extremas que falte comida. A gente vive uma situação nesse sentido? Qual é a diferença?
7: Não. O El Niño é um fenômeno que nós já sabemos quais são os impactos. Os impactos vão ocorrendo dependendo da região. Por exemplo, no sul do Brasil, nós sabemos que há a tendência de chuvas volumosas e chuvas intensas, né? Então, por exemplo, dizer que vai acontecer novamente um episódio como aquele de 2024 no Rio Grande do Sul, não dá para dizer com tanta antecedência. Mas existe a possibilidade dele ocorrer? Existe a possibilidade. Quando é que nós conseguimos prever? Nós conseguimos prever isso com no máximo aí 15 dias de antecedência. Né? Aquele episódio, por exemplo, de 2024, ele começou no comecinho de maio, final de abril, comecinho de maio. Os modelos meteorológicos, já na segunda quinzena de abril indicavam um volume de chuvas muito expressivo para o Rio Grande do Sul. É óbvio que os modelos não conseguem dizer exatamente o volume que ocorreu, e foi um volume realmente muito extremo, né? Então não há essa questão da população fazer estoques de alimentos ou qualquer que seja o pânico associado. É claro que nós temos que nos preparar para os eventos extremos. Então, no caso de chuvas, tem que haver toda uma preparação, por exemplo, do poder público com limpeza de galerias, né? Eventualmente revisar sistemas de comportas, etc. No caso de secas, tem que haver toda uma preparação por conta da questão da água, né? Não é o momento de desperdiçar água, e aí eu estou falando do norte, do leste da Amazônia, do norte da região nordeste. Então tem que haver toda a preparação para poupar ao máximo a água. Haja visto que o El Niño traz esse déficit de chuvas nessas regiões. Então é esse tipo de preparação. Agora, tem que haver uma preparação não só do cidadão, mas também do poder público, das instituições, e todo o trabalho que tem que ser feito em função dos impactos do El Niño. O furacão, quando ocorre, é um evento muito extremo, que ocorre num horizonte de horas, há poucos dias, né? O que dá para comparar são as chuvas intensas que deverão ocorrer no Rio Grande do Sul e Santa Catarina, principalmente. Então é tomar cuidado em relação a esses episódios extremos no Rio Grande do Sul ao longo dos próximos meses.
2: Muito bem, nós conversamos com o Gilvan Sampaio, pesquisador do Instituto Nacional de Pesquisas Espaciais, o INPE. Muito obrigada, pesquisador, pela sua entrevista aqui à Voz do Brasil.
7: Muito obrigado.
3: A Defesa Civil Nacional reconheceu hoje a situação de emergência em mais de 23 cidades atingidas por desastres.
2: Entre as cidades contempladas, há municípios que enfrentam a estiagem e a seca, enquanto outros foram atingidos por fortes chuvas.
3: As cidades ficam nos estados da Bahia, Ceará, Minas Gerais, Paraíba, Paraná, Pernambuco, Rio Grande do Norte, Rio Grande do Sul e Santa Catarina.
2: Cidades com o reconhecimento federal de situação de emergência ou estado de calamidade pública podem solicitar apoio financeiro por meio do sistema integrado de informações sobre desastres.
3: O período de seca em várias regiões do Brasil traz o surgimento de praias de água doce, que viram pontos de lazer e comércio.
2: Mas você sabia que para realizar eventos ou montar estruturas nesses locais é preciso autorização do governo federal?
3: Quem traz os detalhes sobre essas regras é Uriel Ricardo.
8: No Brasil, existem praias que se formam temporariamente durante alguns meses do ano. Você já ouviu falar sobre as praias fluviais ou praias de água doce? Elas surgem quando a estiagem reduz o nível dos rios e expõe bancos de areia e trechos das margens, que passam a receber visitantes, estruturas de lazer, eventos e atividades comerciais. Quando essas praias estão localizadas em rios federais, a instalação de estruturas, eventos, atividades econômicas e outros tipos de intervenções dependem de autorização do governo federal. Os rios federais são aqueles que atravessam mais de um estado e as áreas banhadas por eles são patrimônio da União. Por isso, é necessário ter permissão de uso para explorar esses espaços, conforme explica André Luiz Nunes, coordenador-geral de Gestão de Territórios Costeiros e Marginais da Secretaria de Patrimônio da União, a SPU.
9: A permissão de uso serve para eventos de curta duração, de natureza recreativa, esportiva, cultural e religiosa. Então, para qualquer uso privativo dessas áreas, tem que ser autorizado pela União, né? E além de outras licenças lá, não dispensa licença ambiental, licença do município.
8: As orientações sobre a permissão de uso se aplicam a qualquer praia formada em rios federais, especialmente nos estados de Tocantins, Goiás, Pará, Amazonas, Mato Grosso do Sul, Maranhão, Amapá e Mato Grosso. No Tocantins, por exemplo, há a formação de praias sazonais em Porto Nacional, Luzimangues e várias outras cidades. A capital do estado, Palmas, também conta com praias como a Graciosa, a Praia do Prata e a Praia do Caju. A permissão de uso pode ser solicitada por municípios, pessoas físicas ou empresas. No caso de particulares, também é necessário ter as devidas licenças locais. Mas atenção, a autorização só vale para eventos de curta duração, como detalha André Luiz Nunes.
9: A permissão de uso para eventos de curta duração de até 90 dias, incluída a construção e a desocupação da área, ou tu pode, querendo lá, sendo necessário, prorrogar isso por mais 90 dias.
8: Quem pretende solicitar a permissão de uso pode procurar a Superintendência do Patrimônio da União no respectivo estado. Os formulários estão disponíveis na página da SPU no portal gov.br. Também é possível obter informações pelo telefone 0800 978 9005. O canal recebe ainda comunicações sobre restrições de acesso às praias, ocupação irregular, acúmulo de lixo e problemas ambientais ou sanitários. Para quem pretende aproveitar as praias fluviais, a orientação é colaborar com a preservação desses espaços, descartar o lixo nos locais adequados, respeitar a sinalização, evitar fogueiras e preservar a fauna e a vegetação local. Reportagem Uriel Ricardo.
2: Desde o início da semana, a ANP, Agência Nacional de Petróleo, Gás Natural e Biocombustíveis, realizou 268 ações com foco no combate a preços abusivos de combustíveis em 14 estados.
3: Foram aplicados 14 autos de infração por não cumprimento de envio de documentos para avaliação dos preços.
2: Isso porque nessas ações a agência também coleta informações a partir das notas fiscais fornecidas pelos postos de aquisição dos combustíveis.
3: Esses dados são analisados pela ANP. E em casos de caracterização de preços abusivos, podem ser geradas autuações, processos administrativos e multas.
2: O valor das multas varia de 50 mil a 500 milhões de reais, dependendo da gravidade do caso.
3: Lembrando que denúncias sobre irregularidades no mercado de combustíveis podem ser enviadas à ANP por meio do telefone 0800 970 0267.
2: Essas foram as notícias do Governo Federal.
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2: Com produção da empresa Brasil de Comunicação.
3: Fique agora com as notícias do Poder Judiciário e do Congresso Nacional. Uma boa noite e um bom fim de semana.
2: A gente volta segunda-feira. Boa noite.
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12: Conselho Nacional de Justiça está com inscrições abertas para o Prêmio Pena Justa de Jornalismo e Comunicação.
13: Paciente ressarcido por erro em cirurgia odontológica não pode exigir também o custeio de nova operação.
12: Justiça determina que o Hospital Público em Belém, no Pará, retome atendimento à pessoa com autismo.
13: Boa noite, eu sou Marcela Luiz.
12: E eu sou Walter Lima.
13: Estão abertas até 17 de agosto as inscrições para a primeira edição do Prêmio Pena Justa CNJ de Jornalismo e Comunicação.
12: A iniciativa reconhece trabalhos que contribuam para ampliar o debate sobre o sistema penal brasileiro. Marcelo Della Lidera.
14: O plano foi criado após o Supremo Tribunal Federal reconhecer em 2023 que o sistema prisional brasileiro vive um estado de coisas inconstitucional. Para enfrentar esse cenário, a Corte determinou a elaboração de um plano nacional para reorganizar a execução penal, coordenado pelo CNJ. Quem explica é Luiz Lanfred, coordenador do Departamento de Monitoramento e Fiscalização do Sistema Carcerário e do Sistema de Execução de Medidas Socioeducativas do CNJ.
15: Então, assinou ao Poder Judiciário, ao Poder Executivo, à Academia, as instâncias da sociedade civil que se reunissem e pudessem, então, chegar a um consenso sobre ações que pudessem ressignificar esse sistema prisional.
14: O prêmio contempla produções em texto, áudio, vídeo e fotografia. As inscrições são gratuitas e seguem abertas até as 23 horas e 59 minutos do dia 17 de agosto. O regulamento do plano está disponível no site fazendojustiça.org.br.
13: Paciente pode receber de volta valor pago e indenização por danos morais e estéticos no caso de erro em cirurgia odontológica.
12: Mas, segundo o STJ, se escolhe desfazer o contrato e obter a restituição, não pode exigir também que os profissionais paguem outra cirurgia feita por terceiro. Fátima Uchoa.
16: Em ação de reparação por danos materiais, morais e estéticos, um paciente afirmou ter ficado com assimetria facial facial após cirurgia odontológica. O Tribunal de Justiça do Rio de Janeiro reformou a sentença e condenou os profissionais a restituírem o valor gasto no procedimento, custear nova cirurgia reparadora e pagar indenização por danos morais e estéticos. A terceira turma do STJ afastou a obrigação de os dentistas pagarem a nova cirurgia, mas manteve os demais pontos. Segundo a relatora ministra Nancy Andrighi, acumular os pedidos de restituição do valor pago pela primeira cirurgia e o custeio de uma nova geraria enriquecimento sem causa, o que é proibido por lei.
13: TST garante direitos de radialista a uma diretora de imagem que trabalhava em uma instituição de ensino à distância em Londrina, no Paraná.
12: A decisão reforça a proteção dos direitos da categoria. Mila Amaral.
17: A decisão foi da terceira turma do TST. O colegiado entendeu que, mesmo sem ser uma emissora de rádio ou TV, a faculdade usava a transmissão ao vivo pela internet via satélite. Por isso, a profissional deve ser enquadrada assim como radialista. Com reconhecimento, ela terá direito à jornada de 6 horas diárias e ao pagamento de horas extras, além de adicional por acúmulo de função. O relator do caso, ministro Alberto Balazeiro, reforçou na decisão que a lei protege quem exerce funções típicas de radialista, independente da atividade principal da empresa.
13: Justiça determina que o Hospital Público em Belém, no Pará, retome atendimento a pessoas com autismo.
12: O hospital tem 30 dias para regularizar o atendimento, sob pena de multa diária de R$10 mil. Sabrine Menezes.
18: De acordo com o Ministério Público Federal, o Hospital Betina Ferro paralisou o atendimento de pacientes com autismo que não possuem também outras comorbidades ou doenças raras. Além disso, a unidade de saúde também está recusando novos pacientes com o transtorno do espectro autista enviados pela regulação municipal. Na decisão, a Justiça acolheu os argumentos do MPF de que a restrição viola os princípios da universalidade, integralidade e equidade do Sistema Único de Saúde e os direitos das pessoas com deficiência.
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13: Uma boa noite.
12: Bom fim de semana e até segunda-feira.
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20: Eu sou Paula Groba.
21: E eu sou Ricardo Nakaoka.
20: E estes são os destaques de hoje do Jornal do Senado, que começa agora.
21: Sugestão popular que destina fundo eleitoral a calamidades públicas vira projeto.
20: Regularização de lotes de igrejas pode ser simplificada.
21: Senado terá esforço concentrado em agosto e setembro.
20: Boa noite.
21: Boa noite.
20: Uma sugestão apresentada por um cidadão pode mudar o destino de parte dos recursos dos fundos eleitoral e partidário.
21: A Comissão de Direitos Humanos aprovou a proposta que autoriza o uso desse dinheiro em ações de enfrentamento a calamidades públicas. Os detalhes com Patrícia Oliveira.
22: Os partidos políticos poderão renunciar aos recursos totais ou parciais do fundo partidário ou do Fundo Especial de Financiamento de Campanha e direcionar esse dinheiro ao Tesouro para custear despesas em situações de calamidade, como enchentes, deslizamentos ou outras emergências reconhecidas pelo poder público. A sugestão é de um cidadão de Santa Catarina que recebeu mais de 20 mil apoios online e foi aprovada na Comissão de Direitos Humanos. A ideia surgiu em 2020, durante a pandemia de Covid-19, e defendia o uso desses recursos para reforçar os gastos com a saúde. Como a emergência sanitária já terminou, o relator, senador Márcio Bittar, do PL do Acre, adaptou a proposta. O relatório, lido pelo senador astronauta Marcos Pontes, do PL de São Paulo, cria uma regra permanente para todas as situações de crise, evitando que seja necessário aprovar uma nova lei sempre que ocorrer uma calamidade.
23: E fortalecer a resposta ao poder público a emergências de natureza sanitária
0: sanitária, econômica, social e ambiental.
22: Com a aprovação, a sugestão legislativa vira projeto de lei e segue para a análise das comissões e do plenário do Senado.
20: A Comissão de Segurança Pública aprovou uma iniciativa que aumenta as penas para crimes de furto, roubo de câmeras de vigilância e sistemas de monitoramento eletrônico.
21: A proposta, que seguiu para a Comissão de Constituição e Justiça, também pune a receptação e a interrupção de serviços de vídeo monitoramento remoto. Repórter Bruno Lourenço.
1: O relator, senador Wilder Moraes, do PL de Goiás, defendeu a necessidade de endurecer a resposta penal para esse crime em virtude das consequências sofridas pela população.
5: As câmeras de vigilância utilizadas por empresas privadas geralmente possuem infraestruturas conectadas à rede elétrica, sistema de armazenamento em nuvens e comunicação de dados em tempo real. Quando subtraídas, além da perda material, há comprometimento imediato na integridade dos dados coletados, da continuidade dos serviços de segurança e da resposta à ocorrência por elas registrada.
1: De acordo com o projeto de lei aprovado na Comissão de Segurança Pública, o furto de câmeras ou itens de monitoramento eletrônico instalados em vias públicas ou áreas privadas com acesso ao público passará a ser punido com reclusão de 2 a 8 anos e multa. O texto estabelece ainda que quem receptar esses aparelhos, sabendo de sua origem criminosa, terá a punição em dobro. A proposta também pune quem sabota ou interrompe os serviços de vídeo monitoramento remoto de forma intencional.
20: E a Comissão de Constituição e Justiça pode votar o projeto que trata da simplificação da regularização de lotes de igrejas.
21: Pelo texto, essas instituições poderão ter seus lotes regularizados por meio do REURB, o programa que regulariza assentamentos urbanos informais. Mais informações na reportagem de César Mendes.
23: Enviado à análise da CCJ, o projeto do deputado Dr. Jaziel, do PL do Ceará, permite que instituições religiosas, de assistência social e entidades sem fins lucrativos façam uso de procedimento simplificado para obter o título de propriedade de terrenos públicos ou privados. Instituído por lei em 2017, a ferramenta, chamada de REURB, é uma política pública voltada à regularização de áreas urbanas ocupadas informalmente, permitindo que alguns tipos de ocupantes tenham acesso ao título de propriedade, a serviços públicos essenciais e à segurança jurídica do proprietário. Relatora da proposta na Comissão de Assuntos Sociais, a senadora Damares Alves, do Republicanos do Distrito Federal, disse que muitas dessas entidades ocupam áreas consolidadas há anos, mas a falta de documentação dificulta os investimentos e a continuidade dos serviços prestados à população.
24: A regularização fundiária constitui um importante instrumento de promoção da segurança jurídica, da ordenação territorial e da função social da propriedade. Desde a edição da Lei 13.465 de 2017, o ordenamento jurídico passou a contar com mecanismos mais ágeis para enfrentar situações consolidadas de informalidade urbana, conciliando o direito à moradia, a segurança das relações jurídicas e o planejamento da cidade. Nesse contexto, revela-se oportuno o aperfeiçoamento contínuo dos instrumentos previstos na legislação.
23: O texto inova ao prever que a regularização seja feita para um único imóvel isolado, sem a necessidade de abranger os lotes vizinhos, além de permitir que técnicos industriais e agrícolas validem as informações técnicas do processo, de forma a agilizar o trabalho nos cartórios.
20: E o Senado Federal terá 2 semanas de esforço concentrado em agosto e setembro. O presidente do Senado, Davi Alcolumbre, anunciou a medida e informou que as atividades serão concentradas entre os dias 10 e 14 de agosto e 31 de agosto e 3 de setembro.
21: Alcolumbre enfatizou que é fundamental que o Senado Federal, a Câmara dos Deputados e o Congresso Nacional se organizem para conciliar as deliberações legislativas necessárias durante o processo eleitoral. Ele ressaltou ainda que a iniciativa foi acordada com o presidente da Câmara dos Deputados, Hugo Mota, e que a intenção é garantir a aprovação de propostas pelas duas casas legislativas na mesma semana.
25: Que o calendário é exatamente o mesmo que será adotado pela Câmara dos Deputados, permitindo que o Congresso Nacional funcione em plenitude e de modo eficiente e harmônico neste período eleitoral.
20: As férias de julho oferecem uma oportunidade para conhecer de perto o Congresso Nacional e, desta vez, de forma diferente.
21: O programa Visite o Congresso preparou uma programação especial entre os dias 18 de julho e 2 de agosto, com experiências imersivas, apresentações teatrais e atividades educativas para crianças e adultos. Os detalhes na reportagem de Yasmin Rodrigues.
3: Durante as férias de julho, o Congresso Nacional prepara uma programação especial para receber cidadãos de todo o país. Entre os dias 18 de julho e 2 de agosto, o programa Visite o Congresso funcionará todos os dias da semana, com visitas gratuitas e sem necessidade de agendamento. Em entrevista à Rádio Senado, Fábio Duarte, coordenador de visitação do Senado Federal, listou as novidades que o público vai encontrar nesse período.
4: O visitante terá a possibilidade de conhecer uma apresentação teatral em homenagem aos 200 anos da Câmara dos Deputados e do Senado Federal. Essa apresentação teatral acontece em espaços diferentes do roteiro e apresenta personagens históricos. Além disso, temos o Visita 360, que é uma experiência imersiva que usa óculos de realidade virtual. A gente tem a apresentação do filme Eunice, a primeira senadora. Teremos também programação infantil, com atividades lúdicas no espaço plenarinho que acontece no Salão Negro do Congresso Nacional.
3: A programação completa, com os horários e as atividades específicas, está disponível para consulta em senado.leg.br/visitação, sem cedilha e sem o tio.
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21: Com edição de Paula Groba e trabalhos técnicos de João Lira, o Jornal do Senado fica por aqui. Acompanhe agora as notícias do Tribunal de Contas da União e da Câmara dos Deputados. Boa noite.
20: Boa noite e um bom fim de semana.
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8: O Tribunal de Contas da União lançou um novo portal para ampliar a transparência sobre o uso da inteligência artificial no setor público. A plataforma mostra como o TCU utiliza essa tecnologia em auditorias, atividades internas e serviços prestados à sociedade. O site reúne informações sobre as ferramentas de inteligência artificial em uso, os resultados alcançados e as regras adotadas para garantir o uso responsável da tecnologia. Também apresenta medidas de segurança, governança e proteção de dados. O objetivo é compartilhar experiências, estimular boas práticas e apoiar outros órgãos públicos a usarem a tecnologia com transparência, ética e responsabilidade. O portal é aberto ao público e pode ser consultado por gestores, pesquisadores, estudantes e qualquer cidadão interessado. Saiba mais em tcu.gov.br.
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9: Câmara aprova medidas provisórias com verba para emergência climática.
26: Mota anuncia acordo com o governo sobre dívidas dos produtores rurais.
9: Parlamentares autorizam o uso de elementos tradicionais em fotos oficiais.
26: Plenário suspende prescrição de pena para condenado que estiver foragido.
9: Boa noite. A Câmara aprovou a suspensão da prescrição da pena para condenados que estiverem foragidos.
26: Atualmente, se o condenado não voltar para a cadeia, existe o risco de o prazo de punição acabar sem que ele termine de cumprir a pena. A reportagem é de Daniele Lessa.
27: O plenário da Câmara aprovou o projeto que suspende a contagem do tempo de prescrição da pena de um crime no período em que o condenado estiver foragido ou quando tiver a liberdade condicional revogada. Prescrição é quando o Estado perde o poder de punir o condenado e o prazo para isso varia de acordo com o crime cometido. Hoje, quando o condenado foge, o prazo para prescrição continua a ser contado normalmente e só zera quando ele é recapturado. Se o condenado não voltar para a cadeia, existe o risco de o prazo de punição acabar. O projeto, apresentado pelo deputado Kim Kataguiri, do Missão de São Paulo, altera o Código Penal para deixar claro que o prazo para prescrição prescrição deixa de ser contado enquanto o condenado estiver foragido. Para justificar a proposta, ele argumentou que hoje a lei premia quem afronta a justiça e penaliza o detento que cumpre integralmente sua pena.
2: O que a gente está fazendo agora é uma coisa muito simples. Você foi condenado, você fugiu, você perdeu o direito à prescrição. O crime não vai prescrever enquanto você estiver foragido, que é o óbvio, senão você está premiando, você está estimulando o sujeito a fugir, porque se ele for competente na sua fuga, não for pego num determinado período de tempo, que vai depender do crime que ele cometeu, ele pode voltar como se nada tivesse acontecido.
27: O projeto recebeu parecer favorável do relator, deputado Alberto Fraga, do PL do Distrito Federal. Ele argumentou que a proposta corrige uma distorção ao impedir que a fuga seja usada como caminho para escapar do cumprimento da pena. A deputada Adriana Ventura, do Novo de São Paulo, disse que o texto aprovado torna o cumprimento da pena mais eficaz.
10: Que a partir do momento que esse projeto impede que a fuga de condenado gere benefício indireto, né, decorrente de decurso de tempo, e reforça a efetividade da execução penal.
27: A mesma regra valerá no caso de revogação da liberdade condicional, que acontece quando a pessoa condenada recebe autorização para cumprir o restante da pena em liberdade. Se o benefício for revogado, a prescrição também ficará suspensa até a captura ou a reapresentação do condenado. O projeto que suspende a contagem do tempo de prescrição de um crime no período em que o condenado estiver foragido ou perder a liberdade condicional, agora será analisado no Senado. Da Rádio Câmara de Brasília, com informações de Antônio Vital, Daniele Lessa.
13: Segurança Pública.
9: Chico Alencar, do PSOL do Rio de Janeiro, parabeniza a Polícia Federal pelo indiciamento de 48 suspeitos de envolvimento em fraudes contra aposentados no INSS. Na opinião do deputado, as investigações revelaram uma atuação isenta e profunda da instituição.
26: Chico Alencar repudia o uso de falsas entidades rurais para aplicar golpes e desviar recursos públicos destinados à Previdência. O parlamentar também celebra a devolução de mais de 3 bilhões de reais aos aposentados lesados.
9: Kim Kataguiri, do Missão de São Paulo, critica projeto que criminaliza a misoginia. O deputado acredita que a proposta confunde o enfrentamento à violência contra mulheres com gírias e piadas usadas por jovens nas redes sociais.
26: Kim Kataguiri defende que o debate sobre proteção às mulheres priorize punições mais duras para crimes hediondos e feminicídio. Ele também critica o fato de partidos de esquerda serem contrários à redução da maioridade penal e ao endurecimento das regras de execução penal.
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13: Justiça.
9: Adriana Ventura, do Novo de São Paulo, critica os salários do judiciário que ultrapassam o teto constitucional e cobra o fim dos chamados penduricalhos. Ela cita que mais de 600 juízes furaram o limite em maio, com pagamentos que chegaram a R$500 mil em um único mês.
26: Para Adriana Ventura, as gratificações tornam o judiciário brasileiro o mais caro do mundo e ofendem a realidade dos que vivem com um salário mínimo. A parlamentar contesta a defesa desses benefícios e cobra respeito ao dinheiro pago pelos contribuintes.
13: Presidência.
9: O presidente Hugo Mota anunciou acordo com o governo sobre as dívidas dos produtores rurais. O repórter Luiz Gustavo Xavier acompanhou as entrevistas após o encontro.
16: O presidente da Câmara, Hugo Mota, anunciou que foi fechado um acordo entre o governo, representantes do setor e a Frente Parlamentar Agropecuária sobre a renegociação de dívidas de produtores rurais. Um dos pontos do acordo é que o projeto que tratava do tema não será votado e que o governo vai encaminhar uma medida provisória abrangendo os termos do acordo. De acordo com o Ministério da Fazenda, serão aproximadamente 100 bilhões de reais em dívidas renegociadas. Participaram da reunião os ministros da Fazenda, Dario Durigan, das Relações Institucionais, José Guimarães, o líder do governo, deputado Paulo Pimenta, do PT do Rio Grande do Sul, o deputado Arnaldo Jardim, do Cidadania de São Paulo, e a senadora Tereza Cristina, do PP do Mato Grosso do Sul, integrantes da Frente Parlamentar Agropecuária. O presidente Hugo Mota explicou as medidas.
0: No intuito de podermos anunciar o acordo feito em relação ao projeto do endividamento dos produtores rurais do nosso país. Quero registrar que essa matéria foi colocada em votação na Câmara dos Deputados há um ano atrás, um dia antes do recesso parlamentar, e durante todo esse ano, no Senado Federal principalmente, foi travada uma negociação que se buscava com o governo alterar os pontos que foram aprovados na Câmara no intuito de poder ser mais abrangente no que diz respeito a essa renegociação.
16: O líder do governo, deputado Paulo Pimenta, ressaltou ainda que a MP vai suspender o pagamento dessas dívidas por 30 dias. Já o ministro das Relações Institucionais, José Guimarães, afirmou que o acordo é resultado de uma regra que tem se mostrado eficaz na Câmara, que são o diálogo e a negociação. Segundo ele, os temas mais polêmicos têm sido conduzidos por meio da construção de consensos amplos. O deputado também destacou o papel do presidente da Câmara na articulação do entendimento e ressaltou que o resultado foi fruto de uma construção coletiva. Da Rádio Câmara de Brasília, Luiz Gustavo Xavier.
11: Trabalho.
26: Pastor Henrique Vieira, do PSOL do Rio de Janeiro, cobra aprovação pelo Senado da proposta de emenda à Constituição que acaba com a escala de trabalho 6x1. Ele reforça que a Câmara já cumpriu seu papel e o Executivo espera os senadores para sancionar a matéria.
9: Pastor Henrique Vieira argumenta que o atraso imposto pelo Senado vai na contramão dos anseios dos trabalhadores, já que a proposta tem o apoio de 70% da população. O deputado pede prioridade na votação do texto para garantir mais dignidade ao povo.
11: Desenvolvimento regional.
26: Porto Piauí, no município de Luiz Correia, iniciou oficialmente suas operações de exportação com envio de minério de ferro de Piripiri diretamente para a China. Flávio Nogueira, do PT, celebra um marco, ressaltando que a nova rota vai impulsionar a economia do Nordeste.
9: De acordo com Flávio Nogueira, serão 200 quilômetros a menos que o trajeto rodoviário utilizado antes para escoar a produção até o Ceará. A operação da empresa Lion Mining inaugura a nova era com a expectativa de exportar grãos para o mercado mundial em breve.
11: Economia.
26: O plenário da Câmara aprovou 6 medidas provisórias com recursos para emergências causadas por desastres climáticos e para evitar aumento no preço do gás de cozinha. O repórter Antônio Vital acompanhou as votações.
12: Na véspera do início do recesso parlamentar do meio do ano, o plenário da Câmara aprovou 6 medidas provisórias que autorizam o uso de recursos públicos não previstos no orçamento desse ano para ações emergenciais, como o combate a efeitos de desastres climáticos e para evitar aumento do preço do gás de cozinha. Uma das medidas provisórias aprovadas prevê subvenção econômica de 330 milhões de reais para empresas importadoras de gás liquefeito de petróleo, o gás de cozinha. Subvenção é quando o governo repassa dinheiro para as empresas, ou para estimular a atividade econômica ou para enfrentar os efeitos de crises climáticas ou conflitos internacionais. Nesse caso, a subvenção foi necessária para evitar que o aumento do preço internacional do petróleo seja repassado aos consumidores. Outra medida provisória abre crédito extraordinário de 20 milhões de reais para recuperar os estragos causados pelo tornado que atingiu municípios do Paraná em novembro do ano passado. A medida foi aprovada de maneira simbólica, com apoio inclusive da oposição, como a deputada Adriana Ventura, do Novo de São Paulo.
15: Que esse crédito tem por objetivo atender a situação de destruição nos municípios de Guarapuava, Quedas do Iguaçu e Rio Bonito do Iguaçu, no Paraná, por conta das famílias assentadas que foram atingidas. E realmente a gente acha que é um crédito necessário, a gente tem que atender e dar suporte a essas famílias.
12: Também foi aprovada a medida provisória que autoriza o uso de 285 milhões de reais para financiar ações de recuperação em municípios atingidos por desastres climáticos no Brasil. O dinheiro é destinado à Defesa Civil. Segundo o Sistema Integrado de Informações sobre Desastres, os meses de janeiro e fevereiro foram marcados por eventos climáticos severos, que afetaram diretamente cerca de 2 milhões de pessoas, deixando mais de 70 mil desalojados ou desabrigados em 733 municípios de todas as regiões. Outra medida provisória aprovada libera R$ 75,3 milhões de reais em auxílio financeiro para 10 mil famílias da região da Zona da Mata, no sudeste de Minas Gerais, atingida por enchentes no início do ano. Também foi aprovada a medida provisória que abre crédito extraordinário de R$ 49 milhões para o Programa Segurança Alimentar e Nutricional e Combate à Fome. O objetivo é ampliar o atendimento às populações atingidas por desastres climáticos registrados em maio, especialmente nos estados de Pernambuco e da Paraíba. O líder do PT na Câmara, deputado Pedro Czai, do PT de Santa Catarina, defendeu a necessidade de recursos extraordinários previstos nas medidas provisórias.
1: Falar da importância de todas essas medidas provisórias que hoje estão se definindo aqui no Parlamento. Desde o tema dos desastres naturais, o tema dos tornados no Rio Grande do Sul, o tema das secas, o presidente vai enfrentando os problemas, não só diante da guerra, que vivenciamos o risco de aumento dos combustíveis, o governo subsidia os combustíveis para não produzir inflação no país.
12: Foi aprovada ainda a medida provisória que libera R$ 337 milhões de reais para combate a incêndios. Os recursos são destinados ao IBAMA e ao Instituto Chico Mendes de Conservação da Biodiversidade, o ICMBio, e atendem decisões do Supremo Tribunal Federal em ações que cobram providências do governo contra o aumento de incêndios florestais na época da seca. Todas as medidas provisórias foram enviadas para análise do Senado. Da Rádio Câmara, de Brasília, Antônio Vital.
5: Política.
9: Rodrigo Hollenberg, do PSB do Distrito Federal, faz um balanço do seu mandato parlamentar. Ele destaca a autoria de 23 projetos, como o que aumenta o limite de faturamento anual dos microempreendedores individuais.
26: O parlamentar ressalta o envio de emendas para hospitais, universidade pública e instituições de pesquisa locais. Rodrigo Hollenberg defendeu também proposta de sua autoria que proíbe o funcionamento de plataformas de apostas em território nacional.
9: Raimundo, PT do Rio de Janeiro, cobra esclarecimento sobre o crescimento patrimonial do senador Flávio Bolsonaro, que, segundo notícias recentes, ultrapassaria os 600 milhões de reais. O deputado questiona a origem dessa quantia e exige uma apuração rigorosa dos fatos.
26: Na visão de Raimond, é preciso investigar se o montante está relacionado a articulações com grupos criminosos e esquemas de corrupção. Para ele, o esclarecimento sobre a origem dos recursos é fundamental para a moralidade pública.
17: Direitos Humanos.
9: Leonardo Gadelha, do Podemos da Paraíba, alerta que o Brasil precisa se preparar para a transição demográfica, com o envelhecimento da população. Ele observa que as cidades e a legislação nacional precisam de adaptações estruturais para acolher de forma digna o público idoso.
26: De acordo com Leonardo Gadelha, é importante manter as pessoas idosas ativas e integradas ao mercado de trabalho. Para o parlamentar, aproveitar a plena capacidade física e cognitiva desse público traz benefícios sociais e econômicos ao país.
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17: Votação.
9: A Câmara aprova o uso de elementos tradicionais em fotos de documentos oficiais. A repórter Daniele Lessa acompanhou a votação.
27: O plenário da Câmara aprovou o projeto que garante a povos indígenas e demais povos tradicionais o direito de usar elementos culturais, étnicos ou religiosos em fotografias de documentos oficiais. Entre os exemplos previstos estão o cocar indígena, o turbante dos povos de matriz africana e outros elementos étnicos, culturais e religiosos. O projeto, que foi apresentado pela deputada Célia Chacriabá, do PSOL de Minas Gerais, diz que a autorização valerá para documentos oficiais de identificação, como carteira de identidade, carteira de habilitação, passaporte e carteira de trabalho. na prática. A proposta busca evitar que pessoas sejam obrigadas a retirar símbolos de sua cultura ou religião para tirar fotos para documentos. A única exigência é que o elemento usado não impeça o reconhecimento da fisionomia da pessoa. A relatora no plenário, deputada Sônia Guajajara, do PSOL de São Paulo, lembrou uma situação em que uma mulher negra escutou que só poderia tirar foto para a carteira de habilitação usando o seu turbante se apresentasse uma carta da sua mãe de santo ou um documento comprovando que tinha câncer. A deputada disse que é preciso impedir que episódios como esse se repitam e que usar esses elementos em fotos oficiais é ter o direito e a liberdade de viver de acordo com crenças pessoais.
3: São expressões visuais de culturas e tradições, como o cocá indígena, que representa a relação com a natureza e com os animais, o vínculo espiritual com a terra e os antepassados. Assegurar aos povos indígenas, aos afro-brasileiros e demais povos tradicionais, o uso em documentos oficiais de símbolos de sua comunidade é assegurar a dignidade humana.
27: Segundo a relatora Sônia Guajajara, a proposta deixa expresso em lei um direito que já deveria ser garantido pela Constituição, que protege a liberdade religiosa, e por convenções internacionais assumidas pelo Brasil. Ao defender o projeto, o deputado Wildo Rocha, do MDB do Maranhão, disse que esses elementos, como o cocar e o turbante, valorizam a cultura do país.
4: Isso promove a cultura brasileira, isso é respeito à cultura indígena, é respeito aos povos originários.
27: Alguns deputados no plenário disseram que seria incoerente exigir que as pessoas tirem óculos e enfeites para fotos de documentos e, ao mesmo tempo, permitir o uso de elementos tradicionais. O deputado Alberto Fraga, do PL do Distrito Federal,

0: voz de trabalhadores e jovens que buscam melhores condições de vida.
1: Inácio Arruda compara a força poética do hip-hop ao repente e aos cantadores de viola do Brasil profundo. Ele acredita que o movimento se consolida como um pilar do desenvolvimento social e de geração de riqueza econômica nas comunidades brasileiras.
0: Termina agora o Jornal Câmara dos Deputados, produzido pela Rádio Câmara, com trabalhos técnicos de Wellington Teles e apresentação de Val Monteiro e Márcio Aquilissardi. Uma boa noite para você.
1: A Voz do Brasil volta na segunda-feira. Boa noite e bom fim de semana.
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3: Ótima noite pra você. Hoje é sexta-feira, no dia 17 de julho de 2026. Estamos ao vivo em FM 93,3, falando aqui de Barbacena. Vem chegando o desfile das melhores, já já tem mais uma super edição do Top

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0: 93 FM, a Rádio que é o seu Top Hits, são as melhores. Nossa maratona sonora está apenas começando, fechando essa primeira sequência aí com Two Brothers on the Fourth Floor, que na verdade é uma famosa banda holandesa de Eurodance, não é? Formada aí em 1990 pelos irmãos Martin e Bobby Bauer. Eles ficaram muito famosos, mundialmente conhecidos, né? Por sucessos contagiantes nos anos 1990, como Never Alone e essa que a gente acabou de curtir aí, Dreams Will Come Alive, que era a presença obrigatória nas pistas de dança que se preze, né? Maravilha, para fechar essa primeira sequência aqui no Top Hits. Ainda Man on Five, com o auxílio dos shows de Lisa Priceless, Manu Batidão, com o auxílio de Simone Mendes, Daqui para Sempre, é isso. Ainda tivemos aqui o som da Lola Young, Messi também, essa é muito legal. Matheus e Cauã, com o auxílio de Ana Castela, Ilusão de Ótica. Tivemos Kylie Minogue, Someone For Me, começando com Offenbach e Norma G. Martini, Overdrive. Agora são 8h28, daqui a pouquinho tem muito mais. Não saia daí, até já.
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2: Vamos lá, 8h29. Rita Ora marcando presença. Only Want You aqui no Top Hits pela 93 FM. Daqui a pouquinho, os 9 tem DJ Wanderson Ferraz e o Clubhouse na 93 FM. Boa noite. 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
2: Faltando 18 para as 9.

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0: 93 FM, a Rádio Canção Top Hits e as melhores, vai chegando ao seu final com esta sapatada aí, Vintage Countryland 7 Lays Beer, Why Don't You Love, maravilha. Janinho, Mariana, Fagundes, Peão, todo tatuado, tá certo. Dead Swings marcando presença aqui com Bad Dreams. Tivemos aí um som do Black Eyed Peas, lembra, né? I Got a Feeling, com grande sucesso em 2009. Arrasou, não é isso? Simone Samari, amiga, ATB, Hold You, começando com Rita Ora, Only Want You. Por hoje é só, Top Hits volta na segunda-feira às 8 da noite, sempre destacando que vai de melhor no mundo da música na programação campeã da 93 FM, a rádio que é show, mas não sai daí, daqui a pouquinho tem ele, DJ Wanderson Ferraz e o Clubhouse. Mas antes, você fica bem informado, chegando as notícias direto da redação. Aproveite bem seu fim de semana, continue com a gente e até já.
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0: O Estado de São Paulo, através do Laboratório Federal de Defesa Agropecuária, confirmou o primeiro caso de influenza aviária de alta patogenicidade neste 2026. Após análise de um irerê, ave silvestre resgatada em área urbana e encaminhada ao zoológico de Guaíra, na região de Barretos. O material foi coletado pela Defesa Agropecuária no último dia 8 e, após a confirmação, a Defesa Agropecuária, órgão vinculado à Secretaria de Agricultura e Abastecimento, adotou uma série de medidas sanitárias, entre elas a interdição do trânsito de animais no zoológico, a investigação epidemiológica e a vigilância ativa em 3 granjas localizadas em um raio de 10 quilômetros do foco da doença. A infecção em humanos ocorre principalmente por contato direto com aves infectadas e, por isso, aves doentes ou mortas não devem ser manipuladas sem o uso de equipamentos adequados e de proteção. Minas Gerais está entre os 5 estados brasileiros com alto risco do aumento dos casos de síndrome respiratória aguda grave, SIHAG, segundo informação da Fiocruz. O crescimento é impulsionado principalmente pelo vírus sincicial respiratório e pelos elevados índices de influenza A e B. A instituição recomenda medidas como vacinação, higiene das mãos, uso de máscara em caso de sintomas e isolamento de pessoas gripadas. Apesar do alerta, a Secretaria de Estado de Saúde de Minas Gerais informou que houve redução no número de casos neste 2026 em relação ao mesmo período de 2025 e destacou o reforço da rede hospitalar e a manutenção da campanha de vacinação. Acontece de 24 a 26 de julho a 8ª Exposição Nacional de Orquídeas, que será realizada na Praça Santana, na cidade de Barroso. O evento reunirá expositores, colecionadores, produtores e admiradores da orquidofilia de diversas regiões do país, com programação que inclui exposição e venda de plantas, julgamento técnico, curso sobre plantio e cultivo de orquídeas e cerimônia de premiação. A abertura oficial acontece na sexta-feira, dia 24, às 6 da tarde, após o julgamento das espécies, que seguirá as normas da Coordenadoria das Associações Orquidófilas do Brasil. Já no sábado, dia 25, a exposição ficará aberta ao público de 8 da manhã até as 9 da noite, enquanto que no domingo, no dia 26, né, a visitação será de 8 da manhã até as 4 da tarde, com destaque para o curso ministrado por José Roberto Piva, às 9:30 da manhã, na Câmara Municipal de Barroso. Entraram em vigor hoje, sexta-feira, dia 17, as novas regras para a publicidade de apostas esportivas online, que tornam obrigatória a exibição de advertências do Ministério da Fazenda sobre os riscos do jogo, com mensagens como apostar pode causar dependência, apostar faz você perder dinheiro e aposta não é investimento, ocupando pelo menos 10% da peça publicitária. As normas também proíbem anúncios que apresentem as apostas como forma de investimento, fonte de renda, solução para dificuldades financeiras ou caminho para o sucesso pessoal, além de vedarem conteúdos que incentivem apostas excessivas, divulguem informações enganosas sobre as chances de ganho ou associem o jogo ao êxito financeiro por meio de celebridades. Também ficam proibidas propagandas direcionadas a crianças e adolescentes com conteúdo discriminatório, sexualizado ou que estimule práticas ilegais. Segundo o Ministério da Fazenda, as medidas têm como objetivo ampliar a proteção dos consumidores e reforçar o combate às plataformas de apostas ilegais. Por hoje é só, outras notícias a qualquer momento. Continue com a gente.
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